Julieta é um dos mais recentes registros do moçambicano 20 Fingers, com participação do cabo-verdiano Nelson Freitas, este músico moçambicano que tem feito o seu grande sucesso. Falamos exatamente de 20 Fingers. Amigo ouvinte, chegamos ao fim deste nosso encontro de hoje. Foi bom ter estado na sua companhia. O meu nome é Vitor Reis. Nós voltamos a estar juntos numa próxima oportunidade. Até lá, já sabe, mantenha-se desse lado e sempre saudável na nossa sintonia.

0: Em toda a República de Moçambique são precisamente 5 horas. Bom dia. Acompanhe já a seguir as notícias editadas e apresentadas por Agostinho Laís.
1: Saudações. A Associação Desportiva de Pemba pretende vencer esta terça-feira a Liga Desportiva de Sofala em jogo referente à 10ª jornada de Moçambola 2026. Quem o diz é o técnico da coletividade, Vítor Mayamba, em conferência de imprensa. Toda a informação com o jornalista Nassir Adolfo.
2: A Associação Desportiva de Pemba quer vencer esta terça-feira a Liga Desportiva de Sofala para continuar a somar pontos rumo à manutenção no Moçambola 2026. A pretensão foi manifestada pelo técnico principal do Pembinha esta segunda-feira em entrevista ao RM Desporto. Vítor Mayamba afirmou que o apoio do público é fundamental para o alcance do objetivo da coletividade na presente temporada futebolística. Sublinhou que o adversário é de igual nível e que será imperativo que a equipa vença para ganhar mais confiança no seio dos adeptos.
3: Não é um candidato ao título, é um prêmio divisionário. Como nós, apesar de nós já termos estado nessas andanças, só ficamos ausentes durante 25 anos. É uma equipe do nosso nível, por isso nós temos a obrigação de a jogar em casa, conquistar os 3 pontos.
2: Segundo o técnico principal, com a chegada de 7 jogadores na janela de transferências, o Pembinha está cada vez mais fortalecido para defrontar os seus adversários. Mayamba assegurou estarem criadas todas as condições, incluindo a regularização dos salários em atraso, o que eleva a moral da sua rapaziada para arrancar os 3 pontos ao seu adversário no jogo a ter lugar no estádio municipal de Pemba, inserido no arranque da 10ª jornada.
3: Os jogadores estão moralizados, tivemos uma semana menos boa, mas já faz parte do passado. Penso que aquilo que são as diferenças que existiam foram sanadas e o grupo está preparado e está focalizado a 100% para o jogo. É assim como os outros que vêm pela frente.
2: Vítor Mayamba, técnico principal da Associação Desportiva de Pemba e antevisão para o jogo diante da Liga Desportiva de Sofala, referente à 10ª jornada do Moçambola 2026, de recordar que a Associação Desportiva de Pemba vai para esta jornada com 7 pontos na 11ª posição da tabela classificativa, enquanto o seu oponente está na 8ª com 10 pontos numa prova liderada pelo Ferroviário da Beira com 19 pontos. Pemba, Nassir Adolfo.
1: Em Nampula, o Ferroviário local pretende manter o ritmo de vitórias. Calixto Pedro desenvolve a notícia.
4: O Ferroviário de Nampula almeja manter a senda de vitórias no jogo contra a União Desportiva de Tsongo, desafio marcado para esta quarta-feira no Santuário 25 de junho em Nampula. O treinador desta coletividade, Nassir Armando, disse que neste jogo, pontual para a ronda número 10 do Moçambola, versão 2026, o conjunto vai manter a consistência tática e aproveitar o fator casa para explorar as fraquezas defensivas do adversário. Nassir Armando sabe que o seu conjunto está a atravessar bons momentos e os treinos constantes ajudaram os atletas a estarem com pontarias afinadas para finalizar as oportunidades de golos, mas mesmo assim reconhece o poderio da UDS, que não será nada fácil. O técnico dos locomotivas da chamada Capital do Norte anotou igualmente que trabalha no sentido de evitar sofrer golos nos últimos minutos, daí que vai reforçar a defesa, prender bolas no ataque de uma forma estratégica, com o objetivo de tirar o esférico da sua área de forma inteligente.
5: Em casa é importante pontuar, mas temos que respeitar os adversários também quando vêm precavidos. Temos que contrariar. É o nosso objetivo, sempre que trabalharmos, ganhamos os jogos em casa e ganhamos os jogos fora. Há essa obrigação de termos que ganhar, porque estamos em nossa casa, nós já conhecemos todas as esquinas da casa. Sabemos de antemão que o adversário também vem com outros estudos para nos contrariar. Então vamos trabalhar esse posicionamento, vamos trabalhar as saídas calculadas dos guarda-redes, que é precisamente para não cometermos o mesmo erro. Estamos a trabalhar agora para termos consistência nos resultados e no rendimento. Temos dois jogos em casa a seguir, e não são fáceis, são adversários que se batem bem fora, e nós vamos procurar inverter a situação aqui na nossa casa, que também às vezes nos torna difícil jogar na nossa própria casa, mas a pressão é maior e temos que saber lidar com esse tipo de pressão. É o trabalho que estamos a fazer com os jogadores para saberem suportar mesmo que haja uma pressão.
4: Nassir Armando, técnico principal do Ferrovet Nampula, o desafio desta quarta-feira no Santuário 25 de junho, em que a sua equipa vai bater-se contra a União Desportiva de Songo. Os Locomotivas de Nampula partem para esta jornada na quinta posição com 13 pontos, enquanto os Hidrelétricos estão no segundo posto com 16, numa prova liderada pelo Ferrovet da Beira, que está com 19 pontos na pauta classificativa. A Rema Desporto, Calisto Pedro, Nampula.
1: Agora olhamos para a Taça de Moçambique em futebol. Depois do afastamento do planície de Mpadwe na fase regional de centro, agora as atenções estão viradas para a divisão de honra.
6: O técnico do planície de Mpadwe diz que depois do afastamento da sua equipa na fase regional centro da Taça de Moçambique em futebol, agora as atenções da sua equipa estão viradas para a divisão de honra em futebol. A divisão de honra em futebol e ao nível de Tete, e segundo o Valdo Mabui, pode ser a tábua de salvação do seu planície de Mpadwe, que este domingo viu a ruir o sonho de ir mais longe na segunda maior competição futebolística do país e ao nível da região centro. E o carrasco da equipa do bairro Mpadwe foi o testa-frega do Chimoio, que voltou a afastar o planície de Mpadwe por 4-1 nas penalidades, depois do empate a 1 no tempo regulamentar. Desfeito o sonho de continuar na prova, Valdo Mabui tem ao muito concorrido a divisão de honra para salvar a época futebolística 2026.
7: Era nosso objetivo ir na taça, irmos mais além. Não conseguimos. Temos que já nos focar na prova interna, que é o campeonato provincial, para a gente voltar a repetir a façanha da época passada e sermos campeões e representar a província na prova.
6: Técnico da equipa do Barista de Mpadwe, que voltou a cair na Sualpo a favor dos Fabris de Manica no jogo da fase regional da Taça de Moçambique em Futebol, edição 2026. Na divisão de honra, a equipa do bairro Mpadwe tem como os principais adversários Jindal África de Marara e Futebol Clube de Estima dos distritos de Marara e Caurabaça. O Paranense de Mpadwe e Jindal África de Marara, ambas com menos um jogo a disputar entre ambos, somam 31 pontos na primeira e segunda posição. Futebol Clube de Estima com 23 e o terceiro, e a UTSB com 7 pontos está na última posição. Arruia-me desporto, Cidal DT, Manuel.
1: A fechar, olhamos para o atletismo, cuja segunda jornada em seniores masculinos e femininos da cidade de Maputo tem lugar este fim de semana. Toda a informação com o jornalista Carlos Langa.
8: A segunda jornada do Campeonato de Atletismo de Seniores Masculinos e Femininos da cidade de Maputo realiza-se no próximo fim de semana com a efetivação de diferentes provas. A competição arrancou último fim de semana com Ferroviária a comandar o certame em ambos os sexos. Em masculinos, os Locomotivas somam 71 pontos, o Magia segundo com 31, as Águias Especiais ocupam o lugar número 3 com 13 pontos. Em femininos, o Ferroviário soma 46 pontos, o Magia segundo com 23 e as Águias Especiais estão no lugar número 3 com 18 pontos. O técnico do Ferroviário, Ângelo Mucavele, diz que o desempenho do seu conjunto é fruto de muito trabalho.
9: O Clube Ferroviário de Maputo esteve em alta, os atletas acabaram correspondendo com aquilo que são as nossas expectativas, conseguiram todos fazer os mínimos que são exigidos pela organização e a pontuação fala por si. Temos 71 em masculinos, 46 em femininos e estamos preparados para a segunda jornada, continuar a lutar, continuar a trabalhar para confirmar essa nossa grandeza que temos ao nível do atletismo na cidade de Maputo em séniores.
8: A nível de marcas em si, o que é que se pode dizer sobre os atletas, se calhar da competição no geral?
9: A competição, no geral, está a decorrer sem grandes sobressaltos. Nossos atletas estão a conseguir superar a si mesmos. Os tempos estão a sair, é por isso que temos essa pontuação confortável que nos transporta para a segunda jornada com muita tranquilidade, mas não é para ficarmos a dormir, porque temos nossos adversários também, que estão à procura também de melhorar os seus tempos, de melhorar as marcas e também procurar pontuar. Nós também vamos continuar a lutar no sentido de confirmar essa nossa grandeza e, quem sabe, conseguirmos revalidar o título ganho na época passada.
8: Ângelo Mucavelli, técnico do Ferroviário de Maputo, o desempenho do seu conjunto no Campeonato de Atletismo Sênior Masculino e Feminino da cidade de Maputo, que arrancou este fim de semana aqui no Parque dos Continuadores. O certame junta 6 clubes daqui da capital do país.
1: Saudações.
0: Informação certa e na hora exata com Agostinho Laís. São 5 horas e 10 minutos.

0: Cá estamos nós para despertá-lo neste dia que marca o arranque da 10ª jornada do Moçambola. Emoções para viver aqui na sua antena de eleição. 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Bom dia. Espero que tenha desfrutado do seu descanso, tenha recobrado as energias e inicie esta terça-feira de bem com a vida. Sempre ligado a este canal. Sou Jamita Majaya, sua companheira de viagem até às 10. Dentro de instantes, colocaremos à sua inteira disposição a nossa terminal telefónica e a central de mensagens para a nossa habitual viagem matinal. Às 6h30 teremos o Flash Noticioso, às 7h o Desportivo. Logo a seguir, o programa do INSS. Mas antes disso, às 6h15 teremos o Onda Olímpica. Às 8h10 irá para o ar a Educação Financeira. A revista de imprensa irá para o ar quando forem 8h30. Às 9h atualizaremos as notícias. Seguidamente teremos variado musical até às 10h, altura em que teremos mais um serviço noticioso. Bom dia para si, bom trabalho se for o caso, boa viagem de regresso a casa e quando lá chegar tenha um bom e merecido descanso. Bom dia para si.
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Pois é, é mesmo para chutar essa preguiça e despertar para a vida. 5:16. Bom dia. É, toca banar o esqueleto, toca sacudir essa preguiça. Já amanheceu, vamos lá produzir. Manhã de terça-feira, dia que marca o arranque da 10ª jornada do Moçambola, com o encontro entre a Associação Desportiva de Pemba e a Liga Desportiva de Sofala, agendado para as 14:45. Amanhã, e à mesma hora, batem-se Bahia de Pemba, Ferroviário de Beira, Black Bulls, Ferroviário de Lixinga, Ferroviário de Nacala, Xingala de Teta e Ferroviário de Nampula, União Desportiva do Songo. A ronda número 10 encerra na quinta-feira com a recepção do Machacana à ADV. Esta semana arranca a 11ª jornada. Moçambola com jornada dupla esta semana. Num dia em que será conhecido o primeiro finalista do Mundial 2026. Frente a frente, a partir das 21h, estarão as seleções da França e de Espanha. A esta altura colocamos à sua inteira disposição a nossa terminal telefónica e a central de mensagens. Num dia em que poderá felicitar os aniversariantes, é só ligar para 82-34-93 ou, se preferir, 82-31-05-766. Poderá também enviar a sua mensagem para o WhatsApp 85-20-25-93-1. Antes de ligar, por favor, baixe o volume do seu rádio, afaste-se, está bem? Facilite a comunicação.

0: Toca acordar, toca acordar. Nada de preguiça. Toca produzir. Chuta para bem longe essa preguiça. Alô, bom dia.
1: Bom dia.
0: Tudo bem consigo?
1: Tudo, minha irmã.
0: Bom saber. A quem pertence a voz?
1: Pastor Mazaia.
0: A falar de onde?
1: Do bairro dos Entendidos.
0: Chutei.
1: Parabéns a todos os aniversariantes. E a dois. E boa sorte para quem ganha no Samuel. Minha irmã, bora regresso a casa. Um conchego à família, aos meus sobrinhos, ao Roberto e a Dani. Para todos os ouvintes da AM. Tchau, tchau.
0: Tchau, tchau. Obrigada pela atenção. Sucessos para si, bom dia, continuação de ótima escuta.
1: Obrigado, irmão.
0: Tchau, tchau. 5:21. Deixe-se de preguiça, deixe-se de preguiça. Toca acordar. Alô, bom dia.
2: Olá, mana gemita, bom dia.
0: Tudo bem consigo?
2: Mas eu falo consigo esta manhã de terça-feira, mas
0: opa, bom saber. E a quem pertence a voz?
2: Ross Martins, de terça, mas é mesmo?
0: Chuta aí, Ross.
2: Exatamente, está bem-vindo a Moçambola esta semana. E uma dupla Moçambola depois. Meus amigos, seja bem-vindo a Moçambola. Acho que porque vão ganhar é melhor, né? Os que vão perder. Então, a próxima vez, para não tem para o aniversariante, mas os aniversários que vão fazer hoje aniversariantes estão bem-vindo. Muita saúde, muita força e mais longos anos de vida. Mas, amiga, quando for na altura de chegar para casa, cumprimento para toda a sua família, mas, amiga, estamos juntos desde a semana.
0: Obrigada, Rosa. Até lá. Abraço aí, bom dia. Cuide-se e continuação de ótima escuta.
2: Obrigado, estamos juntos. Obrigado.
0: 5:22. Não se atrase. Está lá, bom dia.
3: Olá, Levita, muito bom dia.
0: Tudo bem consigo, Vilancolos?
3: Mais um. Linda manhã. Tudo bem, Mara?
0: Não podia estar melhor. Chutei.
3: Os parabéns vão para a minha neta, Arlete Saver, que completou mais um ano de vida no dia 12, no mês correio. Para o Mundial, jogo de hoje, que vença o melhor. Se vence a Espanha, eu vou festejar. A França, ida, festejo também. Amanhã, dizer boa sorte para a Argentina. Para o Mutambola, na quinta-feira, boa sorte à Associação Desportiva de Blanguro. O Costa Sol está de fora. Mas é mim. Portanto, um bom trabalho. Estamos juntos. Até a sete.
0: Obrigada, Vilancula. Até lá. Abraço aí. Sucessos. Cuide-se e continuação de ótima escuta.
3: Muito obrigado.
0: Toca acordar. Toca acordar. Continue com essa de mais 5 minutos. Depois não choras, está bem? Alô, bom dia.
4: Já acordei.
0: Maravilha. Está tudo bem consigo?
4: Está tudo, não sei se é nada.
0: Não podia estar melhor. Chuta aí, Rosa.
4: Os parabéns vai para todos que colheram uma rosa no jardim da primavera. Desejo muita saúde, muita felicidade e muito sucesso. E quando a Moçambola, o meu ferroviário vai disputar o Bahia de Pemba, muita força aí. E para todas as equipas também, boa sorte. E nome de Carlos Luiz Mandalati, saúdo todos os campeões. Para a Mana Germita, com um bom trabalho, boa terça-feira, estamos juntos.
0: Obrigada, querido, mesmo para si. Felicidades, cuide-se e continuação de ótima escuta.
4: Obrigado.
0: São 5:24. Toca acordar, toca acordar.

0: Alô, bom dia.
1: Bom dia, Mana Jamita.
0: Tudo bem consigo?
1: Tudo bem, graças a Deus. Como você disse, Mana
0: Jamita? Não podia estar melhor. A quem pertence a voz?
1: A falar com a Isana.
0: Chuta, Isana.
1: Ah, bom. Primeiro, já posso ajudar hoje. A uma bola e a mundial não dar muita força à seleção. E quanto aos clubes, é um vermelho meu, os outros mais vão pegar eles.
0: Obrigada, Isana. Sucessos para si, campeão. Feliz terça-feira e continuação de ótima escuta.
1: Muito obrigado, Mana Janita.

0: Alô, Cássio Barquim está do outro lado da linha. Alô, bom dia.
1: Olá, bom dia, mana, tudo bem?
0: Tudo, e desse lado?
1: Estamos bem, mana, obrigado.
0: Bom saber. E quem pertence a voz?
1: O Camarão Danilo, da Herbonista, da Matola.
0: Chutei.
1: Dizer que os treinadores de voz de hoje, esperam que as equipas estão nas minhas, mas vamos ver dentro de campo, uma deve estar um pouco a nível do outro. Essa é que vai ser a gente nossa.
0: Obrigada, Camané. Sucessos para si. Bom dia e continuação de ótima escuta. Cuide-se.
1: Muito obrigado. Tchau, tchau.
0: Tchau, tchau.

0: Alô, bom dia.
1: Bom dia, bom dia. Tudo bem aí?
0: É, obrigada, aí desse lado.
1: Eu estou tudo bem, Transgênero da Lajada.
0: Maravilha. A quem pertence a voz?
1: Sim, Monho, Adriano Urbano.
0: Chuta.
1: Desejo boa sorte para os que vão jogar e boa relação aí. Para não queimar tempo, vou sacar assim mesmo com Dona Rosa, da Beira e Marcelo Fome, para todos os vinteiros, desculpa aí, com a Gabriela e o Felipe. Muito obrigado, até amanhã.
0: Obrigada, até lá, sucessos para si. Tenha um bom dia, obrigado. Continuação tchau, tchau. De ótima escuta.

0: Bom dia, mana Jaimita. Bom dia. Aqui, Babucho José, conforme a partir da cidade de Tete. Os meus parabéns vão para todos os aniversariantes deste mês e de hoje em particular. E aproveito a sua voz para mandar abraços para o Cota Rafique, Cota Macuacua, Cota Mufundice, Chano Elias, Rosa Bié da Beira, Seidónio Júnior e Givaldo Daniel Pequenino. Abraço para si também, campeão. Bom dia e continuação de ótima escuta. Alô, bom dia.
1: Bom dia, Marmita.
0: Tudo bem consigo?
1: Estou bem, sem saudade, Marmita.
0: Não podia estar melhor. A quem pertence a voz?
1: Atende, Leta Marinha, Luís Romão.
0: Mudou o telefone ou a moça?
1: Como diz?
0: Trocou o telefone?
1: Já, mudei.
0: Ah, está bem. Chutei, parabéns. Chutei.
1: Obrigado.
2: Desejo bola, desejo boa sorte para as equipas que vão entrar em campo hoje. Boa sorte. Mundial, boa sorte para as duas equipas que vão jogar e tiver o melhor em campo. E um ralo para o Lúcio Sistema na Frasório. André, 10 maravilha, bom trabalho.
0: Obrigado, almoço. Abraço aí, parabéns. Cuide-se. Continuação de ótima escuta.

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4: 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Está lá, bom dia.
5: Muito bom dia, minha amiga.
4: Tudo bem consigo?
5: Tudo bem, mais amiga?
4: Não podia estar melhor. É quem pertence a voz?
5: Eu sei, de forma velha.
4: Chutei.
5: Mas eu não tenho muita coisa de falar. Sempre que vejo disposto, muito bom dia, gente, para os falantes que há na Zona Norte. Enquanto mais amiga, bom trabalho. Muito obrigado.
4: Obrigado, Afombe. Abraço. Feliz terça-feira. Cuide-se e continuação de ótima escuta.
5: Muito obrigado. Bom trabalho, mais amiga.
4: Obrigada.

0: Estão lá, bom dia.
1: Olá, bom dia, boa noite.
0: Tudo bem consigo?
1: É melhor ouvir a voz humana.
0: Oba, bom saber. E quem pretende sua voz?
1: António Raiva, parte de Simão.
0: Chuta Raiva.
1: Boa sorte para a equipe presente para que vá jogar hoje, para amanhã, boa sorte para o DS e para o Mundial, ganha melhor e amanhã, boa força para a Argentina. Obrigado, António Raiva, RM Desporto, do Voto de Simão, bom dia a todos.
0: Sucessos para si, Raiva. Tenha um bom dia e continuação de ótima escuta.
1: Obrigado, mana.

0: Alô, bom dia.
1: Bom dia, mana Janita.
0: Tudo bem consigo, Laura?
1: Tudo, não sei se eu logo, mas...
0: Não podia estar melhor. Chutei.
1: Sim, boa sorte. Toma chatinho contra a ADV para o Mundial. Boa sorte para a Espanha. É Inglaterra. É tudo. Bom trabalho.
0: Obrigada. Sucessos para si. Bom dia. Cuide-se e continuação de ótima escuta.
1: Bom trabalho.
0: Obrigada. Bom dia, mana JM. Bom dia. Só para desejar ao meu ferroviário da Beira que faça um bom jogo jogando fora de casa. Os meus parabéns vão para minha filha Flora. Sou Alberto Vicente, a partir de Chimoio. Para a mana JM, bom trabalho e muita saúde. Cuidar bem da voz dos moçambicanos. Que missão, é? Abraço aí, campeão feliz terça-feira e continuação de ótima escuta. Alô, bom dia.
2: Bom dia, mana Jéssica.
0: Tudo bem consigo? Não podia estar melhor. Seu nome e fala um bocado mais alto e para o micro.
2: Orlando Macifico.
0: Só podia. Chutei, Macifico.
2: Como assim?
0: É sempre o Orlando.
2: Ok, dou a força para o Ferroverde Maputo e dou a força também para a Espanha e Inglaterra. Seja bom trabalho para ti.
0: Pronto, já voltou a esconder a voz. Abraço aí, Mazib, feliz terça-feira, campeão. Cuide-se e continuação de ótima escuta.
2: Obrigado,
0: obrigado. Ai. Eu amo estar aqui. Alô, bom dia.
3: Bom dia, Maramita.
0: Tudo bem consigo?
3: Não, mas quero ir, mano.
0: Bom saber. A quem pertence a voz?
3: O mais novo drama de Esporto Beira.
0: Showtime.
3: Semana. Esperamos também o bem-vindo, estamos preparados. E vou dizer a liga disponível que você fala hoje, passa bom, então eu tenho a volta do plano. E podemos fazer aonde, que estão em casa, que estão em casa, que estão em casa, que estão em casa, que estão em
0: Obrigada, campeão. Bom dia, sucessos e continuação de ótima escuta.
3: Obrigado.
0: Bom dia, mana JM. Bom dia. Bom dia, RM Desporto. Bom dia a todos, campeões de A a Z. Olá. Sou Viegas Nayana, do bairro de Umfolene. Saúdo a minha esposa Marta Bento Temba, que completou mais um ano de vida no dia 10 deste mês, desejando-lhe muitos anos de vida e sucessos. Para o meu ferroviário de Maputo, desejo um bom desempenho. E para a mana JM, bom trabalho e sucessos na sua carreira profissional. Continua a ser aquela trabalhadora cheia de amor e carinho. Ulala, quanta missão. Obrigada, campeão. Abraço e felicidades para si e para sua esposa. Tudo de bom. Longa vida repleta de paz, amor, saúde e prosperidade. 5h43. Atenção ao relógio. Atenção ao relógio. Não se atrase. Está lá, bom dia. Lá. A sério? Deixa-me ver se percebi. Acorda, pega o telefone e manda bip para participar num programa radiofônico. Haja coragem. (85) 20 25 931 é o nosso WhatsApp disponível para que possa enviar a sua mensagem. Pode ligar, é para 82 34 93 ou para 82 31 05 766. Então aqui nós atendemos. Está lá, bom dia.
4: Muito bom dia, Maramita.
0: Tudo bem consigo?
4: Bom, bom dia, está melhor, mano.
0: Bom saber. A quem pertence a voz?
4: A voz pertence a uma madanta, a voz da cidade de Tete, mano.
0: Chuta, madanta.
4: Dar boa força para todas as equipas de representantes de Moçambola, aqui em Tete, e o Xingar e o o mio livello di songo, trago un buon risultato. E per il mondiale, buona sorte per la Spagna, che vince il gioco d'oggi. E per l'Argentina, buona sorte il gioco di domani, che vince il gioco. E eu sento fora, mana, dar os parabéns, Guarani de Empate, apesar do resultado, fez um bonito jogo em Simões, eu te apresentei no campo, boa sorte, força, força, que está vindo com o melhor desempenho, mano. Para a saudação, vai para a mana ali.
0: Obrigado.
4: Todos os campeões que estão ligadinhos nesse canal, sinta-se cumprimentado pela voz do Mano Madana. É tudo, mano.
0: Sucessos para cima, Danta. Feliz terça-feira. Cuide-se e continuação de ótima escuta.
4: Muito obrigado, mano.
0: Bom dia, mana Jaimita. Bom dia. Despertei ao som dessa voz motivadora. Ulala! Os meus parabéns vão para minha irmã Nivalda, que completou mais um ano de vida na semana passada. Sobre o Mundial, que vença a minha Espanha. Mana JM, aquele abraço e bom trabalho. Obrigada. Votos do Alberto Angelino do Zimpeto em Maputo. Abraço aí, campeão. Felicidades para si e para sua irmã. Longa vida. Cuide-se e continuação de ótima escuta.

0: 6. Bom dia, Mana JM. Bom dia. Aqui Cristóvão António. Estou a acompanhar o programa Partir de Benfica. Passei para saudar todas as famílias e ouvintes da RMD. A saudação vai para todos todas as famílias zambesianas. Para Mana JM, bom trabalho e bom regresso ao convívio familiar. Que assim seja. Obrigada pela atenção, campeão. Abraço, feliz terça-feira para si, cuide-se e continuação de ótima escuta. Bom dia, Mana Jaimita. Bom dia. Parabenizo a todos os adversariantes do dia e do mês. Forte abraço para os campeões Lugero Cândido, Henriques Malemo, Jorge Patrício, Cota Massuque, Ninito e Juju Namaxix. E para ti, Mana, feliz terça-feira. Obrigada. Aqui, Moandro Cefana da Machava Bonissa. Abraço aí, Moandro. Feliz terça-feira, campeão. Cuide-se e continuação de ótima escuta. Alô, bom dia.
1: Bom dia, Mana Jaimita.
0: Tudo bem consigo?
1: Estou bem, não estou. Como está aí, Mana Jaimita?
0: Não podia estar melhor. É quem pertence a vós.
1: A vos conforme. A partir da cidade de Tete, Mana Jaimita.
0: Chuta.
1: Primeiro, os parabéns vai para todos os aniversariantes de hoje. E para os que vão ganhar hoje, boa sorte. E para a Mana Jaimita, bom trabalho. Bom dia.
0: Obrigada, campeão. Bom trabalho para si também. Cuide-se e continuação de ótima escuta.
1: Obrigado. Bom trabalho.
0: Obrigada. Mais uma mensagem que começa assim. Vamos trazer as pessoas para o nosso mundo. E então elas começarão a enraizar-se em nós. E quando você tem raízes de pessoas em você, sempre faz as coisas melhores. Aqui, Kado Stoy, a partir da Zambésia, na cidade de Mocuba. A minha saudação vai para a minha família. A minha mulher, Lali, meu filho Fred, meu filho Silete e a minha filha Alzira. Bom dia para si, campeão. Sucessos e continuação de ótima escuta. Alô, bom dia.
2: Bom dia.
0: Tudo bem consigo?
2: Tudo bem, estou do lado.
0: Não podia estar melhor. E a quem pertence a vós?
2: Júlio, tu me diz.
0: Chuta.
2: Mas também vai para ali. Para a para a Tânia, para a senhora. Para o mas como uma jovem está de fora, para o Machadeiro, levanta, para a Mana, bom trabalho.
0: Obrigada, campeão. Longa vida para os seus filhos, repleta de paz, amor, saúde e prosperidade. Sucessos para si e continuação de ótima escuta.
2: Tá, irmão.

0: 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Bom dia, mana Jaimita, bom dia. Quero saudar todos os campeões de A a Z. Os meus filhos Nair, Eric, Hermínia e Laura. E a minha esposa Júlia Bernardo. Para ti, mana JM, bom trabalho. Obrigada pela atenção. Aqui é Eurico Ernesto de Encobre. Abraço, Eurico. Feliz terça-feira, campeão. Cuide-se e continuação de ótima escuta. Bom dia, mana Mita. Bom dia. Sou Manuel Madanta, a partir da cidade de Tete. Desejo boa sorte para a União Desportiva do Sungo e o Xingal de Tete. Ambos que nos tragam resultados satisfatórios para nós. E no Mundial, boa sorte para as equipas que vão para a final. Para mana desejar, bom trabalho. Obrigada, campeão. Bom trabalho para si também. Feliz terça-feira. Cuide-se. Continuação de ótima escuta. Alô, bom dia.
1: Muito bom dia, mana.
0: Tudo bem consigo?
1: Pena, até mana, como está nos estúdios do PRM Desporto?
0: Não podia estar melhor. De quem pertence a voz?
1: Foguete, Zona Norte. Tem um dedo, mana.
0: Showtime.
1: Primeiro, mana, vou parabenizar o nosso campeão, Saidoni Júnior, que completou ontem, que tenha muita saúde, muita força, muita sorte, que tenha de tudo bom para ele. Para Moçambola dar muita força à Associação Desportiva de Pemba, jogo muito com Liga, mas estou jogando em casa, boa sorte para a Liga, para a Associação Desportiva de Pemba. E dar muita força ao UDS, amanhã é um jogo muito difícil com o Ferroviário em Nampula, e consiga ganhar o jogo, assim como o Bahia também não será fácil com o Ferroviário da Beira. Para a Mana, continuação de um bom trabalho, estamos juntos, muito obrigado, Mana.
0: Obrigada, bom dia para si, sucessos e continuação de ótima escuta.
1: Obrigado.
0: Estamos a 2:05. 82-34-93, ou se preferir, 82-31-05-766. Tem igualmente à disposição o nosso WhatsApp para mensagens. 85-20-25-93-1. Alô, bom dia.
2: Bom dia.
0: Tudo bem consigo?
2: Estou bem, não sei, já me dá como está.
0: Não podia estar melhor. E a quem pertence a voz?
2: Aqui está a falar com a tipo Juma de Nampula.
0: Sexta-feira, chutei.
2: A tipo sexta-feira, sim, senhor.
0: Chuta.
2: Eu quero parabenizar para a ABP, aliás, ABP de Nacala e Ferroviário de Nampula. Sempre tem que trazer um bom resultado. E a ABP de Nampula também, não vou esquecer. E vou treinar por aí agora, já está quase para chegar ao fim. É tudo, Mara Jaimita.
0: Abraço sexta-feira. Cuide-se e continuação de ótima escuta.
2: Obrigado, bom trabalho.
0: Obrigada. Atenção, o relógio. Não se atrase. Mais 5 minutos e você se atrasa. Alô, bom dia.
3: Bom dia.
0: Tudo bem consigo?
3: Tudo bem, sim.
0: Não podia estar melhor. E a quem pertence a voz?
3: Estamos aqui, cidade de Lubani.
0: Chuta.
3: Eu queria parabenizar o jogo de hoje da Argentina com a de França. E queria parabenizar o Ferroviário do Pula hoje.
0: Uhum.
3: Era tudo.
0: Muito bem. É tudo?
3: Sim.
0: Sucessos para si, campeão. Tenha um bom dia. Cuide-se e continuação de ótima escuta.
3: Aí também.
0: Obrigada.

0: Bom dia, mana. Bom dia. Só passei para dar muita força ao meu machacana. Sou Cândido de Xanxai. Abraço, Cândido. Bom dia para si e continuação de ótima escuta. Está lá, bom dia.
1: Bom dia.
0: Tudo bem consigo?
1: Tudo bem, uma semana já está.
0: Não podia estar melhor. A quem pertence a voz?
1: Gaspar Inácio Estela.
0: A falar de onde, Gaspar?
1: Para falar do bairro do Lende, Maputo.
0: Chotei.
1: Para ver a minha filha Antônia, que fez ano no sábado dia 11. Tenho 7 anos.
0: Uhum.
1: E também para ver o meu trivial da beira. Força para atender a minha.
0: Muito bem.
1: E também saúdo toda a equipa da EVM Desporto. E colegas da rádio também. Principalmente Mana Rosa Bié da Beira. E Dona Laura também. Muito obrigado. Tchau, tchau.
0: Tchau, tchau. Beijinhos para a sua filha. Tudo de bom para ela. Que cresça com muita saúde. Cuide-se aí e continuação de ótima escuta.
1: Obrigado.
0: São 6:01. Vamos lá saber o que é que o tempo nos reserva para esta terça-feira. Para tal, juntamos a antena a meteorologista Délcia Cumbana. Bom dia.
2: Bom dia. Saudações extensivas aos demais ouvintes da Rádio Moçambique. Previsão do estado de tempo para hoje, 14 de julho de 2026. O INAM prevê em quase todo o país um dia de céu pouco nublado a limpo. E para a região norte do país, vento de sueste a nordeste fraco a moderado, soprando por vezes com rajadas. Na região centro, vento de sueste a nordeste fraco a moderado. E na região sul, vento de sudoeste a sueste fraco a moderado. As temperaturas máximas previstas em graus Celsius são Tete, 30, Beira, Inhambane, Nampula e Quelimane, 28, Pemba e Vilanculos, 27, Chimoio e Maputo, 25, Xai-Xai, 24 e, por fim, Lixinga com 23 graus Celsius. É tudo por hoje. Continuação de um bom dia. Até a próxima.
0: Obrigada, bom dia para si também. Bom trabalho e cuide-se. São 6:02. Para trás, a informação meteorológica com Délcia Cumbana. Seguimos musicalmente num dia em que arranca a 10ª jornada do Moçambola com a recepção da Associação Desportiva de Pemba, a Liga Desportiva de Sofala. A ronda número 10 prossegue amanhã com os encontros Bahia de Pemba, Ferroviário de Beira, Black Bulls, Ferroviário de Lixinga, Ferroviário de Nacala, Xingala de Tete e Ferroviário de Nampula, União Desportiva do Songo. A jornada encerra na quinta-feira com o embate entre o Machacana e a Associação Desportiva de Vilanculo. No sábado arranca a 11ª ronda com o encontro entre o Bahia de Pemba e a Liga Desportiva de Sofala. Teremos ainda o embate entre os ferroviários de Maputo e Lixinga. Para domingo, na conclusão da ronda, jogam a Associação Desportiva de Pemba, Ferroviário da Beira, Costa do Sol, ADV, Ferroviário de Nacala, UDS e Ferroviário de Nampula, Xingal de Tete. Na Copa do Mundo será conhecido esta noite o primeiro finalista e sairá do embate entre França e Espanha, agendado para as 21 horas. Outro finalista será encontrado amanhã, após o duelo entre Inglaterra e Argentina, agendado também para as 21 horas. Assim vai o desporto. Boa viagem.
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presença de Jai Cuca, que na sua antena de eleição é RM Desporto. Bom dia, Mana Jaimita. Como está aí? Bom dia. Não podia estar melhor. Quero parabenizar o meu Black Bulls. Aqui, Célio Machane. Tanto é Machane, Manhanhe, de Boana. Abraço, Célio. Sucessos para si, campeão. Tenha um bom dia e continuação de ótima escuta. Bom dia, Mana JM. Como está? Bom dia. Não podia estar melhor. Aproveito usar a sua voz para parabenizar o meu ferroviário de Nampula, que amanhã joga diante da UDS no Inferno, estádio 25 de junho. E saudar os meus colegas da CLAC, que amanhã vamos ganhar. Em casa mandamos nós as nenas. Queremos casa cheia. O calor de cada adepto motiva os jogadores. Força Ferroviário de Nampula. Assinatura do Sulfinate Eduardo, a partir de Nampula. Mana, até às 10. Bom trabalho. Obrigada, campeão. Sucessos para si. Bom dia. Cuide-se e continuação de ótima escuta.

0: Ouvintes, cordiais saudações e sejam bem-vindos à edição semanal do programa Onda Olímpica. Esta semana vamos falar da participação de Moçambique na 23ª edição dos Jogos da Commonwealth, que arrancam daqui a uma semana em Glasgow, na Escócia, com a participação de cerca de 5 mil atletas de 74 nações. Fora de portas, a ONG de Direitos Humanos Fair Square entrará com uma denúncia à Comissão de Ética do Comitê Olímpico Internacional contra o presidente da FIFA, Gianni Infantino, alegando violações recorrentes da neutralidade política. Acompanhe os desenvolvimentos destes e demais assuntos já a seguir numa edição e apresentação de Natércia Tomás. Votos de ótima escuta. A delegação moçambicana aos Jogos da Commonwealth Glasgow 2026 parte próxima terça-feira para o palco dos Jogos de forma separada, segundo informou a chefe de missão a estes Jogos, Odete Simeão.
1: Os atletas só podem ficar em Glasgow, né? Dura 3 dias antes da competição e 2 dias depois.
0: Muito pouco tempo.
1: Pois. O que significa que a nossa delegação, porque o período de competição é diferente, ela não vai partir junta.
0: Okay.
1: Não é? Parte primeiro, as primeiras modalidades daquelas em que nós vamos participar, é como sempre, né? Natação e boxe são as primeiras. Portanto, no dia 21, mais ou menos, que são 3 dias antes dos jogos, vão partir essas duas modalidades, portanto, boxe e natação. E as outras, de acordo com as datas do início das competições, é quando elas vão viajar.
0: Odete Simeão diz, por outro lado, que nestes 11 dias, Moçambique voltará a lutar por um lugar no pódio.
1: Claramente que nós estamos à espera de medalhas também, né, no boxe. Uhum. Mas um fato curioso é que a grande parte, nós tivemos a reunião do chefe de missão agora em março, e a maior parte dos países aqui da região, principalmente África, tem atletas nas mesmas modalidades, né? Judo, atletismo, boxe, e todos eles... Para eles as medalhas vão ser nas mesmas modalidades, né? Então, bom, nós sabemos qual é a nossa posição aqui em África, principalmente em boxe, pelos resultados que tem. Então, temos esperança também que a delegação de Moçambique consiga trazer medalhas no boxe, que é o mais provável. Ah. Acredito que o judo também está num bom caminho. Mas pronto, né? vamos ver. O importante é que cada um deles melhore a sua performance, melhore as suas marcas, e é o que nós queremos.
0: Odete Simeão, chefe da Missão Moçambique aos Jogos da Commonwealth 2026, abordando a participação de Moçambique dos Jogos que arrancam no dia 23 de julho corrente até 2 de agosto próximo. Cecília Guamba, uma das atletas que vai representar Moçambique no evento nos 100 metros barreiras,

0: frente, como é que se pode analisar o seu desempenho, o seu ritmo, a sua realidade do momento, tendo em conta tudo o que tem para fazer, sobretudo aquilo que tem em destaque?
1: Bom, esta época, não só para mim, mas para toda a família de atletismo, foi muito conturbada, isso é que é, devido ao fato de das eleições na federação que tem...
0: Não ter direção na federação.
1: Sim, sim, tem dificultado muito porque ficamos dependentes, precisamos realizar campeonatos nacionais, precisamos participar em provas internacionais e alguma das vezes torna-se complicado porque precisamos mesmo da federação para dar avanço nesse assunto. Nem todas as provas nós podemos ir por nós, só fazer a inscrição. Às vezes precisamos que seja a federação a fazer a inscrição, por aí em diante. Só que torna-se um pouco complicado e não podemos só estar a competir aqui, precisamos reunir todos os atletas a nível nacional para poder ver a que nível estamos. Quanto à minha situação, digamos que estou num bom nível porque tenho feito testes contínuos no treino, mas isso não é suficiente porque preciso realmente de competir. E graças a Deus a associação há semanas atrás arranjou formas de termos o material, porque nós barreiristas tivemos um problema, não tínhamos acesso às barreiras aqui, então tínhamos que nos adaptar para poder fazer o nosso treino. Já conseguimos ter aqui as barreiras, então numa das vezes tive que correr com um rapaz para poder me dar aquele ritmo, só que já estamos no fim da época, não sabemos quando é que vai ser o campeonato nacional, muitos atletas treinaram na expectativa de fazer o campeonato nacional e estamos aqui parados, mas para tudo há um motivo e o que me faz treinar até aqui são os jogos da Commonwealth, então continuo treinando independentemente do que venha a acontecer.
0: Perante a sua realidade do momento, tendo em vista essa competição, Cecília, o que é que pensa que poderá fazer nestes jogos que decorrem na Escócia?
1: Como sempre, dar o meu máximo, independentemente das dificuldades que eu possa vir a enfrentar ou que venho enfrentando, já sei como é que as coisas acontecem, então chegar no dia da competição e fazer o que de melhor sei, que é correr.
0: Pode-se pensar que o sonho anda, Cecília, vai percorrendo a sua vida que está nos Jogos Olímpicos de 2028?
1: Esse sonho vai parar no dia em que eu deixar as pistas. Enquanto eu estiver na pista, o meu sonho vai ser fazer o mínimo para os Jogos Olímpicos. Esse sempre tem sido o foco. Vou treinando, vou intensificando a minha preparação, participando em competições internacionais. E o foco sempre vai ser isso, ter os mínimos para os Jogos Olímpicos.
0: Sente que neste evento do Jogo da Commonwealth pode pensar que abre-se espaço para que a Cecília consiga estes mínimos, tendo em conta que estarão atletas de diferentes partes deste planeta?
1: Tudo é possível, mas também não podemos sonhar com uma qualificação de um dia para o outro, tendo em conta que precisamos nos preparar como deve ser. Para fazer um mínimo para os Jogos Olímpicos exige uma preparação muito minuciosa, contínua. Não só basta treinar e competir a nível interno, mesmo que seja a nível internacional, devem ser provas muito contínuas para ver a que ritmo, qual é o nível de melhoria, por aí em diante. Mas nunca se sabe, o atletismo tem dessas, nunca se sabe quando é que vais fazer o mínimo, nunca se sabe quando é que vais quebrar um recorde. Então o foco sempre é fazer o melhor a cada competição.
0: Fora das provas nacionais que não se acontece, por várias razões, o que é que pensa que, se calhar, Cecília podia fazer a nível de fora de Moçambique? Temos a vizinha África do Sul, fala também do Botswana. Não sente, não acha que, estando a competir neste país, poderia conseguir alguma coisa naquilo que é a sua intenção, que é ter outro ritmo?
1: Bom, isso seria muito bom, mas para o meu caso, que é a minha especialidade dos 100 metros barreiras, tem sido um pouco complicado porque a nível da vizinha República do Eswatini não há barreiristas. Por acaso, a última competição que estive lá em junho, infelizmente não pude fazer barreiras porque supostamente eles não têm nenhum barreirista no país. Em Botswana a situação é a mesma. Então o único país onde posso fazer rodagem e ter competições que me permitam ter um bom ritmo é na África do Sul, porque lá tem muitas barreiristas. Então, isso pode me ajudar muito. E essas barreiristas estão num ritmo bastante elevado.
2: Cecília Guando, barreirista dos 100 metros e a preparação para os Jogos da Commonwealth 2026. Para além do atletismo, Moçambique vai evoluir nos Jogos nas modalidades de judo, boxe e...

natação. Ao todo, o nosso país vai levar 12 atletas nas referidas modalidades. E em Glasgow, são esperados cerca de 5 mil atletas de 74 nações e territórios pertencentes às nações da Commonwealth. Portas, a ONG de Direitos Humanos Fair Square entrará com uma denúncia à Comissão de Ética do Comitê Olímpico Internacional contra o presidente da FIFA, Gianni Infantino, alegando violações recorrentes da neutralidade política. Os vínculos entre Infantino e o presidente dos Estados Unidos, Donald Trump, foram destacados pela ONG. Gianni, que é membro do COI, comprometeu-se a agir independentemente de interesses comerciais e políticos. Em conformidade com a Carta Olímpica, segundo a ONG, a proximidade do dirigente com o presidente dos Estados Unidos da América levanta questionamentos, como a participação no Conselho da Paz de Trump em fevereiro, quando usou um boné com as inscrições de USA e 45-47, uma referência aos dois mandatos presidenciais do líder americano. Na última terça-feira, a presidente do Comitê Olímpico Internacional, Kirsty Coventry, comentou o caso Balagun, quando o jogador dos Estados Unidos teve a suspensão revogada e pôde jogar contra a Bélgica nos oitavos de final. Fechamos o programa então com notas sobre a Maratona NB 42 km Porto Alegre 2026, que teve lugar no último fim de semana. O marroquino Zinedine Oria venceu a prova de Porto Alegre com 2 horas, 8 minutos e 49 segundos e estabeleceu um novo recorde de maratonas no Brasil. Aziz Orquia, também do Marrocos, e Thomas Maru, do Quênia, completaram o pódio. Em femininos, a também marroquina Kautar Kaaz foi a grande campeã com 2 horas, 32 minutos e 58 segundos, seguida de Sadia Shuri, da Etiópia, e Tara Palma, da Austrália. Entretanto, a principal atração do evento foi Eliud Kipchoge, que retornou ao Brasil depois de uma década, quando conquistou sua primeira medalha de ouro olímpica nos Jogos do Rio de Janeiro 2016. O queniano terminou a prova na 12ª posição, com o tempo de 2 horas, 18 minutos e 32 segundos. A corrida representa a América do Sul no projeto Eliud Running Old, iniciativa que prevê a disputa de maratonas nos 7 continentes ao longo de 2 anos. Kipchoge participou de diversos eventos na capital gaúcha nesta semana e arrastou multidões para vê-lo correr nas ruas de Porto Alegre. A Maratona NB Porto Alegre é uma das principais provas de corrida de rua da América Latina. Nesta edição, o evento reuniu mais de 20 mil pessoas na capital do Rio Grande do Sul. E com notas sobre atletismo, terminamos a edição de hoje do programa Onda Olímpica. Recebam despedidas de Natércia Tomás com votos sinceros para a continuação de ótima sintonia. A restante programação do Canal dos Campeões para a semana, regressaremos com mais histórias sobre o movimento olímpico. Até lá, saudações!

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7: O canal certo no momento certo, no local certo e para a pessoa certa. Para ouvir na íntegra dentro de instantes, para já vamos ao flash noticioso.
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7: Renovamos os votos de um bom dia e ótima escuta. Moçambique prestou contas esta segunda-feira em Nova Iorque, nos Estados Unidos da América, no âmbito da Agenda 2030. É a segunda revisão nacional voluntária do país, cujo relatório assinala progressos, apesar de condições que colocam à prova o esforço nacional. Na sequência, e em sede das Nações Unidas, Moçambique deixou ficar o seu posicionamento. A vida volta à normalidade nas 6 aldeias recentemente atacadas pelos terroristas no distrito de Anquab, em Cabo Delgado. E animais bravios destroem campos agrícolas no distrito de Buze, em Sofala. A situação pode criar escassez de alimentos nos próximos meses. Mais de 1.500 agregados familiares em situação de vulnerabilidade de 3 distritos da província do Niassa vão beneficiar, a partir da próxima semana, do programa Comida pelo Trabalho, implementado pelo Instituto Nacional de Ação Social, Delegação de Marrupá. Educação nutricional poderá chegar e com mais impacto nas comunidades nos próximos tempos. Isso em Xaxai. E está avariada, neste caso, em Chimoio. Já em Xaxai, está avariada a morgue do Hospital Distrital de Mapai, em Gaza, criando constrangimentos aos residentes daquela região em caso de necessidade de conservação de corpos após a perda de seus entes queridos. Especialista defende o uso da tetraciclina no combate à doença do amarelecimento letal do coqueiro na Zambésia. E a Polícia da República de Moçambique, em Nampula, está a potenciar a ligação com a comunidade para desmantelar redes de venda e consumo de drogas na província. Já na província de Tete, 8 mil jovens de ambos sexos serão submetidos este ano nas ações de formação profissional no âmbito do programa do governo Acredita Emprega. Bombas de combustível do Fundo Nacional de Energia passarão a ter serviços de abastecimento de gás veicular. A requalificação das estações de serviço do FUNAI para o abastecimento combinado com combustíveis líquidos e gás veicular arranca este ano na região sul do país. 14 quilómetros de estradas estão a ser intervencionados no município de Kisiko, na província de Inhambane. Um projeto avaliado em cerca de 8 milhões de meticais. Lá fora, 6 cidadãos malauianos morreram desde o início da operação de repatriamento voluntário em curso, em consequência da onda de violência xenófoba na África do Sul. O Umkhonto weSizwe, o terceiro maior partido sul-africano, garante que vai conquistar todos os municípios nas eleições de 4 de novembro próximo. O Fundo Monetário Internacional aprovou o desembolso de mais de 440 milhões de dólares para a Tanzânia, uma decisão que acontece após a conclusão das revisões do acordo no âmbito da Facilidade de Crédito Estendido e da Facilidade de Resiliência e Sustentabilidade. Por último, o Comando Central Militar norte-americano retoma hoje o bloqueio dos portos iranianos, seguindo a orientação do presidente Donald Trump. Estes os tópicos das principais notícias que marcam a atualidade nacional e internacional nesta manhã de terça-feira. São 6 horas e 41 minutos. Boa viagem.
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7: Abraço para você que continua desse lado bem ligado. É sempre um prazer contar consigo.

Dentro de sensivelmente 10 minutos teremos o desportivo que leva esta manhã a assinatura de Albino Muyamo. Para já, deixe-me espreitar novamente a nossa caixinha de mensagens. Bom dia, mana Jaimita. Bom dia, sou Binó de Mapandana. Venho saudar toda a família Zunguze, a minha esposa Alicia, minha filha Mimi Dinkoba. Boa sorte para a França e bom trabalho para a Voz de Ouro, mana Jaimita. Obrigada pela atenção, campeão. Bom trabalho para si também. Feliz terça-feira. Cuide-se e continuação de ótima escuta. Bom dia, mana Majaya. Como está? Bom dia. Não podia estar melhor. Eu estou bem na graça do Senhor. Maravilha. Mana Jaimita, te chamo de Mamana Majaya porque a minha mãe te chama assim. Vejam só. Mana, estou aqui para dizer boa sorte à seleção da Espanha que vai vencer por 2-0. E por fim, saudar a minha filha Iana. Meus filhos, Luís Fernando Amus, Tito Stembe, Maburacha, Maurício Patolas, Inácio Nhaca e Diogo Maculova. Sou homicílio Tembe a partir da cidade de Matalane, na África do Sul, a 900 km da cidade de Maputo. Abraço aí, campeão. Sucessos para si. Tudo de bom. Um abraço bem especial para sua querida mãe, Mariana Kumbula. Tudo de bom para ela. E se cuida. Bom dia, Rádio Desporto. Aqui, Orlando Mazive de Olene. Só quero dar força ao meu Ferroviário de Maputo, que ganha o próximo jogo contra o seu homónimo de Lixinga. Abraço, campeão. Sucessos e continuação de ótima escuta. 85 20 25 931. É o nosso WhatsApp e continua à sua inteira disposição. Um abraço muito especial para você que está desse lado bem ligado. É tão bom contar consigo. Drums, please!

0: música para sacudir onde quer que se encontre e com quem quer que esteja. Acompanhe já a seguir o Desportivo. É contigo, Albino Muyambo, bom dia.
1: Bom dia. França e Espanha decidem hoje o primeiro finalista do Mundial 2026. Vamos às apresentações. Gauleses tentam a terceira final consecutiva em Mundiais. Espanhóis não perderam nenhum dos últimos 37 jogos oficiais. Um duelo a toda linha. O jogo principia às 21 horas de Moçambique em Dallas. Qual das duas seleções avança para a final? O caro ouvinte vai ter que esperar, porque adivinha-se um confronto com múltiplos ângulos de interesse e de abordagem, destacando-se desde logo o desafio colocado aos gauleses de chegar ao jogo decisivo da grande competição pela terceira vez de forma consecutiva. Depois de ganhar a Croácia em 2018 na Rússia e de perder com a Argentina em 2022 no Catar, a seleção do Galo tenta aquilo que só por duas vezes já aconteceu no historial do Mundiais, em 1982, em 1986 e em 1990 com a Alemanha e em 1994, 1998 e 2002 com o Brasil. Outro dos reptos lançados aos gauleses é fazer aquilo que ninguém conseguiu nos últimos 30 jogos. Nos últimos 37 jogos oficiais da seleção espanhola, derrotá-los. Por isso, é de peito cheio que os carrascos ou verdugos de Portugal, neste Mundial, se apresentam esta noite no Texas, mas não só. A La Roja orgulha-se de ter ganho 3 dos últimos 5 europeus, de ter jogado 3 das 4 finais da Liga das Nações e de ter ganho a França nas duas últimas vezes que se defrontaram em competições a eliminar. Este jogo coloca frente a frente as duas melhores seleções da Europa em termos de ranking FIFA. A França é a primeira, a Espanha a terceira, com a Argentina no meio. No quarto posto surge a Inglaterra. É a primeira vez desde que existe ranking FIFA que as quatro melhores equipas são as quatro finalistas do Mundial de Futebol. A FIFA nomeou uma equipa de arbitragem de El Salvador para esta partida. O árbitro principal chama-se Ivan Barton. Também o salvadorenho David Morin vai assistir o seu compatriota, sendo que o outro auxiliar chama-se António Pupiro e vem da Nicarágua. O quarto árbitro chama-se Glenn Nyberg e é sueco, e o árbitro reserva chama-se Maybod Beji, também sueco. Amanhã, Inglaterra e Argentina se enfrentam também nas meias finais da Copa do Mundo de Futebol da FIFA, no estádio da Atlanta, às 21 horas do nosso país. A seleção britânica garantiu vaga nesta etapa do Mundial ao eliminar Noruega por 2-1, com dois golos de Jude Bellingham. Já os argentinos avançaram após superar a Suíça por 3-1 no prolongamento. McAllister, Julian Alvarez e Lautaro Martinez foram os responsáveis por balançar as redes. O jogo entre ingleses e argentinos desta quarta-feira será juizado por Ismael El Fati, de nacionalidade norte-americana. Terá como assistente os seus compatriotas Corey Parker e Kiel Atkins. Dois italianos completam a equipa de arbitragem. Maurizio Mariani será o quarto árbitro, enquanto que o árbitro reserva será Daniel Bindone, de 45 anos. O jogo terá lugar no Mercedes-Benz Stadium, em Atlanta. A nível doméstico, o Moçambola regressa aos relevados nacionais hoje, com a realização do único jogo da décima ronda. No estádio municipal de Pemba, a Associação Desportiva de Pemba recebe a Liga Desportiva de Sofala às 14 horas e 45 minutos. Na qualidade de anfitrião, o Pembinha chega a esta ronda com 7 pontos, enquanto a Liga Desportiva de Sofala ocupa o oitavo lugar com 10 pontos. O técnico de Pembinha, Vitor Mayamba, refere que a equipa está moralizada com a regularização de salários. Repórter Nasser Adolfo.
2: Segundo o técnico principal, com a chegada de 7 jogadores na janela de transferências, o Pembinha está cada vez mais fortalecido para defrontar os seus adversários. Mayamba assegurou estarem criadas todas as condições, incluindo a regularização dos salários em atraso, o que eleva a moral da sua rapaziada para arrancar os 3 pontos ao seu adversário no jogo a ter lugar no estádio municipal de Pemba, inserido no arranque da 10ª jornada.
3: Os jogadores estão moralizados. Tivemos uma semana menos boa, mas já faz parte do passado. Penso que aquilo que são as diferenças que existiam foram sanadas e o grupo está preparado e está focalizado a 100% para o jogo. É assim como os outros que vêm pela frente.
2: Vítor Mayamba, técnico principal da Associação Desportiva de Pemba e antevisão para o jogo diante da Liga Desportiva de Sofala, referente à 10ª jornada do Moçambola 2026, Pemba Nasredorf.
1: Vítor Mayamba, técnico do Pembinha, entrevistado pelo jornalista Nasser Adolfo. A ronda prossegue amanhã com a realização de 4 encontros. Associação Black Bulls Ferva de Lixinga, Bahia de Pemba Ferva da Beira, Ferva de Nacala Xingal de Tete e Ferva de Nampula União Desportiva de Songo. Os jaxinenes estão a atravessar um bom momento, jornalista Calixto Pedro.
4: Nasir Armando sabe que o seu conjunto está a atravessar bons momentos e os treinos constantes ajudaram os atletas a estar com pontarias afinadas para finalizar as oportunidades de golos, mas mesmo assim reconhece o poderio da UDS, que não será nada fácil.
5: Em casa é importante pontuar, mas temos que respeitar os adversários também quando vêm precavidos, temos que contrariar. Então, é nosso objetivo, sempre que trabalharmos, ganhamos os jogos em casa e ganhamos os jogos fora. Há essa obrigação de termos que ganhar, porque estamos em nossa casa, nós já conhecemos todas as esquinas da casa. Sabemos de antemão que o adversário também vem com outros estudos para nos contrariar. Então vamos trabalhar esse posicionamento, vamos trabalhar as saídas calculadas dos guarda-redes, que é precisamente para não cometermos o mesmo erro. Estamos a trabalhar agora para termos consistência nos resultados e no rendimento. Temos dois jogos em casa a seguir, e não são fáceis, são adversários que se batem bem fora e nós vamos procurar inverter a situação aqui na nossa casa, que também às vezes nos torna difícil jogar na nossa própria casa, mas a pressão é maior e temos que saber lidarmos com esse tipo de pressão. É o trabalho que estamos a fazer com os jogadores para saberem suportar mesmo que haja uma pressão.
4: Nasir Armando, técnico principal do Ferrovia de Nampula, o desafio desta quarta-feira no Santuário 25 de junho, em que a sua equipa vai bater-se contra a União Desportiva de Songo. Os Locomotivas de Nampula partem para esta jornada na quinta posição com 13 pontos, enquanto os Hidrolétricos estão no segundo posto com 16. A Rema Desporto, Calixto Pedro, Nampula.
1: Na próxima quinta-feira, o Machacane bate-se com a Associação Desportiva de Vilanculha em Tchumene, no campo número 2 da Associação Black Bulls. O Ferva da Beira lidera o Moçambola com 19 pontos, seguido pela União Desportiva de Songo com 16. O Lanterna Vermelha é o Machacane com apenas 3 pontos, igual número de pontos tem o Bahia de Pemba, 13º colocado. O Ferroviário de Maputo lidera a prova na modalidade de atletismo, um assunto que vamos abordar lá no fim deste desportivo. Agora, o defesa internacional moçambicano Edmilson Dove já tem um novo clube no futebol iraquiano. Dove assinou pelo New Ross Sports Club e continuará a competir no Iraq Star League 2026, o principal escalão de futebol iraquiano. No anterior clube, o Al-Huwa Al-Jawiwa, onde conquistou o campeonato iraquiano, foi eleito MVP da competição. Afastado da Taça de Moçambique em futebol, fase regional centro pelo Teste África de Chimoio, no último fim de semana, o planista de Padua de Tete olha o Campeonato Nacional de Futebol da 2ª Divisão como único objetivo da época.
6: O técnico do planista de Padua diz que depois do afastamento da sua equipa na fase regional centro da Taça de Moçambique em futebol, agora as atenções da sua equipa estão viradas para a Divisão de Honra em futebol. A Divisão de Honra em futebol e ao nível de Tete, e segundo o Valdo do Mabui, pode ser a tábua de salvação do seu planista de Mpadwe, que este domingo viu a ruir o sonho de ir mais longe na segunda maior competição futebolística do país e ao nível da região centro. E o carrasco da equipa do Bairro Mpadwe foi o Teste África do Chimoio, que voltou a afastar o planista de Mpadwe por 4-1 nas penalidades, depois do empate a 1 no tempo regulamentar. Desfeito o sonho de continuar na prova, Valdo Mabui tem ao muito concorrido a Divisão de Honra para salvar a época futebolística 2026.
7: Era nosso objetivo ir na taça, irmos mais além, não conseguimos. Temos que já nos focar na prova interna, que é o campeonato provincial, para a gente voltar a repetir a façanha da época passada e sermos campeões e representar a província na prova.
6: técnico da equipa do Planície de Empado e que voltou a cair na sua Alpo a favor dos Fabris de Manica no jogo da fase regional da Taça de Moçambique em Futebol, edição 2026. Na divisão de honra, a equipa do Bairro Empado tem como os principais adversários Jindal África de Marara e Futebol Clube de Estima dos distritos de Marara e Caurabaça. O Planície de Empado e Jindal África de Marara, ambas com menos um jogo a disputar entre ambos, somam 31 pontos na primeira e segunda posição. Futebol Clube de Estima com 23 e o terceiro. E a UTSB com 7 pontos está na última posição. Arruia-me de esporto, Sinal de Tete, Manuel Cardoso.
1: O Ferroviário de Maputo lidera a prova. O campeonato nacional, o campeonato da cidade de Maputo de atletismo em ambos os sexos. Em masculinos, locomotivas somam 71 pontos. O Machete situa-se na segunda posição com 31 pontos. A formação das águias especiais encerra o pódio com 13 pontos. No setor feminino, destaque para a liderança do Ferroviário de Maputo com 46 pontos, com 23 pontos do Machete. Está no segundo lugar. Está na terceira posição a equipa das Águias Especiais com 13 pontos. O treinador de Ferroviário de Maputo, Ângelo Mucavel, entrevistado pelo jornalista Carlos Langa, refere que o desempenho dos seus atletas na competição é fruto de muito trabalho.
8: O Clube Ferroviário de Maputo esteve em alta, e os atletas acabaram correspondendo com aquilo que são as nossas expectativas, conseguiram todos fazer os mínimos que são exigidos pela organização e a pontuação fala por si, temos 71 em masculinos, 46 em femininos e estamos preparados para a segunda jornada, continuar a lutar, continuar a trabalhar para confirmar essa nossa grandeza que temos ao nível do atletismo na cidade de Maputo em séniores.
9: A nível de marcas em si, o que é que se pode dizer dos seus atletas, se calhar da competição no geral?
8: A competição no geral está a decorrer sem grandes sobressaltos, os nossos atletas estão a conseguir superar a si mesmos, os tempos estão a sair, é por isso que temos essa pontuação confortável que nos transporta para a segunda jornada com muita tranquilidade, mas não é para ficarmos a dormir, porque temos nossos adversários também, estão à procura também de melhorar os seus tempos, de melhorar as marcas e também procurar pontuar, nós também vamos continuar a lutar no sentido de confirmar essa nossa grandeza e quem sabe conseguirmos revalidar o título ganho na época passada.
1: Treinador da equipa de atletismo em séniores masculinos e femininos do Ferroviário de Maputo, Ângelo Mucavel. O Ferroviário de Maputo lidera o campeonato da cidade de Maputo de atletismo e este fim de semana teremos as provas inseridas na quarta jornada da competição. No estrangeiro, há um escândalo na seleção de Senegal. A campanha de Senegal no Mundial 2026 terminou envolto em muita polémica. Depois do selecionador Papi Thiaw ter sido despedido, a seguir a eliminação nos 16 avos, há dois casos com contornos escandalosos no seio da seleção e vieram a público e foram devidamente confirmados pelo presidente da Federação Senegalesa de Futebol, Abdoulaye Fall. Em declarações à rádio senegalesa RTC, Fall revelou que o chefe da cozinha, contratado pela Federação, foi despedido após ter sido acusado de assédio sexual. Sem dar detalhes sobre o caso, apenas esclareceu que este ocorreu durante o estágio nos Estados Unidos e que este foi imediatamente demitido. Contudo, admitiu que as autoridades do país não foram informadas no momento. Preferimos tomar medidas de precaução para evitar o risco de intervenção da polícia americana. O objetivo foi apenas tentar manter a serenidade no grupo e boa imagem do nosso país, explicou o dirigente dos Leões de Teranga. Mas a polêmica não fica por aqui. Fall revelou ainda que o médico que acompanhou a seleção no Mundial 2026 tinha especialidade em ginecologia, algo que descobriu demasiado tarde, e também tinha o histórico em assédio sexual. Ele disse: descobri tarde demais que o médico da seleção não tinha formação académica adequada para apoiar jogadores e também já tinha sido acusado em assédio sexual, mas preferimos manter um bom nome do nosso país e da nossa seleção. O governo senegalês está a investigar o caso e promete tomar medidas. Foi o Desportivo. Saudações.
0: Obrigado, Albino Moyambu. São 7h15. Boa viagem. Renovamos os votos de um bom dia e ótima escuta onde quer que se encontre e com quem quer que esteja. Já a seguir, o programa do INSS.
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0: Saudações, seja bem-vindo ao programa O Meu Direito à Segurança Social, um programa do Instituto Nacional de Segurança Social em parceria com a Rádio Moçambique. Eu sou a Rosa Freitas, a sonorização é de Estevão Mucavel e Idrissa Mujaíde está na produção. Bem-vindo. Aqui no programa O Meu Direito à Segurança Social abordamos diversos temas relacionados à segurança social. Em um dos programas passados, falamos sobre a pensão por invalidez, que é um pagamento mensal em substituição do salário atribuído ao trabalhador que seja diagnosticado com incapacidade temporária ou permanente para o exercício de uma atividade profissional, isso na sequência de doença ou de acidente não profissional devidamente certificado por Junta de Saúde. Neste encontro, juntamos-nos ao Sr. Manuel, um mecânico hidráulico, que vai partilhar a sua história de vida no que diz respeito à pensão por invalidez, uma pensão que já recebe há algum tempo. E logo depois vamos ouvir a voz do Sr. Vítor Selimo. Boa escuta.
1: Meu nome é Manuel Julião Momani. Por 18 anos desempenhei a função de mecânico hidráulico. A particularidade do meu trabalho era de, a maior parte do tempo, fazer trabalhos no porto. Não tinha um tempo assim determinado, trabalhar 24 sobre 24. E a qualquer momento podíamos chamar em casa, tinha que correr lá trabalhar. E estava virado mesmo para a reparação do sistema hidráulico das máquinas pesadas. Há 6 anos comecei a ter dificuldade de trabalhar. Gradualmente fui perdendo a visão. Tive que ir fazer uma consulta médica no Chá Central e fui atrás das consultas. Os médicos chegaram a essa conclusão porque realmente a minha visão diminuiu bastante. Acho que só fiquei com 10% de visão. Como forma de garantir a minha subsistência, recorri ao Instituto de Segurança Social, lá me receberam, segui todos os procedimentos, tenho tido essa pensão regularmente, todo final do mês. Isso me ajuda naquelas minhas necessidades básicas, consigo satisfazer as minhas necessidades básicas. Sou pensionista por invalidez, devido a essa questão de limitação das minhas capacidades de poder trabalhar. O Instituto de Segurança Social olha por nós, que já perdemos a capacidade de trabalhar, e como forma de nos ajudar a cuidar de nós, então nos dá essa pensão, que é para não ficarmos sem nada, né? Eu aconselho mesmo aqueles que estão ainda a trabalhar, que é para estar atentos a essa situação, e quando chegar a vez, aproximar o Instituto de Segurança Social, que vai ajudar na medida do possível. A grande mensagem que eu deixo é que todo trabalhador, enquanto estiver a trabalhar, é bom que se aproxime ao Instituto de Segurança Social, fazer a sua contribuição, que isso vai lhe ajudar no futuro.
2: Meu nome é Vítor Amadi Silimo. Nasci em Mucubela, distrito da Maganja da Costa, província da Zambésia. Vivo no bairro 17 de setembro, na cidade de Quelimane. Atualmente tenho 57 anos. Sou pensionista, tenho a pensão por invalidez. Primeiro comecei a trabalhar na Madeira Zambésia, depois acabei apanhando uma doença. Ultimamente já AVC, comecei em tratamento. Até aqui estou em tratamento. No hospital, movimentei os documentos. Os documentos ultimamente deram-me um documento de invalidez que já não dava para trabalhar. Estou há 1 ano que recebo minha pensão de invalidez. Se não tivesse a pensão de invalidez, a minha situação era caótica. Não tinha como. Por exemplo, para fazer alguma coisa, ajuda de despesas em casa e comer. A mensagem para dizer que se não tivesse a pensão de invalidez, a minha situação era caótica.
0: Manuel Maumane e Vítor Selimo, muito obrigada por partilharem conosco a vossa história de vida, inspirando a outros trabalhadores. O ouvinte é convidado a aceder às plataformas digitais do INSS, tais como

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Seguimos musicalmente até as 8h10, altura em que teremos a educação financeira. Num dia em que será conhecido o primeiro finalista do Mundial 2026. E pela primeira vez desde 1990, as quatro seleções que chegaram às meias finais da Copa do Mundo já sabem o que é levantar o troféu mais desejado do planeta. França, Espanha, Argentina e Inglaterra. Quatro campeões do mundo. Quatro gigantes. Apenas dois sobreviverão. Esta noite, o Mundial vai oferecer um duelo que parece uma final antecipada. A França de Kylian Mbappé enfrentará a Espanha de Yamal. O presente contra o futuro. A força contra a irreverência. Um jogo em que cada detalhe poderá decidir o destino de uma geração. E amanhã o futebol voltará a parar. Messi e a Argentina terão pela frente a Inglaterra de Harry Kane, num confronto carregado de história, rivalidade e memória. Um daqueles encontros que atravessam décadas e fazem o coração bater mais rápido, antes mesmo de a bola rolar. É por noites assim que o mundo espera 4 anos. É por jogos assim que crianças se apaixonam pelo futebol e adultos voltam a sentir-se crianças. O que está prestes a acontecer não é apenas uma semifinal, é um capítulo que será contado durante muitos anos. Pois é, quatro campeões do mundo chegaram até aqui. Agora, apenas dois terão o direito de disputar a grande final. Sete e vinte e nove. Boa viagem.

Vamos lá saber quem escreveu e para quem. Bom dia, minha rainha. Como estás nesta manhã de terça-feira? Bom dia. Não podia estar melhor. Eu estou bem. Maravilha. O chutador Lázaro Nhaca, residente na praia do Belém. Mando felicidades para toda a minha família. A minha princesa Ana Magula, o meu príncipe Marcelo Lázaro, a minha esposa Rosa Mugaba, os meus netos Arda Cole, Alice Cooper, os meus irmãos Amélia Nhaca, António Carmona, portanto Carmona, Sônia, Carlota, Abel Arlindo, Nando, Jonas, Natália, Pedro e, por fim, para a Mana JM, bom trabalho e cuide-se. Obrigada, campeão. Faça o mesmo. Sucessos para si. Tudo de bom e continuação de ótima escuta. Bom dia, Mana JM. Bom dia. Feliz terça-feira para todos os campeões e a turma jornalística do RM Desporto. Obrigada. Venho saudar as minhas filhas Mayra, Yasmin e o Fábio. E para a Mana JM, desejar-te um bom trabalho. Obrigada. Sou Dofra em Lixinga, Niassa. Abraço, Dofra. Feliz terça-feira, campeão. Cuide-se e continuação de ótima escuta. Bom dia, Mana Jaimita. Como está? Bom dia. Não podia estar melhor. Eu estou muito bem na companhia do RM Desporto 24 sub 24, sempre ligado a partir do distrito de Omuena. Oba, maravilha. Sou José Naftal Nhambir. Bom trabalho para a Mana Jaimita. Obrigada. Esperando às 21 horas para assistir o duelo mais esperado. Força aí, campeão. Abraço, bom dia, bom trabalho e continuação de ótima escuta. Bom dia, Mana. Como está? Bom dia. Não podia estar melhor. Eu estou muito bem. Maravilha. Em primeiro lugar, quero desejar feliz aniversário para mim e quero desejar um bom início da semana a todos os ouvintes do RM Desporto. Sou Manuel Inhabet, ligado a partir do bairro T3. Parabéns pelo seu aniversário, Inhabet. Tudo de bom, campeão. Sucessos para si. Que esta data se repita por muitos e longos anos, com muita saúde. DJ Mabuali. 7h45. Obrigada pela preferência.

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São 8 horas em todo o território nacional. Dentro de instantes, levaremos até se educação financeira. No Rei Futebol, a França e a Espanha disputam esta noite em Dallas, nos Estados Unidos da América, a primeira vaga na final do Campeonato do Mundo, num confronto entre duas das principais candidatas ao título, marcado para as 21 horas. As seleções chegaram às meias finais após campanhas consistentes e procuram confirmar o favoritismo para continuar na luta pela conquista de mais um Mundial, prova que os franceses ganharam em duas ocasiões, em 1998 e 2018, e os espanhóis em uma, em 2010. Prevê-se um jogo intenso e equilibrado, tendo em conta a qualidade e o nível competitivo exibido por estes conjuntos ao longo da prova, sustentado pelo equilíbrio entre os setores e soluções nos seus plantéis, capazes de decidir a partida em momentos de maior pressão. Será o segundo duelo entre ambas na fase final de um campeonato do mundo, depois da vitória da França por 3-1 nos oitavos de final do Mundial da Alemanha em 2006. Pois é, a França aposta na experiência acumulada em fases decisivas de grandes competições e procura alcançar a sua quarta final, enquanto a Espanha pretende confirmar o bom momento da etapa de renovação da equipa e regressar à decisão do torneio, 16 anos depois de ter conquistado o seu único título. No geral, as duas formações defrontaram-se 38 vezes, com 18 triunfos para a Espanha contra 13 da França, além de 7 empates. A outra meia-final opõe amanhã as seleções de Inglaterra e Argentina às 21 horas em Atlanta, nos Estados Unidos.

0: Esta é a antena desportiva da Rádio Moçambique. São 8:10. Vamos à educação financeira. Até já.
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1: Cordiais saudações, amigo ouvinte. Está no ar o programa Educação Financeira, uma iniciativa do Banco de Moçambique. Este programa é transmitido todos os dias úteis, às 5h30, 14h25 e 18h25. Ao sábado, às 8h30, onde fazemos o resumo semanal. O programa é também difundido na Rádio Cidade de Maputo e Beira, RM Desporto, e nos emissores provinciais em línguas nacionais. Caso tenha acesso à internet, pode encontrar-nos no endereço www.rm.co.mz. Esta semana estamos a falar sobre a Central de Registro de Crédito, uma base de dados de responsabilidades de crédito no Sistema Bancário Nacional. Vamos acompanhar a conversa entre a Maria e o João. Boa escuta.
3: Tô? Sim, é o próprio. Dívida? Como assim?
4: Olá, João.
3: Olá, Maria.
4: Tudo bem?
3: Mais ou menos, e tu?
4: Mais ou menos? Como assim, João?
3: Oh, Maria, lembras-te do pedido de crédito de que te falei?
4: Sim, lembro-me, João. Por quê? Conseguiste?
3: Ainda não consegui, Maria. O banco está a avaliar o meu pedido de crédito. O meu gestor disse há pouco ao telefone que tenho uma dívida e devo consultar a Central de Registro de Crédito.
4: No Banco de Moçambique? Pois é, João. É possível que tenhas um crédito mal parado ou alguma outra situação não regularizada no sistema bancário.
3: Isso está a preocupar-me, Maria. Não me lembro dessa dívida e muito menos de não ter pago um crédito.
4: Relaxa, João.
3: Mas, Maria, como posso relaxar?
4: Tudo vai se resolver.
3: E se o meu pedido de crédito for recusado por essa razão?
4: Consulta a CRC no Banco de Moçambique para saber que tipo de situação não regularizada está registada em teu nome.
3: CRC, Maria? O que queres dizer com isso?
4: Sim, é a abreviatura para o nome Central de Registro de Crédito.
3: Percebi, Maria. Mas o que é a CRC mesmo?
4: A CRC, João, é uma base de dados criada e controlada pelo Banco de Moçambique, que contém toda a informação sobre as responsabilidades de crédito contraídas no sistema bancário.
1: A base de dados da CRC contém informação sobre todas as responsabilidades de crédito de pessoas singulares e coletivas. Cuide de si, cuide da sua saúde financeira. Ganhe, poupe e invista. E assim termina o programa de educação financeira. Se pretende solicitar informação ou fazer uma reclamação junto ao Banco de Moçambique, pode ligar para o número 21 35 47 29, todos os dias úteis, dentro das horas normais de expediente. Até amanhã. 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

0: ouvir na íntegra. Logo a seguir, a revista de imprensa. São 8:30. Juntamos a antena o Castro Jorge. Seja bem-vindo.
1: Muito bom dia. Vamos então aos principais destaques da imprensa desportiva moçambicana, com um olhar atento para a 10ª e 11ª jornadas do Moçambola. O Matutino Notícias escreve: 10ª jornada próxima e a 11ª já não arrancam hoje. O início da 10ª jornada de Moçambola 2026, em princípio agendada para esta tarde, com a efetivação do jogo entre a Ação Esportiva de Pemba e a Liga Desportiva de Sofala, já não vai acontecer. Segundo disse Marcelino Tovela, diretor executivo da Liga Moçambicana de Futebol, a entidade que organiza o Moçambola, o jogo entre o Pembinha e a Liga Desportiva de Sofala não vai acontecer esta tarde e que quase todos os jogos da 10ª jornada deverão sofrer adiamentos e as datas para sua disputa serão remarcadas. Em causa, segundo a fonte, está um problema logístico ligado às linhas aéreas de Moçambique, companhia aérea de bandeira que tem a responsabilidade de transportar as equipas e delegações que disputam o campeonato nacional. Outra nota no Jornal Notícias: Mambinhas iniciam defesa do título diante de Macau. A Seleção Nacional, diz o Jornal de Futebol Sub-17 do nosso país, inicia hoje a defesa do título do torneio Luso Cup Cascais 2026, defrontando a similar de Macau, ditou o sorteio realizado na noite de ontem na cidade desportiva em Lisboa, capital portuguesa. No boxe, Tiago continua glorioso, outra vez no Reino Unido. Depois de conquistar o cinturão de prata da Commonwealth há alguns meses, o pugilista internacional moçambicano Tiago Muxanga voltou a impor-se na noite de domingo no Reino Unido, arrebatando um novo título no boxe profissional. No Campeonato Nacional de Futebol da 2ª Divisão, Testo de Pungo imparável em Sofala, diz o jornal. O Testo de Pungo reforçou o estatuto de líder da fase provincial de Sofala do Campeonato Nacional da 2ª Divisão ao derrotar os Leões da Manga por 1-0 no jogo mais importante da sua 10ª jornada. Agora olhamos o campeonato do mundo. O Jornal Notícias escreve: duelo de gigantes na batalha pela final. França-Espanha protagonizam hoje às 21h um verdadeiro duelo de gigantes naquela que é a primeira meia-final do Mundial de 2026, que se disputa nos Estados Unidos, no México e no Canadá. O mesmo jornal fala da afluência aos estádios, que supera as duas edições anteriores. Os 6.527.410 espectadores que estiveram nos estádios nos jogos do presente Mundial entre Estados Unidos da América, México e Canadá já superaram a assistência conjunta das duas edições anteriores, em 2018 e 2022, na Rússia e no Catar, respectivamente. O jornal Olho Clínico fala então destes adiamentos do Moçambola. Sem avião, sem jogo, é uma questão. Subiu para 4 o número de equipas que não conseguiram seguir viagem por falta de voos da companhia de bandeira, diz então o plantel Olho Clínico na sua edição de hoje. É de resto uma edição que é trazida do dia de ontem. O Lance MZ fala então do Costa do Sol e Ferroviário de Maputo e Ação Esportiva de Vilanculo, que seguem em frente na Taça de Moçambique. Fala então dos jogos da Jogabets. Tiago Muxanga é o novo campeão africano da IBO e são alguns dos destaques do jornal Lance MZ na sua edição de hoje e já disponível nas plataformas digitais. Assim vai então parte da imprensa desportiva nacional. Bom dia.
0: Obrigada, Castro Jorge. Abraço e continuação de bom trabalho. São 8:34. Boa viagem.

Estamos a 8 minutos das 9. Sobre o jogo de mais logo que vai opor a seleção da França à Espanha, o técnico francês Didier Deschamps afirmou esta segunda-feira que a Espanha, adversária na primeira meia-final, é a favorita, garantindo que a França está preparada para uma disputa renhida. Confirmo que a Espanha é a favorita. Tirando o primeiro jogo contra Cabo Verde, os restantes confirmaram o que eu disse. Isto não é para pressionar o Luís de la Fuente e sua equipa, realçou o técnico dos vice-campeões do mundo na conferência de imprensa de antevisão ao jogo no estádio AT&T em Arlington, nos Estados Unidos. Para Deschamps, a Espanha é uma equipa que sabe atacar e defender muito bem, recordando que sofreu apenas um golo em 6 jogos. A Espanha quer a bola e se sofreu apenas um golo é porque os adversários têm dificuldades em manter a posse. Nós também damos prioridade à posse e vai haver uma disputa renhida, salientou, recusando falar em desforra pelo Euro 2024. E acrescentou, pode ser um jogo espetacular, dada a qualidade de ambas as equipas e o seu poderio ofensivo. Deschamps reconheceu ainda o simbolismo de jogar no dia 14, o Dia Nacional de França. É um dia simbólico para a França, para o povo francês. Sabemos qual é o nosso objetivo, mesmo que a Espanha também o queira, que é chegar à final. Não nos contentaremos apenas com a meia-final, indicou. Sobre Kylian Mbappé, garantiu que o avançado está apto. O Kylian está bem. Está a 100%. Pois é, o Campeonato do Mundo prossegue hoje com a primeira meia-final em Arlington entre França, campeã em 1998 e 2018 e finalista derrotada em 2022, e a Espanha, vencedora em 2010 e detentora do título europeu que afastou Portugal nos oitavos por 1-0. A outra meia-final vai opor a Inglaterra à Argentina, campeã do mundo, amanhã à noite, no estádio Mercedes-Benz, em Atlanta, em jogo com início às 21 horas.

0: anual do espalhar o seu perfume musical aqui na sua antena desportiva. Certo o seu relógio, são 9 horas em todo o território nacional. Vira já a seguir as notícias editadas e apresentadas por Albino Muyambo. Bom dia.
1: Bom dia. Meia final da Copa do Mundo de Futebol, na ordem do dia. França e Espanha decidem hoje, às 21 horas de Moçambique, em Dallas, qual das duas seleções avança para a final da prova a realizar-se no próximo domingo. Um confronto com múltiplos ângulos de interesse e de abordagem, destacando-se desde logo o desafio colocado aos gauleses de chegar ao jogo decisivo da grande competição pela terceira vez de forma consecutiva. Depois de ganhar a França em 2018 na Rússia, a França tem a missão de derrotar os espanhóis. A Espanha não perde nenhum jogo. Há 37 partidas oficiais, a seleção da La Roja tem como objetivo atingir a final. Este é o jogo em que coloca duas grandes equipas que estão no top 4 do ranking da FIFA. A França é a primeira, Espanha a terceira, com a Argentina no meio. No quarto posto surge a Inglaterra, que bate-se amanhã com a Argentina. A FIFA nomeou uma equipa de arbitragem do El Salvador, chefiado pelo senhor Ivan Barton, coadjuvado por David Moran e António Pupiro. O quarto árbitro chama-se Glenn Nyberg. O árbitro reserva é de nacionalidade sueca, chama-se Malbod Beji. O jogo de amanhã entre Inglaterra e Argentina será no estádio de Atlanta, também às 21 horas do nosso país. A seleção inglesa garantiu a vaga nesta etapa do Mundial após eliminar a Noruega por 2-1 com 2 golos de Jude Bellingham. Os argentinos já avançaram após superarem a Suíça por 3-1. A FIFA colocou a equipa de arbitragem dos jogos de hoje e de amanhã num hotel desconhecido para que não haja perturbações, tendo em conta que há grande suspensão. Destaque para Moçambola 2026, décima jornada, jogos de amanhã: Black Bulls, Ferva de Lixinga, Bahia de Pemba, Ferva da Beira, Ferva de Nacala, Xingal de Tete e Ferva de Nampula, União Desportiva do Songo. Na próxima quinta-feira, Machaquene bate-se com a Associação Desportiva de Vilanculo em Tchumen, no campo número 2 da Associação Black Bulls. O defesa internacional moçambicano Edmilson Dove já tem um novo clube no futebol iraquiano. Dove assinou pelo Neurosports Club e continuará a competir na Iraq Star League 2026, o principal escalão de futebol iraquiano. Na cidade de Maputo, segunda jornada do Campeonato de Atletismo em Sénores Masculinos e Femininos terá lugar no próximo fim de semana, com a efetivação de diferentes provas. O Ferva de Maputo lidera a competição em ambos os sexos. Em masculinos, os locomotivas somam 71 pontos. O Machete situa-se na segunda posição com 31 pontos. A formação das águias especiais encerra o pódio com 13 pontos. No setor feminino, destaque para a liderança do Ferva de Maputo com 46 pontos. Com 23 pontos, o Machete está no segundo lugar e na terceira posição encontramos as águias especiais com 13 pontos. Escândalo no futebol senegalês. Após a participação do Senegal na Copa do Mundo de Futebol 2026, a equipa senegalesa foi eliminada nos 16 avos de final. Papi Tiawe, o selecionador, foi despedido por alegar de maus resultados, mas o descalabro não fica por aqui. O nutricionista contratado pela Federação Senegalesa de Futebol nos Estados Unidos descobriu-se depois que era homossexual. O médico também tinha sido condenado por um escândalo sexual e os jogadores reclamaram logo as intenções do médico, que afinal não era massagista, era ginecologista. O presidente da Federação Senegalesa foi chamado de urgência pelo governo para esclarecer o assunto e confirmou que o caso foi descoberto, os jogadores reclamaram e para manter o grupo de trabalho sereno, a Federação preferiu não divulgar o caso, tendo saído para fora a informação nesta altura. Jogadores como Sadio Mané, Papi Gueye e outras estrelas de Senegal pensaram mesmo em abandonar a seleção durante a Copa do Mundo, quando descobriram que um médico e um nutricionista contratados em território norte-americano eram homossexuais. Foram as notícias. As próximas, quando forem 10 horas, saudações.
0: Obrigada, Albino Muyamba. Abraço e continuação de bom trabalho. São 9h05. Boa viagem.

São 9h14. Estamos a caminhar a passos bem galopantes para o término deste período de emissão. Ainda sobre o jogo desta noite entre a França e a Espanha, o selecionador espanhol Luís de la Fuente desvalorizou o estatuto prévio das equipas antes da primeira meia-final do Mundial por não resolver o jogo frente à França. Ser favorito não significa nada, não é decisivo. Vão enfrentar-se duas grandes seleções. Recordo-me de Caparós, antigo treinador, que dizia ficar na dúvida quando alguém te elogia tanto, se vai mesmo defrontar-te, afirmou o técnico na conferência de imprensa de antevisão da segunda meia-final da Espanha no Mundial. Luís de la Fuente respondia ao favoritismo atribuído à Espanha pelo timoneiro da seleção francesa Didier Deschamps no mesmo sítio pouco antes. Confirmo que a Espanha é a favorita. Tirando o primeiro jogo contra Cabo Verde, os restantes confirmaram o que eu disse. Isto não é para pressionar o Luís de la Fuente e a sua equipa, disse o técnico dos vice-campeões do mundo no estádio AT&T em Harrington, nos Estados Unidos. A Espanha, que eliminou Portugal por 1-0 e também a Bélgica por 2-1, com golos nos últimos minutos de Merino, depois de um contundente 3-0 à Áustria nos 16avos de final, equivale-se, segundo o seu selecionador, aos Blues. Tem jogadores de uma dimensão extraordinária, mas nós também. Temos de impor as nossas qualidades e minimizar as do adversário, vincou o técnico espanhol, assinalando as diferenças relativamente ao triunfo nas meias finais da Liga das Nações de 2025 por 5-4, depois de estar a vencer por 5-1, antes de perder o jogo decisivo com Portugal. A Espanha disputa uma meia-final de um Mundial depois da campanha triunfal em 2010, enquanto a França, além dos títulos em 1998 e 2018, alcançou esta fase outras 5 vezes, perdendo em 3 delas, em 1958, 82 e 86, e tendo chegado à final noutras 2 ocasiões, em 2006 e 2022. Assim vai o desporto. 9:16.

26, deixa-me espreitar a nossa caixinha de mensagens. Mana, bom dia de novo. Bom dia. Nós adeptos de futebol estamos mal com o surto, com o assunto Titanic. Não sei se o Mano Rigoberto tem alguma novidade sobre este assunto. Se não, estamos a pedir a quem de direito que nos ajude. Esta é do Inha Beta, do bairro T3. Abraço aí, campeão. Força. Continuação de um bom dia e ótima escuta. Olá, mana. Como está? Olá. Não podia estar melhor. Permita-me usar a tua voz para saudar os benfiquistas. Sou Raul, da Santa Isabel. Abraço, Raul. Feliz terça-feira, campeão. E continuação de ótima escuta. Bom dia, bom dia. Aqui Jaime Augusto Mutiana. Bom trabalho, minha mana. Obrigada. Assim estou a instalar a minha antena da DSTV para assistir a vitória da Espanha. Força aí, campeão, e sucessos. Cuide-se. São 9h27. Obrigada pela companhia.

9h39. Sabe que o plenário do Supremo Tribunal de Justiça da Guiné-Bissau declarou esta segunda-feira inconstitucionais as medidas de coação impostas pelo Ministério Público a Carlos Alberto Mendes Teixeira, presidente da Federação de Futebol do país. A decisão formalizada no acórdão consultado pela Lusa nas redes sociais de órgãos de comunicação social local determina a imediata cessação dos efeitos das medidas aplicadas contra Carlos Teixeira desde maio passado. Na altura, o Ministério Público determinou a recolha de passaporte do presidente da Federação Guinense de Futebol e do seu vice-presidente Celestino Gonçalves, ambos suspeitos de crimes de administração danosa, abuso de confiança e de falsificação de documentos no âmbito do caso do fretamento de avião para transporte da Seleção Nacional de Futebol de São Tomé e Príncipe.

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6: 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Ora viva, muito bom dia, Mana Jaimita. Bom dia, quero dar força ao meu Costa do Sol, que vence o jogo. Bom trabalho, esta é do Ardino Mochis. Obrigada pela atenção, campeão. Bom trabalho para si também. Sucessos e continuação de ótima escuta. Bom dia, irmã JM10. Como está de saúde? Não podia estar melhor. A Daniela está bem, está muito bem, obrigada. Mana, estou muito indignado com a forma de atendimento na fronteira de Machipanda. As filas de caminhões chegam em Misiki e até no cruzamento da Beira Zimbábue. Atualmente só se faz duas viagens por mês e da Beira a Zimbábue já leva 2 semanas. Está muito complicado. Esta é do campeão António de Manica. Força aí, campeão. Força aí. Estamos a 1 minuto das 10, altura em que teremos atualização das notícias.

0: O relógio marca e a rádio anuncia. São 10 horas em todo o território nacional. As notícias levam esta manhã a assinatura de Albino Muyambo. Bom dia.
1: Bom dia. França e Espanha decidem primeiro finalista do Mundial 2026 às 21 horas de Moçambique. O jogo entre gauleses e espanhóis será um jogo de tripla ou com múltiplos ângulos de interesse e de abordagem, destacando-se desde logo o desafio colocado aos gauleses de chegar ao jogo decisivo da grande competição pela terceira vez consecutiva. Noutra meia-final a acontecer amanhã, à mesma hora, mas desta feita em Dallas, a turma da Argentina enfrenta a Inglaterra. Intramuros, o defesa internacional moçambicano Edmilson Dove já tem um novo clube no futebol iraquiano. Dove assinou pelo Newell's Sports Club e continuará a competir no Iraq Star League 2026, o principal escalão de futebol iraquiano. No anterior clube, o Al-Jawiwa, onde conquistou o campeonato iraquiano, foi eleito MVP da Iraq Star League. Campeonato Nacional de Futebol, o Moçambola 2026, roda amanhã 4 jogos. Associação Black Bulls, Ferva de Lixinga, Bahia de Pemba, Ferva de Beira, Ferva de Nacala, Xingal de Tete e Ferva de Nampula, União Desportiva do Songo. Na quinta-feira, o Machacane bate-se com a Associação Desportiva de Vilanculo em Tchumen, no campo número 2 da Associação Black Bulls. O Ferva da Beira lidera o Moçambola com 19 pontos, seguido pela União Desportiva de Songo com 16. O Lanterna Vermelha é o Machacane com apenas 3 pontos. Igual número de pontos tem o Bahia de Pemba, 13º colocado. Vamos já falar agora de atletismo, onde a cidade de Maputo acolhe este fim de semana provas inseridas na 4ª jornada. O Ferba de Maputo lidera a competição em ambos os sexos. Em masculinos, os locomotivas somam 71 pontos e Machete situa-se na segunda posição com 31 pontos. A formação das águias especiais encerra o pódio com 13 pontos. No setor feminino, destaque para a liderança do ferroviário com 46 pontos. Com 23 pontos, o Machete está no segundo lugar. E na terceira posição, encontramos as águias especiais com 13 pontos. Escândalo no futebol senegalês. Afinal, o médico contratado pela Federação Senegalesa de Futebol era homossexual. Os jogadores descobriram durante a Copa do Mundo. O Senegal foi eliminado nos 16avos de final. Mas afinal, não era só o médico. O nutricionista também era homossexual. Tinha sido condenado por um escândalo sexual. O governo senegalês chamou o presidente da Federação Senegalesa de urgência e este confirmou o fato e o governo promete tomar medidas a todos envolvidos na contratação desses dois profissionais que, por sinal, foram contratados em território norte-americano. Foram as notícias. As próximas, quando forem, 12:02, no Magazine da Tarde. Saudações.
0: Obrigada, Albino Muyambo. Abraço e continuação de bom trabalho. São 10 horas e 3 minutos. Renovamos os votos de um bom dia e ótima escuta. E é desta forma que me retiro com a promessa de cá voltar oportunamente. Sou Jaimita Majai e a sua companhia. Desejo-lhe a continuação de uma terça-feira fantástica e ótima escuta a restante programação deste canal dos campeões. Agora com António Jamal até às 15. Tchau, tchau. Fica bem e cuide-se.

0: Bom dia, Rádio dos Campeões 93.1 FM. Bom descanso para as James, já a Mita Mobjaya. Exatamente, daqui a bocado vamos fazer a conexão com o emissor da Rádio Moçambique na cidade da Matola para acompanharmos aquilo que acontece na Matola e também antes, diário. É o diário do Mundial de Futebol. Castro Jorge está a fazer aquecimento para poder arrancar aqui com o Mundial de Futebol. Exatamente, depois vamos ter todo o resto. Todo o resto faz a mobília aqui da informação desportiva da Rádio dos Campeões. Você está ligado, você é um campeão. Só o facto de você ser campeão, a sério, eu dou os parabéns e também agradeço imenso a solidariedade que eu tive durante este tempo de ausência, desde quinta, sexta, né? Exatamente. Mas muito obrigado, eu estou aqui de volta ao começo, a sério, porque todo o caminho também tem isso, tem ida e volta. Exatamente. E só pelo facto de vocês estarem ligados nesta Rádio dos Campeões, vamos lá conhecer a previsão de estado de tempo, porque o seu equipamento depende muito de como você está vestido, né? Exatamente. E quem está do outro lado é uma senhora simpática. Ela chama-se Délcia Kumbani. Délcia, olá, viva, bom dia. Fala comigo, ainda é bom dia.
1: Bom dia, saudações extensivas aos demais ouvintes da Rádio Moçambique. Previsão do estado de tempo para hoje, 14 de julho de 2026. O INAM prevê em quase todo o país um dia de céu pouco nublado a limpo. E para a região norte do país, vento de sueste a nordeste fraco a moderado, soprando por vezes com rajadas. Na região centro, vento de sueste a nordeste fraco a moderado. E na região sul, vento de sudoeste a sueste fraco a moderado. As temperaturas máximas previstas em graus Celsius são Tete, 30, Beira, Inhambane, Nampula e Quelimane, 28, Pemba e Vilanculos, 27, Chimoio e Maputo, 25, Xai-Xai, 24, e por fim, Lixinga, com 23 graus.
0: Um grande abraço para Jaime Macuaco, está em Lixinga, em permanência, com o canal desportivo da rádio. Ele também agora festejar e ficar tranquilo, porque eu estou aqui, não está junto. Exatamente, Lixinga pica nos 87.6 FM, como acontece também na cidade de Quebec, Lima. Cidade de Clima, olha, um milagre dar a sinal a dona Jenny, dizer que, olha, o Antolinho está ali, está aí de regresso, exatamente são, nessa altura, 10 horas 7 minutos, clima pica nos 88.2 FM, um grande abraço, muito obrigado. Obrigado também para o HCM, o Hospital Central de Maputo, são meninas, exatamente, são de terceiro, quarto, quinto ano, estão a finalizar, mas com muita dedicação, muito carinho, para com todos aqueles que vêm lesionados, todos aqueles doentes, são muito bem tratados. As meninas estão, efetivamente, escolheram a profissão que quiseram escolher, e então, e assim sendo, é sempre mais valia, o doente fica mais melhor, e perdão essa expressão, mais melhor. Ele que entrou doente, ele sai bom por causa do tratamento. São meninas muito carinhosas, muito atenciosas, exatamente. Você entra com uma pressão terrível e depois elas a mãe não há pressão, exatamente. Então, por isso, olha, bem haja esta dedicação das meninas que estão no HCM, no Serviço de Urgência do Hospital Central de Maputo. Exatamente. Aqueles mais velhos, provavelmente, já estão cansados. Agora só reclamam o cumbu. Exatamente. Mas é também merecido. Foram muitos anos de trabalho, né? E agora só querem o cumbu. Esqueceram a parte humana. A parte humana é fundamental. Você está ligado a esta rádio? É uma rádio que está a picar para Ponta de Ouro, Xaxá e Quelimane, Chimoio, Tete, Lixinga, Pemba, Bilene, Maputo, Cidade e Província, Nampula, Inhambane, Baramau, Cuba. São, nesta altura, 10 horas 9 minutos. Quem está a aquecer é o Castro António Jorge para arrancar com o Diário do Mundial. Depois tem mais, porque hoje é uma terça-feira. Eu vou fazer conexão com Stélio Manhissa está na cidade de Matola, porque às terças-feiras fazemos este cruzamento da antena. este cruzamento de antena é com matéria desportiva, pois é claro. Então, assim sendo, nesta altura, 10 horas, 9 minutos, 59 segundos. É a sua rádio no Flight Deck número 6. Atingiu o Rotate. Eu chamo também a atenção ao Castro António Jorge para o Diário do Mundial de Futebol.
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3: Bom dia, está a começar mais um Diário do Campeonato Mundial, competição que caminha para a sua reta final, não fosse esta a última semana, porque no próximo domingo conhecer-se-á o novo rei do futebol planetário, o novo rei ou então a manutenção do atual, a Argentina, que continua em competição, joga amanhã diante da Inglaterra o acesso a essa final para defender no último jogo a sua coroa. Hoje há então o primeiro jogo das meias finais entre França e Espanha, são duas seleções, uma delas vai então garantir um lugar na final do próximo domingo. Significa isto dizer que o continente europeu vai disputar mais uma final através ou da Espanha ou da França. Mas o mais importante é que o confronto de hoje vai definir o primeiro finalista. Dois jogadores vão voltar a defrontar-se, Lamine Yamal pela Espanha e Kylian Mbappé pela seleção francesa. Os dois jogadores, entretanto, já se enfrentaram em duas partidas pelas suas seleções em meias finais. No Europeu de 2024, a La Roja derrotou a França por 2-1 em Munique, graças em grande parte a um golo de Lamine Yamal. Um ano depois, voltaram a se reencontrar na Alemanha para a meia final da Liga das Nações da UEFA, em Stuttgart. A Espanha voltou a triunfar sobre a equipa de Didier Deschamps. Desta vez venceu por 5-4 num jogo eletrizante, com Yamal a marcar dois golos e Mbappé também a deixar a sua marca. Entretanto, para o jogo de hoje, o técnico da Espanha, Luis de la Fuente, não poupou elogios ao seu jovem prodígio ao falar dele numa televisão. Estou muito feliz pelo Lamine. Ele realmente deu um recado. Mbappé e Yamal, um novo capítulo à vista hoje a partir das 21 horas. Ao todo, os dois jogadores talentosos se enfrentaram 10 ocasiões ao longo das suas carreiras, com Yamal a sair vitorioso em 8 desses confrontos. No entanto, é o francês Kylian Mbappé quem tem sido mais prolífico nessas mesmas partidas, somando 9 golos marcados contra 6 de Lamine Yamal. Estas participações do ponta de lança espanhol no Campeonato do Mundo 2026 fizeram dele o primeiro jogador de 18 anos ou menos a disputar mais de 5 jogos na competição. Contudo, ele já balançou as redes apenas uma única vez, com um golo marcado no jogo da fase de grupos diante da Arábia Saudita. Não marcar golos realmente não me frustra, disse Yamal, depois da vitória da Espanha sobre a Bélgica nos quartos de final. Venci o Euro 2024, tendo marcado apenas um golo. Se eu também vencer o Campeonato do Mundo, acho que as pessoas não vão se importar muito se eu tiver marcado ou não. O importante será vencer. Mbappé tinha 19 anos durante o Campeonato Mundial da Rússia em 2018, torneio no qual disputou 7 partidas e marcou 4 golos, além de levantar a taça e conquistar o prémio Hyundai de melhor jogador jovem. Enquanto o capitão francês procura diminuir a diferença no histórico de confrontos diretos, Yamal estará determinado a igualar os feitos do seu rival ao conquistar o título do Campeonato Mundial logo em sua estreia neste torneio. Entretanto, Didier Deschamps confirmou que a Espanha é favorita a vencer o Mundial 2026. O selecionador nacional francês Didier Deschamps reiterou a sua convicção de que a Espanha é a principal candidata a vencer o Mundial 2026. Em conferência de imprensa, no lançamento deste jogo, que terá lugar hoje às 21 horas, o selecionador francês foi questionado se mantinha a opinião que já tinha expressado antes sobre esta mesma competição. Sim, confirmo o que disse, respondeu o técnico dos Les Bleus, que prosseguiu explicando a sua perspectiva. Não quero colocar pressão sobre o Luis de la Fuente e a sua equipa, mas ele sabe muito bem as expectativas que existem no seu país. O selecionador francês destacou ainda a solidez defensiva da Espanha, que sofreu apenas um golo em 7 jogos, mas antecipou um bom espetáculo. Luis e eu pensamos em defender bem, mas com a qualidade ofensiva das duas equipas, podemos pensar que será um jogo espetacular. Não vou considerar a equipa da França mais forte do que as outras, mas o grande favorito é a Espanha. Não tenho qualquer dúvida sobre isso. Obviamente que a Espanha quer ter bola e só sofreu um golo. É porque o adversário está com dificuldade sempre em conquistá-la. Nós também somos uma equipa que dá prioridade à mesma posse de bola. Por isso, haverá muito jogo por disputar. O que passou, passou e não há vingança relativamente às anteriores partidas. É uma meia-final e há um lugar na final por disputar. Não estou a desmerecer os dois jogos anteriores, mas só há uma vaga na final, acrescentou. França defronta a Espanha hoje, um dia importante para o país, a celebração da tomada de Bastilha, um feriado nacional, coincidindo então com o jogo desta meia-final, disse o selecionador. É um dia simbólico para a França, para os franceses e para toda a gente. Sabemos qual é o nosso objetivo, mesmo que a Espanha também o queira, que é chegar à final, atirou Didier Deschamps. Entretanto, poder-se-á dizer que a partida de mais logo é mais importante para o futebol espanhol desde a final do Campeonato do Mundo de 2010 na África do Sul. La Roja, que se sagrou campeã há 16 anos, procura então reconquistar a coroa mundial. Para chegar lá, resta apenas um obstáculo, e é gigantesco. A França, campeã da Rússia em 2018 e vice-campeã no Qatar em 2022. A expectativa para o confronto na meia-final do Campeonato do Mundo de hoje, no estádio de Dallas, um evento à altura do tamanho do Texas, tem sido enorme. Por isso, seria compreensível se, na véspera da partida, o técnico da Espanha, Luis de la Fuente, e a jovem estrela Lamine Yamal estivessem pouco tensos, mas isso não passou de uma expectativa. Sabemos lidar com adversários. E quanto à pressão? Bem, eu não sinto pressão, disse Lamine Yamal durante a conferência de imprensa pré-jogo na última segunda-feira. Vocês mesmos dizem que não estou no meu melhor momento, então não deveriam esperar nada de mim, mas tenho certeza que hoje será um dia especial. É a partida mais importante que vou disputar e por isso estou feliz por ter chegado até aqui. Estamos todos muito empolgados e eu principalmente, sem dúvida, é a partida mais importante que vou disputar nesta minha jovem carreira. Uma mensagem semelhante foi transmitida pelo técnico e demonstrou total serenidade na conferência de imprensa. Uma característica que, sem dúvida, foi assimilada pela equipe, que marcou golos decisivos no final para vencer Portugal nos oitavos de final e depois a Bélgica nos quartos de final desta mesma competição. Este é o Diário do Campeonato do Mundo, no dia do arranque das meias finais. Vamos então conhecer a perspectiva dos moçambicanos, que estão, por estas alturas, divididos entre França e Espanha. O coração fala mais alto de cada um dos dois lados, mas a verdade é que apenas um seguirá para a grande final.
2: Amantes do desporto na cidade de Chimoio e Manica estão divididos quanto à seleção favorita para garantir presença na final do Campeonato do Mundo, no confronto entre França e Espanha. Os entrevistados consideram que o duelo será equilibrado, tendo em conta a qualidade técnica e o potencial das duas equipas, prevendo que a qualificação será decidida nos detalhes. Enquanto alguns apostam numa vitória da França e defendem uma final entre franceses e ingleses, outros acreditam que a Espanha tem condições para seguir em frente e esperam uma final frente à Argentina.
4: Fredson Junja, pelo que eu estou a ver do decorrer do Mundial, acredito que a Espanha vai sair vitoriosa no jogo de hoje. Porque a França depende muito mais de uma parte só do elenco, ao contrário da Espanha, que joga num coletivo. A Espanha depende de superestrelas, ao contrário da Espanha também, que apesar dos apesares, né, tem mostrado um bom jogo, um jogo bonito. Ao contrário da França, que é um jogo só de ataque e de golos. Então eu acredito que a França possa ganhar. E quando o jogo da Argentina e Inglaterra, há muita história ali nesse jogo, muita história. Uma delas é a famosa mão de Deus, feita por Diego Maradona contra a Inglaterra, também 86. Mas eu acredito que não quero ser clubista, né, mas comece, tudo é possível. Afinal, será Argentina e Espanha.
5: Minoria da Costa Piripiri. Espero que a França ganhe, que vá até a final, porque é uma equipe que está preparada, é uma equipe de jovem. Então merece. Tem mais a ver com a dinâmica, né? Que os jogadores têm, a disciplina. Então eu torço por França.
2: Esta quarta-feira teremos Argentina e Inglaterra.
5: Claro, Argentina. Argentina tem mais capacidade. Eu acho que eles estão a fazer o dever de casa. Eles estão a jogar, eles estão a ter concentração em primeiro lugar. E eu acho que eles têm uma disciplina em campo. É provável que eles cheguem à final e leve de novo o troféu. Eu acho que os finalistas serão Argentina e França. Agora já ali é o momento de decidir, porque apoio as duas equipes. Mas vou mais por Messi, né?
6: Hermenegildo Alface Francisco. Vamos ver, do ponto de vista, a França vai ganhar. Como está aí o Mbappé, são bons craques.
7: Guerra Fernando Tutani. Está complicado, mas o favoritismo vai exatamente para a Espanha. Vendo que a Espanha é uma equipa totalmente organizada e muito bem formulada. E em comparação com a França só temos o Mbappé e alguns ali, mas a vitória vai para a Espanha e será de 2-1. mas também eu sou otimista na Inglaterra. A Inglaterra também é uma equipa totalmente muito bem estruturada e são uns meninos que sabem correr, de verdade. Vai a Inglaterra ser a final.
8: Em Chimoio cresce a expectativa em torno das meias finais do Campeonato do Mundo de Futebol. A França defronta a Espanha na noite desta terça-feira, enquanto a Argentina mede forças com a Inglaterra na quarta-feira, dois confrontos que ditam finalistas da prova.
9: Adeptos de futebol em tete divididos quanto ao vencedor do Mundial de Futebol deste 2026, que ainda decorre no Canadá, México e Estados Unidos da América. Dizem que as quatro últimas sobreviventes nesta prova, todas elas têm qualidade para ficar com a taça de campeão desta Copa Mundial de Futebol. Das quatro seleções nacionais, Argentina e Espanha são dadas como favoritas a avaliar pela qualidade dos seus conjuntos. Para tal, e segundo Lopes Zeferino, Buquilo Lourenço, Henrique Spelembe e Vitor Manuel Gonçalves esperam ver os seus preferidos a cometer poucos erros para vencer a Copa Mundial de Futebol. Expectativas que reinam nas hostes dos adeptos de futebol, Lopes Zeferino, Buquilo Lourenço, Henrique Spelembe e Vitor Manuel Gonçalves, divididos quanto ao campeão mundial de futebol para a edição de 2026.
10: Lopes Zeferino, precisa mesmo muita cautela para poder trazer aqui o prognóstico de quem vai levar a taça.
11: Buquilo Lourenço.
12: Quem ganha para você? Essas quatro.
11: Argentina.
12: Argentina?
11: Sim.
12: Não está a contar com França, Inglaterra, Espanha, não?
11: Não, sou como eu sou de Argentina e por isso que...
12: Ah, por ser adepto de Argentina.
11: Sim, exatamente.
12: De Argentina.
11: Sim.
12: Então, para si, a Argentina ganha.
11: Sim.
13: Henrique Spelembe. Entre Inglaterra, Espanha e Argentina. Eu aposto na Espanha. Espanha vai passar.
14: Vítor Manuel Gonçalves.
12: Quem ganha das quatro seleções?
14: Próxima Argentina.
12: Não está a contar com a Espanha, França, Inglaterra, não?
14: Podem ser, mas já como segunda opção. Mas primeira opção é a Argentina.
12: Argentina.
14: Sim.
12: Tem certeza?
14: A certeza absoluta.
12: Não é?
14: É verdade.
12: Vai ganhar a Argentina?
14: Argentina sempre.
12: Por causa do Messi, não?
14: Não. Pelo conjunto. Porque o Messi sozinho não joga futebol.
9: Para as meias finais, jogam na noite desta terça-feira as seleções nacionais de Espanha e França. E na próxima quinta-feira, defrontam-se as seleções de Argentina e Inglaterra. São jogos que os adeptos de futebol em tete estão a acompanhar e esperam que ganhe a melhor equipa desta Copa Mundial de Futebol, edição 2026.
3: Com o giro pelas expectativas dos moçambicanos à volta desta competição, mais particularmente desta meia-final entre França e Espanha, às 21 horas, vamos colocar um ponto final à presente edição do Diário, desta que é a mais importante competição do futebol do planeta. Hoje, conhecer-se-á um finalista. A única certeza que se tem é que será ou Espanha ou França. Será um candidato europeu a lutar pelo título no próximo domingo. O adversário poderá ser outro europeu, Inglaterra, se vencer a Argentina. Mas também poderemos voltar a ter uma final entre a Europa e o continente sul-americano, se a Argentina conseguir então...

0: para segunda-feira, para um dia onde você já conferiu a previsão de estado de tempo. Exatamente, e o relógio marcar 10 horas 23 minutos e o Castro António Jorge arrancar com o diário do CAN. Nós vamos fazer rádio. Você não esteve comigo? Não esteve comigo desde quinta-feira? Quinta, sexta, qualquer coisa. Mas eu estou de volta ao começo, porque todo o caminho tem ida e volta.
1: Todo o caminho tem ida e volta.
0: Obrigado pelo carinho, muito obrigado.

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Período número 2 no flight deck número 6. Você é um campeão. Olha, obrigado pelo carinho. Porque tudo do caminho está ida e volta.

De volta ao começo, de volta ao começo, é preciso acreditar-me sempre, não é? Ora bem, ora, ora, animais. Ora bem, olha, as palmas são para si. Você é um campeão de rádio dos campeões, 93, um FM, para Aninha Sequeira. Aninha Sequeira, ela está a ouvir o canal desportivo de rádio. Olha, muito obrigado. Muito obrigado por terem lembrado de mim. A sério, mas muito obrigado. Obrigado por terem lembrado de mim. Aninhas é Motani. Exatamente, Aninhas de Motani. Eu conheci o Motani. A sério.

eu lembro com muita saudade desta família. Aninhas, Alice. Alice. Como é que é? É muita gente. É uma constituição de equipa que é efetivamente. Temos que balancear. Nós temos que balancear. Temos que balancear assim, não é? Porque a vida, todo mundo reclama. Você não encontra ninguém que diz, epá, isto aqui está muito mal, epá, isto está muito mal. Epá, mas o que a gente faz para ficar bom? Então, mas pô, acho que isto está terrível, está. Vejam lá os preços. Epá, eu agora quero andar com os óculos escuros, olha, está alguém a ligar-me. Eu não, vocês estão a ouvir, não é? Está alguém a ligar-me para dizer qualquer coisa. Que o preço baixou ou não? Que já subiu. Gasolina? Opa, mas quem é que me está a ligar? Quem é que me está a ligar nesta altura que eu estou a falar? Eu não posso falar e atender, não é? Mas é alguém que me está a ligar neste momento. São 10 horas, 29 minutos, 44 segundos. Esta rádio não é a melhor, mas é uma rádio que temos que balancear. É assim como na direção. Porque eu faço também o som do seu carro. Então vamos lá balancear. Fazer um balanço. Provavelmente muita gente não vai embarcar comigo. Mas balancear, vamos assim, vamos lá.

0: tá ligado, você tá ligado, você está a ganhar. Você está ligado. Você está ligado, são 10 horas 32 minutos 49 segundos. Estelimanhissa, estás ligado?
1: Exatamente, está ligado. Está ligado, António Jamal.
0: Ora bem, então sendo assim, olha, desculpa-me este entretanto, porque realmente balancear a informação do Diário do Mundial e balancear também esta conexão contigo, mas vamos a tempo, para não perdermos o tempo.
1: Exatamente. Pronto,
0: vamos,
1: lá
0: vamos
1: nós.
0: Vamos lá.
1: 10 horas e 33 minutos em Moçambique. Depois do Diário do Mundial, tal como fizemos referência, voltamos já a tomar as rédeas desta emissão por pelo menos 20 e alguns minutos. Até às 11 horas, vamos voltar a desfazer este simultâneo. Mas depois do Mundial, a gente volta à normalidade. 10 e 10 arrancamos para até perto das 11. E agora é assim mesmo. São compromissos da casa. Ora, bom dia. É bom dia a partir da Matola neste exato momento. Bom dia, boa condução, bom regresso à casa e boa caminhada ao trabalho. Aos estudantes também, que neste momento estão a enfrentar os exames finais. Bons exames aí. Bom trabalho. Hoje mais logo há uma meia final. América ou Europa? Estamos ali com... Não, hoje mais logo temos as duas europeias. A França vai medir forças com a Espanha. É a primeira meia final.

Come on! Enquanto amanhã, já sabem, não é? Bellingham! Com o Puto Maravilha argentino. Bem, 10 horas e 35 minutos, vamos ganhar tempo. Ao nível da Matola, ao nível da província de Maputo, chamamos algumas vozes de opinião, algumas vozes para emitir a sua opinião sobre o decurso deste da maior prova de futebol do planeta Terra. Mas antes de lá chegar, queremos apenas recordar e partilhar alguns resultados das principais competições ao nível da província de Maputo. O final de semana fez rodar a primeira jornada do Campeonato Provincial em Juvenis. Eis os resultados da primeira jornada. A Associação Búfalo bate o Vona Futebol Clube por 1-0. Leões de Tsalala empatam sem abertura de contagem com a União Desportiva de T3. Academia de Trevo empata 3 bolas com a Associação Académica da Machava. A União Desportiva de Incobe, sem abertura de contagem, anulou-se com a União Desportiva da Matola Gar. Portanto, Nonacons Futebol Clube bate Singatela por 2-0. Pulamos dos juvenis para a segunda divisão, fase provincial de Maputo. É verdade que nós estamos a seguir aqui a ordem pela importância, pelo peso da competição. Mas vamos à segunda divisão. Estávamos ainda a aguardar pela chegada destes resultados. Lá vamos nós, a 9ª jornada do campeonato da segunda divisão. Saudades de dizer divisão de honra. É a mesma coisa, mas foi extinta a divisão de honra. Ficou a segunda divisão. Ora, a 9ª jornada ficou assim. Clube da Manhissa 0, Escola de Sargentos de Boane também 0. Clube Desportivo da Matola 0, Clube de Marroquém também 0. Festival de Nulos. Língamo Futebol Clube e Umbeluze. O jogo não aconteceu, aguardando pela deliberação do Conselho de Disciplina, por algumas incongruências que ocorreram, aguardando, portanto, pela decisão deste órgão para o reagendamento desta partida entre Língamo Futebol Clube e Umbeluze Futebol Clube. São jogos da 9ª jornada. Lá vai a 9ª jornada. O Incomates Navan e o 17 de Maio também não jogaram por conta da participação do Incomate na Taça Moçambique, fase provincial. Melhor, fase regional. Portanto, ainda aguardam-se 2 partidas da 9ª jornada desta divisão de honra na província de Maputo. Vamos pular para Marroquém rapidamente, ao distrito de Marroquém, onde joga-se também o Marrambola, a edição deste ano. Já lá vão 11 jornadas. Os resultados dessas 11 jornadas, eis a Inguelane 4, Pazimane 1, 29 de setembro empata sem abertura de contagem com a Jumpers. Revoltados, espetado 7-1 pelo Mumemo. Nietzsche recebe o jogo e perde diante de Mapulango por 1-1. Brasil bate Matendene por 6-2. São resultados da 11ª jornada do Marrambola edição 26, ou melhor, edição 2026. E ainda em Marroquém acontecem em simultâneo outras competições, nomeadamente o torneio Chapo Chapo, a 9ª jornada para o Grupo A. E para o Grupo A, Abel Jafar bate Mumemo por 1-1. Minganhine recebe e é derrotado por 1-1 pelo Mapulango. Massinga empata 1-1 com Vila Sede. Agostinho Neto bate 29 de setembro por 3-0. Grupo B, Pazimane 1, 4 de outubro 0, Zintava 1, Matalani também 1, Ricatlani empata 1-1 com uma caneta, acontece o mesmo entre Singiza e Kumbeza. Grupo C, Mali cumpre serviços mínimos ao bater Batek por 1-1, 15 de agosto igualmente por 1-1 ao Montanhana. Mengelene recebe o jogo e é derrotado por Rodzana por 2-1. Poçulana bate o seu adversário Guava por 2-1.
A classificação da primeira, portanto, da nona jornada, o Grupo A é liderado pela equipa de Abel Jafar com 22 pontos. Segue Agostinho Neto, 17 pontos em segundo lugar. No terceiro posto, fecha ao pódio Massinga com 15 pontos. E o grupo, melhor, a série, o grupo B, Faftini lidera com 19 pontos, Singiza com 15 em segundo lugar, portanto no terceiro posto Kumbeza com 14 pontos. Grupo C, Pozzulana lidera com 19, segundo Mali com 18, 15 de agosto em terceiro posto com 17 pontos no grupo C da, do torneio de Chapa Chapa em Marrocos.

0: É o futebol, é o desporto que roda nos principais campos e quadras da nossa província e da cidade de Matola em particular. Lembrando que também vão rodando várias competições ao nível do distrito de Marraquém, ao nível do distrito de Moamba. Moamba momentaneamente deu uma pausa, mas nos próximos dias volta a carga. Manhissa igualmente está a rodar várias competições de fórum recreativo. E já o dissemos na abertura deste simultâneo que mais logo há França e Espanha. Quem será o primeiro finalista desta Copa do Mundo? Se será o Kylian Mbappé junto do seu companheiro Ossiman Dembélé. Está lá também um trio, o trio mortífero. Ossiman Dembélé, Kylian Mbappé, Michael Olison. E do outro lado está também o Porto Maravilha. Está lá o rapaz e a Lamine Yamal. Está mal, Yamal, está mal. Ora, quanto a esta Copa do Mundo, há quem tem uma observação. É que constata esta, apesar de um dos craques milenares, um dos craques de todos os tempos, ter recolhido um pouco mais cedo, estamos a falar do CR7. Gente, não se discute. Aquele é uma dala veterana, tá vendo? Aquela escola de futebol. Aquele é um veterano. É a escola de futebol global, estás a ver? Não se pode discutir. Ora, uma dala recolheu um pouco mais cedo, o velhote. Mas não deixa de ser notícia, ainda mesmo fora do retângulo de jogo, fora mesmo daqueles países que acolhem o Mundial, continua a ser notícia. Mas o nosso entrevistado desvaloriza estas comparações que muita gente tem vindo a fazer entre o M10, Lionel Messi, e também o Cristiano Ronaldo. O nosso entrevistado desvaloriza estas comparações, entende? Bob Robson, nos meandros da bola, ele chama-se Jonas Langa, desvaloriza isto e entende que deve-se desfrutar o futebol que estes dois vêm proporcionando ao mundo durante o tempo em que mantêm-se ativos no futebol. Já agora, Cristiano Ronaldo não está lá muito decidido. Eventualmente, tê-lo-emos no próximo Mundial. Quem sabe também o M10 poderá regressar, não se sabe. Não se sabe, mas há muita geração que está vindo, está a renascer, tá? Há muita juventude aí. Mas o nosso entrevistado, Bob Robson, diz que pronto, temos que desfrutar o futebol. Mas também concordo, temos que desfrutar aquilo que eles proporcionaram. E depois outra coisa, eles estão nem aí para essa rivalidade toda que nós propagamos por aí. Eles estão aí como irmãos, como colegas e contemporâneos da bola. Mas é indiscutível, são craques. Agora, uma dala é a escola, é a universidade de futebol. Mas enfim, vamos ouvir então as palavras de Jonas Langa, ou simplesmente Bob Robson, nos meandros da bola. Robson, como é que olha para este Mundial para já? Ou mais logo temos Espanha e França. Bob Robson, vamos insistir neste contacto com o nosso interlocutor Bob Robson, que não olha muito, não dá peso a estas comparações, entende que as duas grandes marcas da bola têm feito muito. E é isso que os amantes de futebol devem se concentrar. No espetáculo, na alegria que eles proporcionam. Bob, uma vez mais, bom dia. Como é que olha para esta prova?
1: Na minha opinião, o Mundial está a decorrer de boa forma. Naturalmente que eu tenho visto em vários grupos do WhatsApp, nas redes sociais e tudo mais, aquela guerra que sempre, para mim, foi sempre uma guerra absurda, da velha comparação entre o CR7 e o M10, ou simplesmente o Cristiano Ronaldo e o Messi. Eu prefiro desfrutar do grande bom futebol que eles apresentam, daquilo que eles mostram como seu talento, como seu esforço, e daquilo que proporcionam e enche o olho e dá o gosto de ver esses dois fenômenos a jogar. Eu costumo classificar que, para mim, é uma comparação absurda. Naturalmente, cada um tem o seu ídolo, Mas já percebi que essas coisas de ídolo, pelo menos para o caso específico desses dois, é mesmo o problema de um ter sido do Real e o outro ter sido do Barcelona. E naturalmente os adeptos do Barcelona torcem pelo Messi, os outros do Real Madrid torcem pelo CR7. E daí essa guerra desnecessária, mas para mim que não tem fundamento. Mas indo concretamente, porque para mim os dois são fenômenos, são atletas que fazem coisas que jamais vistas. Entretanto, nós temos que desfrutar e nos deliciar do futebol que eles nos apresentam, porque para aparecer atletas que estão ao nível deles, num breve espaço de tempo será muito difícil. Do mesmo jeito que em tempos houve Pelé, que nós não vimos a jogar, depois apareceram os Maradonas, os fenômenos, Ronaldo, etc, etc. Então agora é a vez desses dois. Então vamos desfrutar, vamos deixar de guerrinhas. E podemos comentar naturalmente se este devia ter feito melhor em relação ao outro, mas vamos ao que interessa. Falando concretamente do estágio do nosso Mundial 2026, é um Mundial que está a decorrer muito bem, com grandes jogos e com equipas novas a aparecer, a dar a cara. Estou a falar concretamente de Cabo Verde, que mostrou que está aqui para competir. Estamos a falar do próprio Marrocos, apesar das loucuras que o Marrocos já anda a fazer. Não querem se identificar com a África, não querem não se considerarem africanos, mas o Marrocos também fez uns grandes jogos. Lamentavelmente, a maior parte das equipas africanas saíram do Mundial da forma como saíram, por não conseguir gerir o tempo. Mas eu penso que a África esteve bem representada, as 10 equipas estiveram lá, fizeram o seu máximo, fizeram aquilo que era possível fazer. Foi uma boa experiência, acredito que foi um bom aprendizado e das próximas vezes o continente africano vai se organizar melhor, vai se preparar melhor, porque já percebeu que aqui no Mundial não é para brincadeiras. Não são aquelas brincadeirinhas que as equipas fazem quando estão no CAN. Tem que se preparar melhor, porque o Mundial é mesmo Mundial, como o nome diz. Entretanto, para essa semifinal temos a França e a Espanha. Ainda para hoje, às 21 horas, esperamos desfrutar de um bom futebol. É difícil dizer quem vai passar, mas pelo histórico, podemos assim dizer, de uma forma, na minha opinião, de uma forma assim, um pouco dizer que a balança tende para a Espanha. Isso porque nos confrontos diretos, nos últimos 10 confrontos ou 6 confrontos, a balança tendeu sempre para a Espanha. Mas isso é tudo relativo, porque a França está bem, está a se comportar bem, está a fazer bons jogos e tem feito bons resultados. Naturalmente que a Espanha não fica de fora. Mas nós vamos desfrutar hoje do jogo entre a França e a Espanha. E que vai ser o melhor. Não vou dizer a quem vou apoiar, porque não é o que está em causa. Mas neste momento eu acho que também amanhã vamos desfrutar de um grande jogo entre a Argentina e a Inglaterra. Acredito que a Argentina vai fazer de tudo para continuar a defender o título e vai querer defender o título até a final, até a última gota. Mas também temos a Inglaterra que se reinventou depois de muitos anos ter estado muito apagado, vem já com muita moral e aquele futebol inglês que nunca desiste, mesmo estando a perder por 5, quando ainda há tempo, o cronômetro ainda está a rolar, os ingleses sempre acreditam. Entretanto, eu penso que vai ser também um grande jogo e esperamos que nos dê futebol e não haja casos. Alguns casos nós, os adeptos, aqui inventamos. Inventamos porque quando é o momento do VAR ter que intervir, interpretar as normas da forma como de acordo com novos regulamentos, as novas cláusulas de regulamento, e nós temos a tendência de uma forma pejorativa, dizermos que deu mal, o Vale decidiu mal a favor de A, a favor de B. Eu não concordo muito com isso, não concordo muito com isso. Vamos analisar o futebol, vamos desfrutar. Naturalmente, o VAR também, em algumas ocasiões, pode até equivocar-se, mas vamos analisar os fatos da maneira sem clubismo e sem fanatismo.
0: Está certo. Obrigado. Ficaram as orientações e a opinião de Jonas Langa ou simplesmente Bob Robson. Vamos analisar a bola sem fanatismo, sem clubismo, sem equipismo, sem craquismo, sem... Mas é difícil. Quando falas dos mandalas, é difícil. Mas prontos. Obrigado, Bob Robson. Uma das vozes, uma das autoridades do futebol na cidade da Matola. É um dos promotores do torneio Titanic. A propósito, Bob, onde é que está Bob? Já foi? Epá, já foi. Mas eu queria saber, Titanic, Bob Robson. Queremos o Titanic de volta ali no T3. Olha, o Titanic, para quem não sabe, é um dos grandes torneios recreativos na cidade da Matola, que em algum momento rouba um pouco, só um bocadinho. Mas nem um pouco, rouba mesmo as atenções do Moçambola. O Titanic, aquilo ali é... Mas ok, voltaremos para esse capítulo. Próxima semana, creio eu, voltaremos com Bob Robson para nos falar o que é que está a acontecer no Titanic. Já agora queremos também conversar com o presidente da Associação Provincial de Futebol de Maputo, Esmeraldo Mucache. Alguns minutos, Sr. Presidente, enfim, recentemente reeleito para o segundo mandato consecutivo. Nos destinos do futebol na província de Maputo. Para já, Sr. Presidente, bom dia. Que principais atividades ou ações estão sendo desenvolvidas nesse exato momento visando catapultar o futebol, o desporto, o futebol em particular na província de Maputo desde a vossa eleição? Principais constrangimentos, o que é que está a acontecer neste exato momento na província de Maputo?
2: Concorremos para um segundo mandato, nossa associação.
0: Mas antes, queríamos do início, o que é que está a acontecer a começar do primeiro pontapé dado por vós como dirigentes do futebol na província de Maputo?
2: Durante os 4 anos da vigência do nosso mandato, os nossos clubes já não pagam árbitros, não pagam delegados de jogo. Isso ficou para a responsabilidade da associação. Não é só pagar, isso representa, primeiro, um alívio às despesas do clube. Segundo, pensamos que garantimos a integridade do árbitro, a segurança do árbitro, porque vezes sem conta, quando o árbitro tivesse que ir a jogo onde a equipa anfitriã tem que depois pagar o subsídio, colocava em causa a integridade do árbitro, porque depois, até quando apitasse, tipo, se nós é que depois vamos pagar, então isso colocava em causa aquilo que é a integridade do árbitro. Achamos que é um ganho, é um avanço, demos passo. Na vigência do sono do nosso mandato também introduzimos o futsal, uma disciplina de futebol que na província de Maputo não acontecia. Conseguimos. Hoje o futsal na província de Maputo é uma conquista. É festa todos os dias, todos os fins de semana, no pavilhão da Escola Secundária da Matola. E somos desafiados a alargar o futsal para além da cidade da Matola. É verdade que estamos a falar de uma disciplina que tem exigências um pouco mais. Não se joga em qualquer lugar e nós temos que ter pavilhões com dimensões internacionais. São muito poucos esses pavilhões. Encontramos fundamentalmente na cidade da Matola e é onde nós estamos a desenvolver. E com custos que em algum momento são insuportáveis para as nossas equipas. E graças à parceria que a Associação Provincial de Futebol de Maputo tem com a Escola Secundária da Matola, estamos a conseguir desenvolver o futsal sem despesas avultadas, ficando a responsabilidade de fazer assistência ao próprio pavilhão, a reposição das balizas quando elas se estragam, a reposição da rede, a reposição da rede elétrica e por aí em diante. Que é a nossa comparticipação, nossa responsabilidade. Ainda neste período, continuamos a massificar as camadas de formação. Em 2025, quisemos experimentar, tivemos uma experiência amarga, tentamos descentralizar as camadas de formação para as associações distritais. Infelizmente, esta experiência não foi boa, porque os relatos que temos é porque não andou. E as equipas se queixaram bastante disto e por conta disso, em 2026, resgatamos as camadas de formação, voltaram para a nossa responsabilidade. Mas era uma forma de dinamizar, fazia parte também do nosso manifesto, valorizar o desporto a partir da base, que é o distrito. E depois, não foi fácil, quero crer, não quero atribuir culpa a ninguém, quero crer que as próprias equipas não estavam habituadas a isto e foram céticos nesta experiência de descentralização das provas. Tivemos, durante este período...
0: Já agora, Presidente, só para sermos um pouco rápidos, é verdade que poderemos desenvolver numa outra ocasião esta conversa? Seguramente que sim. Já no segundo mandato, portanto, em linhas gerais, o que é que terá havido? Que perspectivas?
2: Concorremos para um segundo mandato, nossa associação. Tivemos a sorte, a graça de concorrermos sós, não sei se é por confiança dos clubes, mas a verdade é que concorremos sozinhos, fomos reconduzidos a um segundo mandato e vamos continuar a dinamizar. Nós sentimos que temos uma grande responsabilidade, porque só isso em si, que os clubes já apostaram em nós, representa para nós uma grande responsabilidade. Somos pessoas de futebol, gostamos de futebol, sonhamos, acordamos com o futebol e vamos continuar firmes. É por isso que este ano introduzimos este festival do lançamento das camadas de formação, onde fizemos jogos, fizemos aquela festa com a presença de todas as equipas das camadas de formação, um grande festival, uma inovação que pensamos que pode dinamizar e mostrar o que é que nós fazemos como província. São muitas realizações que temos pela frente. Vamos continuar a viabilizar. Estamos agora a fortificar o gabinete de marketing, que está com um homem muito forte, que gosta de desafios, gosta de buscar parceria e já começou, está a trazer alguns resultados. Se forem a ver, só este evento que nós realizamos, tivemos autocarros a levar os jogadores para o campo onde ia decorrer o evento, tivemos até lanche para jogadores, tivemos águas. Isto mostra o entusiasmo, a vontade, o crer de um grupo de trabalho que nós identificamos e estamos a trabalhar com ele.
0: Muito obrigado, Presidente. Enfim, e já não dá para mais, seguramente temos que fazer esta desconexão com o canal desportivo para seguirmos com outras agendas da grelha local aqui no emissor provincial de Maputo. Chamado.
3: Ora bem, aí está respondido exatamente na altura que o tic-tac no seu relógio ponteiro avança, nós informamos, são 11 horas. Stélio Maísa, um grande abraço. Na volta cá nos encontramos, pois é claro, exatamente na próxima terça-feira. Você está ligado agora, quem está ligada comigo, é a Délcia Cumbana, com a previsão do estado do tempo. Délcia Cumbana, fala comigo, viva! Previsão de estado de tempo, Délcia. Oh, Délcia. Délcia. Délcia nada. A Délcia não quer falar comigo. Délcia Kumban, eu estou a falar contigo. Eu queria saber só a previsão de estado do tempo. E tu não queres falar comigo?
4: 14 de julho de 2026.
3: Está certo, está certo.
4: O INAM prevê em quase todo o país um dia de céu pouco nublado a limpo. E para a região norte do país, vento de sueste a nordeste fraco a moderado, soprando por vezes com rajadas. Na região centro, vento de sueste a nordeste fraco a moderado. E na região sul, vento de sudoeste a sueste fraco a moderado. As temperaturas máximas previstas em graus Celsius são Tete, 30, Beira, Inhambane, Nampula e Quelimane, 28, Pemba e Vilanculos, 27, Chimoio e Maputo, 25, Xai-Xai, 24 e, por fim, Lixinga, com 23 graus Celsius.
3: Eu não sabia que tu ficavas envergonhada quando eu chamasse e tudo. Está bem? Eu não vou dizer o que é que estavas a fazer. Mas, qualquer das maneiras, eu sei que não tem chuva. Não tem chuva. Pelo menos, chuva. É sério. E quando há chuva, ficamos assim um bocado preocupados. Catibai, tu lembras da chuva? É sério? Não? Também não? Não te lembras? 11 horas, 2 minutos. 15 segundos. 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Quando a chuva batia no telhado... Atenção à chamada.

Hoje não tem chuva, não tem chuva. A previsão do estado do tempo dessa cumbana no Observatório Campos Rodrigues, na rua da Mucumbura, diz que não tem chuva, não tem chuva. Nós está junto. 11 horas 4 minutos, 06 segundos.

senhora Albertina. Está ligado ao canal esportivo de rádio Catibai. 11 horas 5 minutos. Vai ter década número 6, já é o período número 2. Ora bem, não há previsão de chuva. Então fica quieto. Fica quieto porque isto tudo agrupado. Esse temporal de amor faz parte da vida. E você vai querer dizer assim, na escapatória, são coisas da lá vida. A sério, olha a pergunta de milagre. Oh, Milas. Milagre está ligado ao canal esportivo da rádio. A15931FM. São coisas da lá vida. 11 horas 6 minutos. 05 segundos. Você é um campeão. Pelo carinho da audiência, muito obrigado. Muito obrigado.

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No flight deck número 6, é o período número 2 para 14. Nesta altura, 11 horas e 8 minutos, 17 segundos, a 15. Muito obrigado pelo carinho.

Elsa está ligada ao canal desportivo da rádio, Maputo. Santos, Chiquinho, Armando. Estão sob o controle de Deia, Helena, João. 11 horas 9 minutos, são coisas da vida.

Muito obrigado. Obrigado, Helena. Obrigado, minha amiga. Obrigado ao Canal Desportivo de Rádio, são coisas da vida. Exatamente, você está ligado ao rádio, que não é melhor, este rádio é diferente. Nesta altura o relógio está a marcar 10 horas, 11, fica quieto. 11 horas, 10 minutos, 46 segundos. Este é o seu rádio. E há muita gente que está a atravessar a fronteira de Retando Garcia, eu sei disso. Eu sei, infelizmente. Eu sei que há muita gente que está contra a vontade a regressar do Jobbek, República da África do Sul. E para Jobbek, vem assim. 11 horas, 11 minutos. 0 a 10 segundos. Nós não temos resposta, mas sentimos e consideramos como irmãos. Você está ligado, eu estou a lembrar com saudade do Lucky Dubi.

Anuário Tabuela. Está a ouvir o canal desportivo de rádio Casimiro Buanara no carro, exatamente como acontece com a Nela Barros e o nosso amigo. Cara, a metade diz que em casa está nos 931 FM e no carro também. Não leve já mal está consigo até às 15.

11 horas 13 minutos, 24 segundos, viajando no redor do HCM, no Hospital Central de Maputo e no interior também nas enfermarias ligadas ao canal esportivo da rádio. Um grande abraço, rápidas melhoras. Eu estou convosco, não está junto, não está junto. E para as meninas que estão a finalizar o curso de medicina, grande força, grande força. Até agora estão a mostrar a qualidade. Até agora estão a mostrar a qualidade. Ora, nem mais. Atendimento, educação, todo o resto faz parte de um bom profissional. De um bom e grande profissional.

0: Grande força, grande força. Vocês estão numa área de vida. Exatamente, numa área de vida. Quero o aconselhamento, quero todo um resto. Quero todo um resto que, efetivamente, as meninas jovens estão aí em cima do lance. A sério. E é bonito sabermos e vermos que há gente com vontade. Há gente com vontade de fazer sempre qualquer coisa diferente. Sério, e a pensarmos na vida, vida é vida. Sério. O nosso maior valor é a vida, é assim que eu reclamo do Ministério da Saúde, exatamente, e é bonito ver. Sério, eu por acaso testemunhei isso, então, e sinceramente, é muito bonito. Vocação. O indivíduo tem vocação para estar numa determinada área e a fazer com gosto, sério, com carinho, tratar de doentes. Tratar de doentes não é qualquer coisa, tem que ter vocação. Sério. Não, ninguém pode desmotivar aquelas meninas que estão hoje no serviço de urgência do Hospital Central de Maputo. Eu falo com conhecimento de causa. Falo com consciência e eu gostaria sinceramente de saber quem é que comanda esta equipa. Porque a equipa tem que haver um comando, né? Há um comando. A sério, e quando nós descobrimos que efetivamente a vida tem que ser vivida, porque ela é só uma. A sério, ela é só uma. Eu vi aquelas meninas tão miúdas, que estão agora no final do curso, umas estão no terceiro, quarto ano, outras estão já a finalizar, mas dedicação, sério, dedicação. Aqueles mais velhos, provavelmente, por causa do cansaço, por causa de qualquer coisa, desmotivados, não fazem. Mas o que eu vi e como fui tratado, eu sinceramente, eu quero deixar aqui uma grande força para todas as meninas, aquelas estudantes do final do curso de medicina, que saibam que a vida é só uma.
1: Dê sempre graças a Deus pelo novo amanhecer.
0: Exatamente, eu faço isso porque eu dou graças a Deus pelo facto de ter amanhecido com vida, porque a vida é só uma. 11 horas 17 minutos, mas com todos os pormenores. Com todos os pormenores, não precisava de ser A15, mas que foi espetacularmente tratado e muito bem. Manhaja, HCM, Hospital Central de Maputo.

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0: Flight Deck número 6, já o período número 2 para 14.
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0: 11, 18 minutos.

0: dentro das condições que nos são apresentadas nas unidades hospitalares, e quando há simpatia, quando há dedicação, quando há profissionais dedicados, é, efetivamente, você sente que a vida é só uma. Ora bem.
1: Calma, vai com calma.
0: É preciso ir com calma, ora bem.

Stélio Magnissa esteve na Matola, na comunicação comigo. Alben Munhamo abrir com o bloco de notícias Castro António Jorge para o Diário do Mundial. 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A 15, Flight Deck número 6, 11, 21, 5.

todos os profissionais, para todos os profissionais do HCM, do Hospital Central de Maputo. Exatamente, são jovens, estão aí a abraçar, estão a fazer a cortina, estão a fazer a mancha. Exatamente, olha, um grande abraço, força para vocês todas, e que fazem com dedicação, fazem com amor, com carinho, independentemente das condições, que condições também têm que ser melhoradas, pois é claro. Então, para os dirigentes que têm a ver com o HCM, com o Hospital Central de Maputo, vejam lá se melhoram as condições, porque que a rapaziada está aí. A sério, a rapaziada a dar gás, a sério, sinceramente, eu posso falar e posso testemunhar, porque eu vivi também estes momentos, agora na minha ausência, eu senti que, efetivamente, a gente motivada para fazer. E o trabalho alegra a gente, o trabalho alegra a gente, que você faz com perfeição. Não tem a ver com fulano de tal, de grande de tal. Todo mundo é igual. Todo mundo está lá para ser tratado. E este tratamento tem que ser diferenciado. A sério. E eu senti isso. Olha para as meninas todas. Algumas estão de folga, outras tantas vão entrar para o turno, não é? Mas que ficam com este recado através do canal esportivo de rádio e da minha pessoa a desejar.

as meninas bonitas. Sério, alguém que diz assim, olha, você é terrível. Eu, terrível? Terrível porquê? Mas que mal é que eu fiz a Deus? Ah, não, mas você é terrível. Eu ouvi isso, a saída do hospital. E, pá, você, esses dias não estamos a ouvir desde quinta-feira. É que você é terrível, terrível. Não, quer dizer, você é bom. Ah, sabe? Mas a quem prefira dizer, mas eu sou terrível.

Eu não disse nada, eu não disse nada. A sério, que eu não disse nada. 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Você aqui, ao ligar, já está a ganhar. Se calhar sejam influências, mas umas influências superadas. Superadas pelo Otis. Alípio Cruz. As influências, ele só para si. Ora bem. 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A 15, Flight Deck número 6. 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

Inhambane. O Gaia. Inhambane está a ouvir o canal desportivo da Rádio Sopro do Alípio Cruz. Otis, artisticamente conhecido assim. Inhambane está a picar na frequência modulada.

Tá ligado? Você tá a ganhar. Elsa Santos, Chiquinho Armando, Helena. 11h30, não queimei nada, não queimei nada. Veja lá os compromissos. Este sopro é do Alípio Cruz, o Otis, artisticamente conhecido assim.

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Este é o Flight Deck número 6, é o período número 2, com o A15. Você já teve aqui o bloco de notícias assinado pelo Albino Munhão. Albino Munhão, que depois entrou o Castro António Jorge para o Diário do Mundial. Stélio Manhissa na Matola. Stélio Manhissa está ligado ao canal esportivo de rádio, provavelmente agora vai fazer as compras, exatamente. Ele normalmente vai aí para uns supermercados, que eu não digo onde é que é, mas de qualquer das maneiras. Stélio, vai lá e veja lá o prazo dos produtos que compras, não é? Pois é, claro. 11 horas 31. Olha o prazo, mora aqui, com é antigo, mas bom. Na rádio que não é melhor, mas que é diferente. E eu faço a diferença. A 15.

0: 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Este é o Flight Deck número 6, já o período número 2. Para este dia tranquilo, para 26 graus, 25, 26. O que é que você acha? Sente o quê? Você sente... Oh, você sente... Sente aquilo que é roubado, normalmente. Normalmente. E sabe bem. Às vezes sabe bem. Mas atenção ao roubo. Atenção ao roubo, porque... Isto é ladruagem. A ladruagem há muitas em vários setores. Exatamente. Mas eu não estou a falar de roubo de maldade. Aquilo é um roubo, é como uma mentira. Já ouvi falar que há mentiras. Uma mentira graciosa. Uma mentira bonita. Exatamente assim como o beijo. Exato, ora bem. E dizem que assim o beijo roubado. O que é que você acha?
1: Dizem que o beijo roubado.
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0: tem mais informação. Para além do beijo roubado, tem mais informação aqui no Canal Desportivo da Rádio, neste período número 2. Já tivemos informação do Albino Munhão, Castro Jorge, Esteli Manhissa.
1: É crime na terra.
0: E aqui,
1: o seu é pecado.
0: Ora nem mais, ora bem.
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A diva dos pés descalços, ela escreveu e cantou exatamente no ano de 2011. Você está ligado, os outros, no ano de 2020, sabes? Fazem assim, com amor roubado. A sério, ora lá. 11:40 minutos, já faltarem 20 minutos para o meio-dia. Mas então, mas por que faz isso? Ah, não, eu só... É a minha quisência. A sério. Nossa.

Tá ligado aqui, não tem segredo, tem informação, tem simpatia, tem amizade. Exatamente, eu entro em sua casa, sem ter licença, exatamente para o flash deck número 6, é o período número 2. Nessa altura, 11 horas 44 minutos a 24 segundos. 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Eu queria cumprimentar aqui uma senhora chamada Aninhas. Está em Climane. Exatamente. É a família Motani. Exatamente. Aninhas Sequeira. Está ligado ao Canal Esportivo de Rádio. Eu já sei que é ouvinte permanente do Canal Esportivo de Rádio e ela vai buscar nos 88.2 FM. Olá, Aninhas. Beijinho, beijinho. Exatamente. Tudo de bom. Tudo de bom. A sério. Tudo de bom. Eu sei, eu recebi o recado que Aninhas Sequeira, que tem a ver, que tinha a ver com o Motani. Exatamente. Infelizmente não está connosco, mas de qualquer das maneiras, obrigado pelo carinho. São nesta altura 11 horas 45 segundos e eu estendo também para a família da Aninhas, estendo para a Alice. Eu lembro-me da Alice, lembro da Lúcia, lembro da Graça. Exatamente, eu lembro-me desta família toda, Sequeira. Exatamente. Pois então, olha, um grande abraço, obrigado pela preferência, muito obrigado pelo carinho da audiência. Você está ligado, está a ouvir a música antiga para a gente de bom gosto. Há 15. Este é o Gabriel Chiao. Gabriel Chiao, recordado sempre com saudade. Antigo, mas com bom gosto.

Um grande abraço para todos que estão ligados ao canal esportivo da rádio. Lembrando com saudade do Gabriel Chiao. 11 horas 48 minutos é a nossa maneira. A nossa maneira de fazer rádio é assim, pois é claro. Em manga de camisa para este dia de segunda-feira, você está ali terça-feira, fica quieto. É terça-feira, é onde eu já tive o contacto com o Aldir Munhambo, para o bloco de notícias das 10, Telemanhissa também, e depois do Castro Jorge, ou antes do Castro Jorge, arrancar com a assinatura do Diário do Mundial de Futebol. Se Telemanhissa está ligado ao canal esportivo de rádio, eu digo que é a nossa maneira, porque tem magazine. Daqui a bocado, às 12 horas e 2 minutos, a partir da cabine número 1 em cadeia com a Rede Nacional, dos emissores em FM, com reforço na onda média nos 7,38 metros e no mundo, para o site www.rm.co.mz. Estou recuperado, mas é a nossa maneira. Amanhã. Milagre, milagre. Vai lá, vai lá.

Olha a Elsa, está ligada ao canal esportivo da rádio. Santos, Chiquinho, Armando, Helena. 10 minutos para o meio-dia. Não queimei nada, não queimei nada. Tá. Amanhã. Pedro Benjamin. Pedro Ben.

Janinha, Janinha está em Climane. Hélder também em Climane. Um grande abraço, a nossa maneira. Calou Gaial, calou Gaial.

e um grande ataque da bateria Zeca Checo. Castigo da viola do Sox. Milagre Langa castigar o resto. Pedro Ben a assinar. Ah, Manela. Nesta altura, 11 horas 52 minutos 51. Você está ligado, a faltar 8 minutos, então total um joguito, sim. Você já ouviu falar? Eu não sei, sinceramente não sei, por isso. Você já ouviu falar de bingo? Já ouviu falar de uma rifa? Já ouviu falar de uma cremesse? Também nada, está tudo fora do contexto. Exato. Mas é muita gente que faz o bingo para escolher alguém. Eu gostaria de participar num bingo desses para ver qual é a minha classificação. A sério, eu gostaria de participar num bingo. E você vai fazer um bingo na casa da vovó. Quem é que você vai... Quem é que você vai preferir rifar? Vamos lá saber. Mas que vai fazer um bingo na casa da vovó. Então vai lá.

0: que levar.
1: E agora vamos lá saber, então, mas qual é a razão? É a sogra ou o cunhado? A sogra ou o cunhado? Mas você não se dá bem, nem com a sogra, nem com o cunhado. Então, por essa razão, quer fazer um bingo. Então vai a sogra e vai o cunhado. Então, mas o seu cunhado, Mas o seu cunhado, o Albino, o seu cunhado também vai ser rifado? A sério? Ou nem por isso?

2 minutos para a hora 12. 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Há 15 no flight deck número 6, eu vou picar a cidade de Inhambane. Vou picar a cidade de Inhambane para trazer o Manuel Chimel e o Bernardo Salomão para o Magazine Desportivo às 12 horas e 2 minutos. Vai ser em conexão com a rede nacional dos emissores em IFM. Com reforço na onda média nos 738 metros e no mundo para o site www.rm.co.fm. Você está ligado. E para Inhambane, Camalanda.

0: 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Eu volto a cruzar consigo às 12 horas e 20 minutos.
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0: Saudações, caro ouvinte, e seja bem-vindo ao Jornal Desportivo. Na província de Nampula, há disparidade entre as duas equipas do Moçambola e da 2ª Divisão. Os pré-selecionados da província de Tete intensificam a preparação rumo à 16ª edição do Festival Nacional de Jogos Desportivos Escolares em Inhambane 2026. Arrancam na noite desta terça-feira a disputa das meias-finais da Copa do Mundo em futebol. Assuntos em evidência no Magazine da Tarde, transmitido a partir dos estúdios da Rádio Moçambique, aqui na cidade de Inhambane. A sonorização é de Bernardo Salomão. A edição e a apresentação estão a cargo de Manuel Chimeli. Ótima escuta. A disparidade entre as duas equipas do Moçambola e da 2ª Divisão na província de Nampula no que diz respeito à competição, segundo atesta o trabalho do nosso colega Calixto Pedro.
1: O diretor provincial da Juventude, Emprego e Desporto diz que a competitividade do futebol em Nampula reflete uma disparidade entre o Moçambola e o campeonato provincial. Pacre Joar referiu que os dois representantes da província no Moçambola, Ferrovia de Nampula e de Nacala, possuem maior estrutura e qualidade. Os da 2ª Divisão sofrem com falta de recursos, afetando falta de transição dos talentos. Mesmo assim, os dois ferroviários são conjuntos principais de referência da província e do norte do país, possuindo elenco mais experientes e com melhor rotina de treinos. Dispõem de melhores recintos desportivos e isso, segundo suas palavras, facilita a prática de um futebol mais tático e competitivo.
2: No Nampulense está a decorrer o campeonato, um campeonato bastante competitivo. Essa é a razão que as nossas equipes do Moçambola hoje também estão competitivas. Estão nos lugares cimeiros da tabela classificativa. E neste momento o nosso foco é de alguns distritos para poderem participar no próximo ano. Vimos que a ilha de Moçambique não existia lá uma Associação Desportiva de Futebol. Legalizamos, já temos e acreditamos que no próximo ano a ilha de Moçambique vai engrenar no Nampulense. O campeonato Nampulense está excelente. Neste momento nós vínhamos apostando muito mais na massificação do desporto e estávamos mais apostados na camada de formação, porque o erro do nosso futebol moçambicano é a partir da camada de formação. E como sabes, bastará o jovem se formar mal, dificilmente há de ser um excelente profissional.
1: Pacre Johar, diretor provincial da Juventude, Emprego e Desporto de Nampula, e a qualidade de um bom futebol praticado nesta parcela do país. A Rema Desporto, Calixto Pedro, Nampula.
0: A corrupção no desporto foi objeto de discussão numa palestra vida a dias na província de Cabo Delgado, Cadribuana.
3: O presidente da Associação Provincial de Futebol em Cabo Delgado defende a verdade esportiva como uma das bandeiras para o desenvolvimento do futebol na província. Frederico João, que fez este pronunciamento no âmbito da palestra sobre a corrupção no desporto organizada há dias pelo órgão máximo da Modalidade Rainha, em parceria com a Procuradoria Provincial, destacou a necessidade do envolvimento dos fazedores desportivos como elemento-chave para prevenir e combater este fenómeno que começa a ganhar contornos alarmantes, não só na área do desporto, mas também noutros setores e na sociedade em geral. O número 1 do futebol na província de Cabo Delgado disse que o fenómeno corrupção praticado por alguns clubes, dirigentes e árbitros de futebol representa igualmente uma ameaça aos investimentos desportivos.
4: Os patrocinadores têm que chegar num sítio onde o seu nome não pode estar associado a manchas negativas como estas, como corrupção, para permitir que o futebol seja saudável. É daí que nós, em conversas com o Ministério Público, decidimos nos juntar aqui para conversar em torno de um jogo limpo, dentro e fora das quatro linhas, porque a verdade esportiva tem que ser a nossa bandeira, a nossa taça, o nosso troféu, porque só assim é que nós podemos credibilizar o nosso futebol.
3: O timoneiro da Associação Provincial de Futebol informou, por outro lado, que quanto aos dois árbitros envolvidos no jogo polêmico do mês passado entre o Futebol Clube de Montepois e Ferroviário de Pemba, do Campeonato Nacional da 2ª Divisão, continuam suspensos até que se conclua o inquérito em curso sobre o assunto.
4: O inquérito ainda continua. Nós estabelecemos um prazo de 30 dias e eu penso que ainda estamos dentro desses prazos e provavelmente
5: dentro de uma semana ou próxima semana iremos ter a primeira informação preliminar do que foi apurado com esta comissão de inquérito.
3: Frederico João, presidente da Associação Provincial de Futebol em Cabo Delgado. Cadre Urbana, RM Desporto, em Pemba.
0: A província de Inhambane acolhe o próximo mês a fase nacional dos Jogos Desportivos Escolares e um pouco pelo país, o movimento de preparação é intenso. Jornalista Nicolau Mucavel.
6: Depois de ter ficado a um passo do título na última edição dos Jogos Desportivos Escolares, os atletas de futebol de 11 em Gaza trabalham para transformar o sonho de ser campeões em realidade na edição deste ano em Inhambane. O treinador da modalidade, Júlio Mati, considera que o grupo demonstra níveis elevados de confiança e acredita que o futebol de 11 poderá contribuir para o alcance de bons resultados da delegação de Gaza na maior festa desportiva escolar. Júlio Mati destaca o espírito de união, a amizade e entreajuda entre os atletas que, apesar de ser oriundos de diferentes distritos, apresentam um forte sentido de equipa. O técnico acrescenta que os treinos decorrem num bom ambiente, com os atletas a mostrarem-se motivados e determinados a melhorar o desempenho alcançado na edição anterior, quando Gaza terminou a competição na segunda posição.
7: É a terceira semana que estaremos já a fazer esse trabalho. Os atletas, quando chegaram, estavam um pouco acanhados, mas agora o decorrer já se encontraram, então já está tudo, a moral está em cima.
6: A preparação da modalidade de futebol de Gaza para a edição deste ano de Jogos Desportivos Escolares envolve 47 atletas em masculino e feminino pré-selecionados que participam diariamente em sessões de treinos com vista a representar condignamente a província em agosto próximo a Inhambane. RM Desporto, Cidade Xechai, Nicolau Mugel.
0: Já na província do Niassa, a meta também já foi traçada pelos atletas de basquetebol, Judith Kawawa.
8: A seleção escolar de basquetebol do Niassa intensifica treinos com vista a uma boa prestação no Nacional de Jogos Desportivos Escolares a ter lugar em Inhambane. Neste momento, decorrem treinos bidiários com o objetivo de aprimorar os aspectos táticos e técnicos sobre esta modalidade. Numa primeira fase, a seleção conta com 35 atletas, dos quais serão selecionados brevemente 20 atletas desde o sexo masculino e igual número em femininos. Falando aos nossos microfones, o treinador da Seleção Escolar de Basquetebol, Abdul João, mostrou-se satisfeito com o desempenho dos atletas.
9: A preparação vai bem. Estão aqui presentes os atletas respectivos para a seleção. As expectativas são maiores. Os atletas estão empolgados, estão a treinar conforme a dedicação e acredito que desta vez vamos ter sucesso. Dentro desta semana teremos a seleção dos 20 atletas. Dedicação e persistência nos treinos, menos brincadeira e muita motivação.
8: Os atletas prometem uma representação condigna da província em Inhambane.
10: Valdemir Jesus, vai muito bem com a dedicação dos treinadores e nossa. Acreditamos que vai dar certo. Muita força e dedicação e acreditar na vitória.
11: Precisamos ter um bom comportamento para que sejamos selecionados.
8: Imagem sonora dos preparativos da Seleção Escolar de Basquetebol do Niassa ao Nacional de Jogos Escolares Inhambane 2026. De Lixinga, Judite Kawawa.
0: E na província de Tete, Manuel Cardoso.
12: Os pré-selecionados de Tete, a fase nacional dos Jogos Desportivos Escolares Inhambane 2026, continua a treinar afincadamente rumo a esta festa desportiva estudantil que irá acontecer em agosto e setembro deste 2026 na Terra da Boa Gente. São mais de 200 atletas das 8 modalidades desportivas agendadas para este aguardado festival dos Jogos Desportivos Escolares Inhambane 2026. No terreno, os treinos continuam animados e cada um vai se aplicando ao fundo para ser elegível a este evento desportivo nacional estudantil das 8 modalidades desportivas. O destaque vai para o basquetebol, onde os atletas de Milson Figueira, Flávia João, Gani Rashid e Melania Said disseram que a meta é alcançar Inhambane.
13: Edmilson Figueira, treino somente como nós pretendemos.
14: Vai já lembrar?
13: Sim, vou. Com garantia.
15: Silávia João, os treinos vão bem, estamos a trabalhar duro para aquilo que é o esforço de nós podermos ir lá para Inhambane.
16: Gani Rashid, treino vão bom.
14: tudo está correr bem. Vamos aqui para treinar duro e que queremos ir lá garantir a vitória.
16: É Melania Said. Os treinos estão aí bem e todas estamos a se esforçar bastante. Será muito difícil no dia da seleção.
14: Venha, vai?
16: Vou, claramente.
12: Nilza Fernandes, uma das técnicas de bola ao sexto entente, disse que pelo bom desempenho destes, está a ser difícil selecionar os que vão a Inhambane.
17: Todos querem ir para Inhambane. Se fosse por mim, eu levaria todos. Não tenho como escolher.
14: Não é?
17: Sim.
14: Está difícil escolher.
17: Está muito difícil.
12: Nilza Fernandes, uma das técnicas de bola ao sexto, a dizer que está difícil escolher os que seguem a Inhambane em agosto próximo para o jogo desportivo dos escolares. Arriba Desporto, Cidade VT, Manuel Cardoso.
0: A província de Manica projeta a formação de treinadores de futebol do nível D da CAF. Vasco Augusto desenvolve a informação.
18: A Associação Provincial de Futebol de Manica agendou para o fim do mês de agosto próximo o início do curso de treinadores de nível D da CAF, com a participação de 25 candidatos. Presentemente estão inscritos 17 candidatos, na sua maioria professores dos distritos de Vandouzi, Manica, Sunenga, Gondola e Chimoio, para além de Mussouris, que está em via de legalização. A informação sobre a realização do curso de treinadores de nível D da CAF, com a duração de 10 dias, foi avançada pelo secretário-geral da Associação Provincial de Futebol de Manica, Albertino Alberto. O nosso interlocutor disse que com a iniciativa, a Associação Provincial de Futebol de Manica pretende elevar o número de treinadores formados para trabalharem na descoberta e lapidação de talentos nesta parcela do país.
19: Acreditamos nós que com aquilo que nós temos feito em termos de reprogramação desta mesma formação, dentro daquilo que nós planificamos, vamos conseguir alcançar a meta e o curso definitivamente vai ter o seu avanço. Gostaríamos de informar a todos interessados para que adiram em massa. Provavelmente, se a gente consegue formar um número significativo de treinadores com nível D, vai nos dar o alento de podermos materializar a realização do curso do nível C da CAF, porque nossa província precisa, nossa província tem necessidade de elevar o nível de formação de treinadores para conseguirmos responder às exigências emanadas pela FIFA, a CAF, junto da Federação Moçambicana do Futebol, no que tange à elegibilidade de treinadores que possam treinar e orientar diversos escalões.
18: Albertino Alberto, secretário-geral da Associação Provincial de Futebol de Manica, e o curso de treinadores de nível D da CAF, agendado para a última semana do mês de agosto próximo. Vasco Augusto, em Chimoio.
0: Na província de Inhambane, a prática do desporto adaptado poderá ganhar um novo impulso com a formação de 16 treinadores. Os técnicos foram formados pela Associação para Assistência à Criança, Adolescentes e Jovem, a Baliza, em parceria com a Direção Provincial da Juventude, Emprego e Desporto de Inhambane. Durante 5 dias, os professores selecionados em algumas escolas dos distritos da província receberam técnicas adequadas para a preparação de atletas com deficiência. A capacitação decorreu na semana finda na Escola Comunitária Laura Vicuna, no distrito de Inharimi. Em mensagem dos recém-formados, Adilson Teles diz que o grupo está preparado e pronto para trabalhar na massificação do desporto adaptado na província.
20: Concluímos esta etapa com o sentimento de dever cumprido e com a firme convicção de que estamos mais preparados para enfrentar os desafios que se colocam à promoção do desporto adaptado em Moçambique.
0: A formação foi intensa e permitiu dotar os participantes de ferramentas práticas para trabalhar com os atletas, disse o instrutor Noémio Maziville.
21: O que nos interessava, de facto, era traçar estratégias de tal forma que os praticantes, as pessoas com deficiência, possam adaptar critérios, terem em domínio as técnicas, os fundamentos técnicos dessas modalidades.
0: O presidente da Baliza, Lugero Cândido, espera que a capacitação crie bases sólidas para o desenvolvimento do desporto adaptado.
22: Ao escalarmos o distrito de Inharimi, é a primeira vez que a Baliza se fixa num distrito, porque não viemos apenas para fazer o curso de treinadores de desporto adaptado e regressarmos a casa. O nosso objetivo a instalarmos no Distrito de Inharim.
0: O chefe do Departamento de Desporto, na Direção Provincial da Juventude, Emprego e Desporto em Inhambane, Cardoso Tameli, apelou aos formados para trabalharem com afinco na descoberta de novos talentos e na inclusão de mais pessoas com deficiência no desporto.
1: Vocês, como formador, têm este papel importante de trazer a inclusão para que todo mundo sinta-se confortável, sem limitações, para que aqueles que têm os filhos escondidos, acorrentados, é hora de os libertar para que eles se sintam inclusos na sociedade.
0: Para além dos discursos, a sessão de encerramento da formação de treinadores do desporto adaptado contou com demonstrações das modalidades de futebol, atletismo e voleibol. No quadrante do seu receptor, escute o Magazine da Tarde, viagem para a província de Sofala, onde 10 equipas já estão inscritas para a edição deste ano do Campeonato de Futsal. Leiton Sifa e os pormenores.
2: Arranca este fim de semana na cidade de Beira, em Sofala, o Campeonato de Futsal nas categorias de juvenis, infantis e iniciados em ambos sexos. A prova organizada pelo Núcleo Desportivo da CIM, Comunidade Islâmica de Moçambique, conta com a participação de 15 equipas. O coordenador técnico do Núcleo Desportivo da CIM, Hassan Ismael, disse que todas as condições estão criadas para o arranque do campeonato, que este ano pela primeira vez irá contar com a categoria de iniciados. Hassan Ismael referiu que o objetivo principal da prova é a descoberta de novos talentos, como também massificar a prática de futsal na urbe. Neste momento, trabalha-se para evitar a falsificação de idade dos atletas.
4: Este ano, não queremos que a falsificação de idade. Então, o que nós devemos fazer neste momento, não vamos arrancar com o nosso campeonato, desde que eles já temos alguns documentos, então vamos tentar trabalhar nesse sentido esta semana, vermos se vamos conseguir arrancar com o nosso campeonato. Vamos arrancar porque neste ano temos 3 escalões.
2: Coordenador técnico do Núcleo Desportivo da CIM, Hassan Ismael, e o arranque este fim de semana do campeonato de futsal nas categorias de juvenis, infantis e iniciados. Laiton Sifa, na Beira.
0: Na Copa do Mundo arrancam esta noite as meias finais do Mundial de Futebol que decorre nos Estados Unidos da América, Canadá e México. O repórter Albino Muyambo traz a antevisão dos desafios entre França e Espanha e Argentina, Inglaterra.
23: A França e Espanha decidem primeiro finalista do Mundial 2026. Gauleses tendem a terceira final consecutiva em Mundiais. Espanhóis não perderam nenhum jogo nos últimos 37 jogos oficiais. Qual das duas seleções avança para a final do Mundial será uma decisão de 90 minutos, 120 ou até nos pontapés de grandes penalidades. Um confronto com múltiplos ângulos de interesse e de abordagem, destacando-se desde logo o desafio colocado aos gauleses de chegar ao jogo decisivo da grande competição pela terceira vez de forma consecutiva. Depois de ganhar a Croácia em 2018 na Rússia e de perder com a Argentina em 2022 no Catar, a seleção do Galo tenta aquilo que só por duas vezes aconteceu no historial de mundiais, em 1982, em 1986 e em 1990 com a Alemanha e em 1994, em 1998 e 2002 com o Brasil. Outro dos reptos lançados aos gauleses é fazer aquilo que ninguém conseguiu nos últimos 37 jogos oficiais da seleção da Espanha, derrotá-los. Por isso é de peito cheio que os carrascos ou verdugos de Portugal neste Mundial se apresentam esta noite no Texas, mas não só. A La Roja orgulha-se de ter ganho os 3 últimos 5 europeus, de ter jogado 3 das 4 finais da Liga das Nações e de ter ganho a França nas 2 últimas vezes que se defrontaram em competições a eliminar. A FIFA nomeou uma equipa de arbitragem do El Salvador, chefiada pelo Evan Barton, que apitará o desafio. O também salvadorenho David Moran será o primeiro assistente, enquanto António Pupiro, da Nicarágua, será o segundo. O quarto árbitro chama-se Glenn Nyberg e o árbitro reserva, Mohamed Beg, são suecos. Amanhã, Inglaterra e Argentina enfrentam-se também nas meias finais da Copa do Mundo de Futebol da FIFA, no estádio da Atlanta, às 21 horas do nosso país. A seleção britânica garantiu a vaga nesta etapa ao eliminar a Noruega por 2-1, com 2 golos de Jude Bellingham. Já os argentinos já avançaram, após superarem a Suíça por 3-1, no prolongamento. O jogo desta quarta-feira será ajuizado por Ismael El Fati, norte-americano. Os seus compatriotas Corey Parker e Kyle Atkins serão os assistentes. Dois italianos completam a equipa de arbitragem do desafio Argentina. Inglaterra, Maurizio Mariani é o quarto árbitro, enquanto Daniel Bindoni é o árbitro reserva. O jogo será no Mercedes-Benz Stadium, em Atlanta.
0: Está pautada a informação desportiva no Magazine da Tarde. Aceite as despedidas de Bernardo Salomão na sonoplastia e Manuel Chimeli na edição e apresentação. Boa tarde e até a próxima oportunidade.
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Está desfeita a conexão com a emissora de Rádio Moçambique na cidade de Inhambane, onde assinaram e fizeram parte do magazine desportivo Manuel Chimel e Bernardo Salomão. 12 horas 22 minutos 36 segundos. Eu fico em Inhambane. Eu fico em Inhambane porque Inhambane é Inhambane. A sério. Magi de Moussa. Morto vivo.

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Gravei esta música no estúdio 1001. Já passa tempo, já passa tempo.

Está ligado? Você está ligado? 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Mas é uma rádio que... Eu não sei se você se lembra do ano de 1974. Não tem nada a ver com o Majid. Eu já conheço o Majid há muito tempo. Exatamente. Já gravámos juntos no estúdio de 2001 com... Teiac. Era uma máquina com quatro pistas. Isto já passa tempo. Isto aqui também. Isto aqui não. Isto aqui é um ramo velho. Que sou abana, mas não quebra. Exatamente. Pois então, no ano de 1974, não lhe diz nada? Nada? Sério? Certeza? Se calhar você não estava aqui, né? São, nesta altura, 12 horas 26 minutos 55 segundos. 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Mas no ano de 1974, acontecia assim. Meu

0: 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É uma rádio que não é a melhor, mas é uma rádio que é diferente. E na diferença nós marcamos sempre um ponto na informação, na mistura com o antigo mais bom. Exatamente, no antigo mais bom, eu já tive aqui o Albino Muyambo para o bloco de notícias das 10 horas, a dar início ao período número 2, canal esportivo da rádio. Esta rádio que depois o Castro António Jorge arrancou com o Diário do Mundial. E depois também lateralizei para a cidade de Matola. Telemanhissa respondeu a partir do emissor de rádio Moçambique na cidade de Matola. E depois também para a cidade de Inhambane, Manuel Chimel e o Bernardo Salomão responderam para um magazine desportivo. E esta rádio, que não demora com o tempo, mas ganha tempo. E nós a ganharmos o tempo, porque o tempo, este é tempo. Exatamente. É um tempo que não volta para trás. A sério. Por mais que a Severa fosse embora. E o tempo, este, não volta para trás.
1: A Severa foi-se embora.
0: Ora bem, ora nem mais.

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Light Deck número 6, já é o período número 2. 12 horas 34 minutos 37 segundos.

Tá certo, tá certo, tá certo. Você tá ligado. Você tá ligado, você não entra também no final de estrada de pensamento. Porque muita gente começa a dizer, mas o tempo não volta para trás. Não volta, e isto pode ficar escrito. Eu sei, mas pode ficar escrito, sim, que o tempo não volta para trás e fica quieto que nada. Eu sei, agora? Agora não, mas agora, se o tempo não volta para trás, o que é que eu fico aqui a fazer? Não, você tem que tentar recuperar a vida. Porque a vida é bela. E nós é que damos cabo dela. Exatamente. Mas então e agora? Este amigo está decidido em dizer que nada, não vale a pena ficar aqui, não vale a pena. Mas isso é cobardia, né? É a cobardia. Você está, fez tão mal aos outros, tão mal na vida, e agora quer ir embora. E quer deixar um recado. Porque no dia que for embora, então, o que é que a gente faz? Então, no dia que for embora, você foi, menos um. Exato, mas que todos nós vamos. Exatamente. Olha, são 12h30, 6 minutos. Mas no dia que acontecer, que vai acontecer, sempre acontece. 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

é melhor escrever, é melhor escrever. Ah, mas é sério, mas é melhor escrever. É melhor escrever que não baralhar a palhagem e não criar confusão na grande área, né? É melhor escrever, deixar tudo escrito exatamente no dia e com os depósitos também, né? A sério, no dia, este dia vai acontecer. Agora, como você quer, tem que escrever. Escrever, tem que deixar um depósito, que é para não prejudicar os outros. É, né? Esperar pelo dia. A sério. Estão a faltar 20 minutos para a hora 13. 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Quem fala assim é um homem que já é um bocado crescido. O meu irmão mais velho diz assim, olha, um pau seco. Pode abanar, mas não pode cair. Exatamente. Então, se há essas apetências de, olha, no dia que acontecer, eu quero ir para não sei onde, eu quero que... Escreve lá. Escreve e deposite, porque é para facilitar aquilo que você quer, não prejudicar os outros. Não é? A sério. Isso quem fala é um mais velho. Mais velho, um homem que tem cabelos brancos. E cabelo branco. Esses seus cabelos não são os meus. Mas os seus cabelos são de quê? Há 15!

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São nesta altura 12:44:50. Você está ligado. Você está a ouvir a música antiga para a gente de bom gosto. E recuado no tempo para o ano de 1980, na independência do Zimbábue, exatamente no Estádio Nacional do Rufaro, você sentia assim. 12:45. Nesta altura, Robert Mugabe, Natasha Muyarira, Emerson Mnangagwa e Simon Muzenda comandavam o Zimbábue. Exatamente. E nós estivemos lá.

93.1 FM, Rádio dos Campeões. 12 horas 49 minutos e 10 segundos. Estamos numa terça-feira. Para 25 graus, você é um campeão. Quando no tempo para o ano de 1980, a independência do Zimbábue no Estádio Nacional do Rufaro. Mari, Pati, Pati. Na linha da frente estava o Robert Mugabe, Natasha Mungarira, Emerson Mundanguagua e Samuano Muzenda.

para a cidade de Tete, fica aí na proximidade de Zimbábue, exatamente, Tete está a picar na frequência modulada nos 88.5 FM. Quem está em Tete está Ângela, Ângela Menezes. Ângela Menezes, às vezes apetece perguntar. É, a sério, de certeza. Há muitas perguntas que se ficam assim na garganta. Vale a pena falar ou não? Nem por isso. A sério. Ângela Menezes. Olá, viva, boa tarde. Doze horas e 50 minutos.

시작. Nesta altura o relógio está a dizer que são 12:53. Você está ligado, você está a ganhar. Catibai. Um abraço, viva, no Romeia.

muito mal, muito mal. 12 horas e 54 minutos, Rádio dos Campeões, mas você pode. Vocês podem riscar o chão, é sério, podem. Eu ajudo. Não está junto, eu ajudo. Vamos lá, riscar o chão, sim.

0: Está ligado, você está ligado, você está a ganhar. Faltam 2 minutos para a hora 13. A rádio que não é melhor, mas é uma rádio que lhe dá a possibilidade de você ganhar fogo. Não, não, não, sem apito, mas dá a possibilidade de você ganhar o fogo. E exatamente, você é um grande dançarino, né? Ah, sério, eu sei, eu sinto que você... Epa, calma aí, a gente está aqui, não está junto. Você está ligado à rádio, que não é melhor, mas é uma rádio que é diferente. E na diferença desta rádio, tem um senhor antigo. Você também é um homem antigo, que está ligado à rádio, que não é melhor, mas é uma rádio que é diferente.
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0: Ora bem...
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0: Já viu?

0: nunca pegou.
1: Tá ligado? Você tá ligado à rádio que não é melhor, mas é uma rádio que é diferente. E a diferença mora aqui, no flat deck número 6 e ao período número 2. Será que você sente essa diferença? Ou nem por isso? Ou não quer falar? Não, mas eu quero cumprimentar a todos os fazedores da rádio em FM. Um grande abraço. Caminha em frente. Esta rádio onde eu preso em servir não é a melhor. Mas é diferente. Fazemos em manga de camisa. E em manga de camisa fazer rádio só faz quem sabe. Mas será que você sente a diferença? A sério? Será?

Janinha Madeira e Helder, um grande abraço. Estão em Quebec, Lima, cidade de Calimã, de Pica, na frequência modulada nos 88.2 FM. Nessa altura, 13 horas e 5 minutos, às 14 tem noticiário. Um bom apreciador da música exige qualidade. Esta qualidade mora aqui no Flight Deck, número 6. Confira. Boa tarde, boa tarde. Grande terça-feira. Bom apetite, se for o caso, bom descanso.

Rádio dos Campeões, 13 horas, 9 minutos, 35 segundos. 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É uma rádio que é diferente e você sente a diferença. Você, ao ligar, já está a ganhar. Já trouxemos aqui o noticiário das 10 horas. Aldemir Mulhambo foi quem assinou para o Diário do Mundial Castro António Jorge. Exatamente, e depois picamos para a cidade de Inhambane, onde os nossos amigos do emissor da Rádio Moçambique, na cidade de Inhambane, arrancaram com um magazine desportivo, um magazine que foi transmitido em cadeia com a rede nacional dos emissores de FM, com reforço na onda média nos 738 metros e no mundo para o site www.rmdesporto. Manuel Chimel e o Bernardo Salomão foram quem escreveram e assinaram o magazine desportivo. Esta rádio é a sua. E nós fazemos a diferença. E a diferença faz-se assim. É sério. A diferença faz-se. No momento em que você está a almoçar, se estiver a descansar. São 13 horas 10 minutos. Você está com mais sorte que eu. 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

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Há 15, 13 horas 12, 14 segundos.

0: 13:39. Não, peguei o Capicua. A Norma Sagi, olá, viva. Boa tarde, está ligado? Está a ganhar. Esta é a diferença. É a diferença que nós fazemos rádio em manga de camisa e só faz quem sabe. Você está ligado? Olha aí.
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0: E com responsabilidade nós fazemos rádio em manga de camisa. Você está ligado, você está a ganhar. 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
0: Está ligado, está ligado. Está bom tempo, né? Está bom tempo. Sempre é tempo para você saborar esta água.

0: faz tão bem.
1: Ora bem, também faz tão bem você estar ligado a rádio que não é a melhor, mas é uma rádio que é diferente. E para isto, período número 2, canal esportivo de rádio, a partir do Flight Deck número 6, com A15. Você sente tranquilidade, a sério. Ora bem, 13 horas e 16. Obrigado pelo carinho, muito obrigado. E bom apetite.

0: Grande abraço para o senhor Mariano de Araújo Matzinho. Está ligado à Rádio dos Campeões. Olá, viva, boa tarde. 13 horas 20 minutos 26 segundos.
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0: Ora, nem mais. E um cachito, a esta hora da semana. A sério. Um cachito assim, um cachito. 13 horas 20 minutos.

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Há 15, 13, 21, 44 segundos.

Gil do Rosário está em Nampula, está ligado o canal esportivo da rádio. Tony Jamba está em, na Beira, está ligado o canal esportivo da rádio. Olha, obrigado. Muito obrigado pelo carinho da audiência. 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Esta rádio é diferente. Toneco Can está na zona de Nampula. Exatamente, vai buscar na frequência modulada nos 88.3 FM. Nessa altura o relógio está a dizer que são 13 horas 23, 44 segundos. É antigo, mas é bom. Numa rádio que não é melhor, mas que é diferente. A sério, você é um campeão. Campeão que se parece ser campeão. Aquilo que bate assim.

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0: tá ligado. Você é um campeão. É sério. Você sabe ouvir rádio.
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Tá ligado, tá ligado. Não diga nada, não diga nada. Fica quieto. Quem apanhou sabe, né? Ah, sério. Mas isto tudo na volta, tem a ver com as coisas da vida, né? Ah, sério. Ah, são coisas da vida. Ah, sério. 13 horas 27. 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Flight Deck número 6, Geoparede número 2, com A15. São coisas da vida. Quem não apanhou vai apanhar. Ora, ora bem. Tudo isso são coisas da vida.

Rádio dos Campeões, 93.1 FM, a 15, Fight Deck número 6, são 13 horas 29, 57 segundos.

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Tem a ver com a vida, né? É tudo a ver com a vida. Simpatia, amizade e informação coordenamos através do éter, aqui no Flat Deck número 6. São nessa altura 13 horas 32 minutos 14 segundos. Você é um campeão, a sério. Você sabe ouvir rádio. Obrigado pelo carinho, muito obrigado. JS, tá ligado? Viva, boa tarde. 13:32. Depois de...

Muito obrigado, gente da diáspora, ligado ao canal desportivo da rádio. Um grande abraço. A sério, mas o que é? Eu fico satisfeito de saber que a gente moçambicana, fora de Moçambique, ligado ao canal desportivo da rádio, e neste período número 2, fico sinceramente muito agradecido. Eu daqui a bocado vou mencionar as mensagens que eu estou a receber, gente de fora de Moçambique, ligado ao canal desportivo da rádio. É esta rádio que não é a melhor, porque aqui também tem coordenação, tem música e tem informação desportiva. Já tive a informação desportiva às 10 horas, exatamente, do arranque do período número 2. Albino Muyambo foi quem assinou o bloco de notícias, depois para o Diário do Mundial de Futebol, Castro António Jorge. Também aqui, ao longo deste período número 2, canal desportivo da rádio, eu tive a conexão com o emissor da Rádio Moçambique, na cidade de Inhambane, onde respondeu o Manuel Chimel e o Bernardo Salomão. Exatamente. Fizemos assim esta coordenada e vamos fazendo sempre até às 15. Tem noticiário às 14, daqui a 4. São, nesta altura, 13 horas 36 minutos 29 segundos. A diferença na comunicação mora aqui. Sabe porquê? Porque aqui também há música. Exatamente. Oh. 15!

Estas são as nossas coordenadas certas. Você está ligado. E ao ligar já está a ganhar. Este é o período número 2 no Flat Deck número 6 com A15. Você está ligado. Porque um bom apreciador da música exige qualidade. Ela mora aqui no Flat Deck número 6 para este período. Número 2, confira. Boa tarde, obrigado pelo carinho. Muito obrigado.

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Há 15. 13 horas 44 minutos 34 segundos. 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

Aqui você, ao ligar, já está a ganhar. São 13:44. Já teve aqui o bloco de notícias das 10 horas, a dar início ao período número 2, canal desportivo de rádio. Albir Moyama foi quem sentou, escreveu e assinou. Exatamente. Castro António Jorge trouxe o Diário do Mundial. Aqui nesta rádio também mantive um contacto com o emissor de rádio Moçambique, na cidade de Inhambane, a onde respondeu o Manuel Chimel e o Bernardo Salomão para o Magazine Desportivo. Vai ter um noticiário daqui a 15 minutos. Nesta altura, 13:45. Você está ligado. Está a ouvir antigo, mas bom. Está bem disposto? Ora bem. Há 15. Boa tarde. Grande terça-feira. Stélio Manhissa esteve na Matola. Stélio Manhissa cruzou a antena comigo, porque acontece às terças-feiras. Um grande abraço, Stélio.

3:47 minutos, 15 segundos. É Riamo Desporto. Obrigado pelo carinho. Muito obrigado. Jojo Charas está em Nampula. Está ligado à Rádio dos Campeões. Ele vai buscar na frequência modulada nos 88.3 FM.

Flight Deck número 6, período número 2, 13:48, minutos 07 segundos para 26 graus, marca-se o Winamer, você está ligado, 25, está-se bem, a sério, porque um bom apreciador da música exige qualidade, ela mora aqui. A 15, boa tarde, bom apetite.

Está ligado, você está ligado, você está a ganhar. Esta rádio que não é a melhor, mas é uma rádio que é diferente. Exatamente, a diferença desta rádio é que você liga e ganha. Sério, você aqui ao ligar já está a ganhar. Faltam 9 minutos para a hora 14. E na hora 14 tem o serviço redatorial do canal esportivo de rádio. E nós fazemos assim porque só assim sabemos fazer. A sério.

Você conhece esse senhor? Esse senhor chama-se... Conhece esse senhor? Tom Jones. Esse senhor vendia gasolina, era bombeiro. Depois deu-se bem para cantar. Então ele, quando canta, cantava assim, exatamente, a dizer assim: I can stop loving you. 13 horas 52. Você é um campeão, você é outro grande artista da audiência. Ora bem, ora nem mais.

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Valdemar Monteiro está ligado. Olá, viva. Boa tarde. 13h54, minutos 47.

Joelly Bombo, olá, viva, boa tarde. Está ligado, está ligado. Rádio em manga de camisa para este dia. De segunda, terça-feira, eu estou aqui com a segunda, não sei porquê, mas se calhar por causa da minha ausência. E eu ando aqui para a segunda, nada, o meu regresso, exatamente, com tranquilidade. E com tranquilidade também, o Olho está aqui comigo, né? Ah, sério. Oh, ora vai, crazy. Está ligado, boa tarde, bom apetite. 5 minutos para as 14. Você é um campeão.

Está ligado a Rádio que lhe dá a possibilidade de cantar comigo. Sério, você pode cantar comigo. Quer cantar? Sério, eu sei que você não desafina, nem vai desafinar. Pois é, claro. Não precisa ligar. Vai cantar comigo. Sério, de certeza absoluta. Falta um minuto para as 14. Vamos cantar juntos? Vamos.

0: 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Olha a hora, são nesta altura 14 horas, assim como marca o tic-tac no seu relógio. Os ponteiros avançam, nós informamos. São 14 horas na Tercia Tomás. A Tercia Tomás é contigo agora para o bloco de notícias das 14.
1: Olá António, olá, muito boa tarde. Tempo mesmo para atualizar as notícias a esta hora.

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1: Muito boa tarde. O jogo entre a Associação Desportiva de Pemba e a Liga Desportiva de Sofala, que estava marcado para esta tarde, no arranque da 10ª jornada de Moçambola 2026, acaba de ser adiado para uma data a anunciar. Um comunicado da Liga Moçambicana de Futebol, recebido na nossa redação, indica que motivos logísticos e operacionais estão por detrás deste adiamento. Entretanto, a jornada tem o seu arranque marcado para esta quinta-feira, com o jogo entre o Machaquene e a Associação Desportiva de Vilanculo, no Tchumene, às 14h45. Na sexta-feira, a BB joga no seu recinto diante do Ferroviário de Lixinga, às 18h. E para sábado está agendada a partida entre o Ferroviário de Nampula e a União Desportiva do Songo. No mesmo comunicado, a Liga Desportiva marcou 3 jogos da 11ª jornada para os dias 19, 20 e 22 de julho em curso. Na província de Nampula, diretor provincial da Juventude e Desportos, Pácria Joares, queixa-se da desigualdade das equipas que militam no Moçambola e na divisão de honra. Uma notícia avançada por Calixto Pedro.
2: Pácria Joares referiu que os dois representantes da província no Moçambola, Ferrovia de Nampula e de Nacala, possuem maior estrutura e qualidade. Os da segunda divisão sofrem com falta de recursos, afetando falta de transição dos talentos. Mesmo assim, os dois ferroviários são conjuntos principais e referência da província e do norte do país, possuindo elenco mais experientes e com melhor rotina de treinos. Dispõem de melhores recintos desportivos e isso, segundo suas palavras, facilita a prática de um futebol mais tático e competitivo.
3: No Nampulense está a decorrer o campeonato, um campeonato bastante competitivo. Essa é a razão que as nossas equipes do Moçambola hoje também estão competitivas. Estão nos lugares cimeiros da tabela classificativa. E neste momento o nosso foco é de alguns distritos para poderem participar no próximo ano. Vimos que a ilha de Moçambique não existia lá uma Associação Desportiva de Futebol. Legalizamos, já temos e acreditamos que no próximo ano a ilha de Moçambique vai engrenar no Nampulense. O campeonato Nampulense está excelente. Neste momento nós vínhamos apostando muito mais na massificação do desporto e estávamos mais apostados na camada de formação, porque o erro do nosso futebol moçambicano é a partir da camada de formação. E como sabes, bastará o jovem se formar mal, dificilmente há de ser um excelente profissional.
2: Pácria Joares, diretor provincial da Juventude e Emprego de Desporto de Nampula, e a qualidade de um bom futebol praticado nesta parcela do país. A RM Desporto, Calixto Pedro, Nampula.
1: E na atualidade internacional, duelo de gigantes no arranque das meias finais do Mundial de Futebol das Américas, com partida entre França e Espanha, marcada para as 21 horas de Moçambique. O jornalista Albino Miambo faz o lançamento deste jogo.
4: Gauleses estendem a 3ª final consecutiva em Mundiais. Espanhóis não perderam nenhum jogo nos últimos 37 jogos oficiais. Qual das duas seleções avança para a final do Mundial? Será uma decisão de 90 minutos, 120 ou até nos pontapés de grandes penalidades. Um confronto com múltiplos ângulos de interesse e de abordagem, destacando-se desde logo o desafio colocado aos gauleses de chegar ao jogo decisivo da grande competição pela 3ª vez de forma consecutiva. Depois de ganhar a Croácia em 2018 na Rússia e de perder com a Argentina em 2022 no Catar, a seleção do Galo tenta aquilo que só por duas vezes aconteceu no historial de Mundiais, em 1982, em 1986 e em 1990 com a Alemanha, e em 1994, em 1998 e 2002 com o Brasil. Outro dos reptos lançados aos gauleses é fazer aquilo que ninguém conseguiu nos últimos 37 jogos oficiais da seleção da Espanha, derrotá-los. Por isso é de peito cheio que os carrascos ou verdugos de Portugal neste Mundial se apresentam esta noite no Texas, mas não só. A La Roja orgulha-se de ter ganho os 3 últimos 5 europeus, de ter jogado 3 das 4 finais da Liga das Nações e de ter ganho a França nas 2 últimas vezes que se defrontaram em competições a eliminar. A FIFA nomeou uma equipa de arbitragem do El Salvador, chefiada pelo Evan Barton, que apitará o desafio. O também salvadorenho David Moran será o primeiro assistente, enquanto António Pupiro, da Nicarágua, será o segundo. O quarto árbitro chama-se Glenn Berg e o árbitro reserva, Mohamed Beg, são suecos.
1: Jornalista Albino Miambo, e o lançamento do jogo desta noite, no arranque das meias finais do Mundial das Américas, entre as seleções da França e Espanha. Amanhã, Argentina e Inglaterra decidem o outro finalista deste Mundial, que tem estado a gerar polémicas sobre a continuidade de Gianni Infantino à frente dos destinos da Federação Internacional de Futebol. Várias federações da UEFA estão a mobilizar-se para apoiar um candidato que enfrente Gianni Infantino nas próximas eleições presidenciais da FIFA, numa altura em que o atual líder procura um terceiro mandato. Apesar de Infantino ter confirmado a sua recandidatura no Congresso da FIFA em abril, esperando uma reeleição tranquila, a Talksport avança que existe um movimento dentro da UEFA para apresentar uma alternativa, dada a sensação de descontentamento com o atual líder. Tal sentimento intensificou-se já durante o Mundial, sobretudo após a revelação de que Infantino recebeu um telefonema do presidente dos Estados Unidos da América, Donald Trump, sobre o cartão vermelho do avançado Folarin Balogun, que foi subsequentemente suspenso. A UEFA reagiu com veemência, acusando a FIFA de ultrapassar uma linha vermelha. Notícias das 14. O próximo serviço estará inserido no Desportivo a partir das 15 horas. Muito boa tarde.

ligado, está ligado, está ligado. Essa saída da Tércia Tomás, exatamente depois de ter conferido o bloco de notícias, quando passam já 7 minutos, depois das 14, você está ligado, ela volta. Ele prometeu voltar, ela prometeu voltar às 15 para o Desportivo da Tarde. Você está ligado, você é um campeão. 14, 7 minutos, boa tarde, bom apetite.

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1: 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Boa tarde, bom apetite.
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1: Hélio Sarmento está ligado. Olá, viva.
2: Lord,
1: boa tarde.
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1: Ezequiel também, está tudo tranquilo? Nós está junto, sério. 14:10. 34:15. Boa tarde, boa tarde.

Rádio que liga a si, 14:15, 07 segundos. Este é o Flight Deck número 6. É o período número 2. 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Diz-a com diz-a. Para lembrar com saudade, Zara. Boa tarde, obrigado pelo carinho. Muito obrigado pelo carinho da audiência.

14:18:35. Tá tudo tranquilo? Tá tudo? Nós tá junto? Sério? Nós tá junto? Nós tá junto? Você tá tranquilo? Sério, tá para uma terça-feira tranquila? É, sério. Nosso amigo Telemanhissa cruzou a antena comigo a partir da Matola, depois do Diário do Mundial, e depois também depois do bloco de notícias das 10 horas, exatamente, dar início ao período número 2, canal esportivo da rádio. Depois eu mantive o contacto com o Inhamban, Manuel Chimel e o Bernardo Salomão fizeram acontecer um magazine desportivo e nós transmitimos em cadeia com a rede nacional dos emissores em FM. A diferença desta rádio é que estou tentando recuperar, exatamente, estou tentando recuperar-me, mas de qualquer que seja o jeito, boa tarde, obrigado pelo carinho. Obrigado. E recupera-se sempre com Barry White. 14:19:38. Boa tarde, boa tarde.

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Esta rádio não é a melhor. 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Boa tarde.

Tá certo, tá certo. 14:23. Flight Deck número 6, já o período número 2. Canal Esportivo de Rádio com A15. A diferença mora aqui.

Espero que você tenha sorte, mais logo. Exatamente, para o Mundial. O Mundial foi trazido aqui pelo Castro António Jorge. O diário que acontece também em cadeia corrida nacional. Dos emissores em IFM. Com reforço na onda média nos 738 metros, 14:25 minutos, 17 segundos. 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Há 15, você é um campeão. Pelo carinho da audiência, muito obrigado. Agora castigar, viu? 14:25.

Senhor Gulamo Manaf. Gulamo Manaf está em Marraquene, está ligado ao canal esportivo da rádio. O Satar está na CUP. Manuela Barros, ligadas ao canal esportivo da rádio. Já me disseram que em casa, sintonia é 93.1 FM. No carro, a mesma coisa. Eu estou a fazer o som do seu carro. 14:29. 49 segundos.

0: César Cumbe está ligado ao canal desportivo da rádio aqui, Maputo. Não se esqueça de viver, não se esqueça. É preciso saber viver. A sério, mas é preciso não esquecer. JC, ele não esquece de viver. Pode esquecer dos amigos, mas nada. Agora esqueceu de viver, nada.
1: Vou correr por la vida, sim.
0: Veja lá, veja lá.

0: Está ligado, nesta altura, 14 horas 35 minutos, 17 segundos. 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Está alguém a bater-lhe a porta?
1: Eu também preciso de uma ajuda. Eu também preciso, sinceramente. Não estou assim muito tranquilo. Mas está alguém a bater-lhe a porta? Veja lá quem é que está do outro lado. Veja lá, veja lá.
2: Quem bate?
3: É o doutor.
2: Entra, doutor. Vai entrando no mais.
3: Quem está doente?
2: Sou eu mesmo, doutor.
3: Ah, é você, Teixeirinho. O que está sentindo, meu rapaz?
2: É umas dores diferentes que eu mesmo nem sei explicar, doutor.
3: Ah, vamos examinar.

0: Souza. Muito obrigado, doutor.
1: 14:37, minuto 58. 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É a volta que a vida dá, não é? Pois é, claro.

Tá ligado, mano. Você tá ligado, 14 horas 44 minutos. Você está ligado, você é um campeão, sério, você é um campeão. Aqui nesta rádio, você ao ligar já está a ganhar. 93.1 FM. Esta rádio é a sua. 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Exatamente, olha, olha, senhor, o senhor está aqui a espreitar. O senhor quer cantar, exatamente, ele quer cantar, então tem que cantar, sabe? Ele aparece assim, no fundo, exatamente. Ele chama-se Leonor Richie. 14 horas 44, segundos, 32 segundos.

Rádio dos Campeões, nessa altura 14:47:22. Você está ligado, você está a ganhar, está a ouvir diferente. 14:47:29. 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

Está ligado, faltam 9 minutos para a hora do fecho e eu fiz 5 horas de rádio. Dentro destas 5 horas de rádio passei com simpatia, amizade e informação. Estas foram as coordenadas certas que traçamos do éter. É a altura do fecho. Cumprimentos de António Jamal para si, através do desejo sincero de que o dia corra bem. Eu prometo voltar amanhã, aqui mesmo, nesta esquina sonora para mais 5 horas de rádio. Até lá, aquele abraço, amigo, com Sweet Mike, com KP.

0: Antena Desportiva da Rádio Moçambique a transmitir a partir dos estúdios centrais em Maputo. Vamos já para a edição 2 do Desportivo da Tarde. Ouvintes, renovados votos de boa tarde. Mambinhas de sub-17 golearam ao início da tarde de hoje a Similar de Macau por 10-0 na estreia da Seleção Nacional no torneio Lusocap Cascais 2026. As duas seleções voltam a jogar entre si na sexta-feira que vem, em partida da terceira jornada da competição. Mas antes, Moçambique joga com Portugal na quinta-feira para a segunda jornada e voltam a cruzar caminhos no dia 22. Para a última jornada da prova. No Moçambola 2026, o jogo entre a Associação Desportiva de Pemba e a Liga Desportiva de Sofala, que estava marcado para esta tarde no arranque da 10ª jornada, foi adiado para uma data a anunciar. Um comunicado da Liga Moçambicana de Futebol, recebido na nossa redação, indica que motivos logísticos e operacionais estão por detrás deste adiamento. Entretanto, a jornada tem o seu arranque marcado para esta quinta-feira, com o jogo entre o Machacane e a Associação Desportiva de Vilanculo, no Tchumene, às 14h45. Na sexta-feira, a BB joga no seu recinto, diante do Ferroviário de Lixinga, às 18h. E para sábado está agendada a partida entre o Ferroviário de Nampula e União Desportiva de Songo, em Nampula. No mesmo comunicado, a Liga Desportiva marcou os jogos entre o Costa do Sol, ADV, Ferroviário de Maputo, Ferroviário de Lixinga e Ferroviário de Nacala, União Desportiva de Songo, válidos para a 11ª jornada, para os dias 19, 20 e 22 de julho em curso. Na província de Nampula, o diretor provincial da Juventude e Desporto, Pacrias Joares, queixa-se da desigualdade competitiva das equipas que militam no Moçambola e no campeonato provincial. Esta é uma informação que nos é conferida pelo repórter Calisto Pedro. Boa tarde.
1: Pacrias Joares referiu que os dois representantes da província no Moçambola, Ferroviário de Nampula e de Nacala, possuem maior estrutura e qualidade. Os da segunda divisão sofrem com falta de recursos, afetando falta de transição dos talentos. Mesmo assim, os dois ferroviários são conjuntos principais de referência da província e do norte do país, possuindo elenco mais experientes e com melhor rotina de treinos. Dispõem de melhores recintos desportivos e isso, segundo suas palavras, facilita a prática de um futebol mais tático e competitivo.
2: No Nampulense está a decorrer o campeonato, um campeonato bastante competitivo. Essa é a razão que as nossas equipes do Moçambola hoje também estão competitivas. Estão nos lugares cimeiros da tabela classificativa. E neste momento o nosso foco é de alguns distritos para poderem participar no próximo ano. Vimos que a ilha de Moçambique não existia lá uma Associação Desportiva de Futebol. Legalizamos, já temos e acreditamos que no próximo ano a ilha de Moçambique vai engrenar no Nampulense. O campeonato Nampulense está excelente. Neste momento nós vínhamos apostando muito mais na massificação do desporto e estávamos mais apostados na camada de formação, porque o erro do nosso futebol moçambicano é a partir da camada de formação. E como sabes, bastará o jovem se formar mal, dificilmente há de ser um excelente profissional.
1: Pacrias Joares, diretor provincial da Juventude, Emprego e Desporto de Nampula, e a qualidade de um bom futebol praticado nesta parcela do país. A Rema Desporto, Calisto Pedro, Nampula.
0: Muito obrigada, Calisto Pedro. E agora os preparativos para os Jogos Escolares 2026. Província de Gaza prepara-se com olhos postos no título de campeão no torneio de futebol de 11 deste ano, após falhar na edição passada.
3: O treinador da modalidade, Júlio Matti, considera que o grupo demonstra níveis elevados de confiança e acredita que o futebol de 11 poderá contribuir para o alcance de bons resultados da delegação de Gaza na maior festa desportiva escolar. Júlio Matti destaca o espírito de união, a amizade e entreajuda entre os atletas que, apesar de ser oriundos de diferentes distritos, apresentam um forte sentido de equipa.
4: É a terceira semana que estaremos já a fazer esse trabalho. Os atletas, quando chegaram, estavam um pouco acanhados, mas agora o decorrer já se encontraram, então já está tudo, a moral está em cima.
3: A preparação da modalidade de futebol de Gaza para a edição deste ano de Jogos Desportivos Escolares envolve 47 atletas em masculino e feminino pré-selecionados que participam diariamente em sessões de treinos com vista a representar condignamente a província em agosto próximo a Inhambane. Ariam Desporto, Cidade Xechai, Nicolau Mugel.
5: Já na província do Niassa, a meta também já foi traçada pelos atletas de basquetebol, Judith Kawawa.
6: A seleção escolar de basquetebol do Niassa intensifica treinos com vista a uma boa prestação no Nacional de Jogos Desportivos Escolares a ter lugar em Inhambane. Neste momento, decorrem treinos bidiários com o objetivo de aprimorar os aspectos táticos e técnicos sobre esta modalidade. Falando aos nossos microfones, o treinador da seleção escolar de basquetebol, Abdul João, mostrou-se satisfeito com o desempenho dos atletas.
7: A preparação vai bem. Estão aqui presentes os atletas respectivos para a seleção. As expectativas são maiores, os atletas estão empolgados, estão a treinar conforme a dedicação e acredito que desta vez vamos ter sucesso.
6: Imagem sonora dos preparativos da Seleção Escolar de Basquetebol do Niassa ao Nacional de Jogos Escolares Inhambane 2026. De Lixinga, Judite Kawawa.
5: E na província de Tete, Manuel Cardoso.
8: Os pré-selecionados de Tete, a fase nacional do Jogo Desportivo de Escolares Inhambane 2026, continua a treinar afincadamente rumo a esta festa desportiva estudantil que irá acontecer em agosto e setembro deste 2026 na Terra da Boa Gente. São mais de 200 atletas das 8 modalidades desportivas agendadas para este aguardado festival dos Jogos Desportivos Escolares Inhambane 2026. No terreno, os treinos continuam animados e cada um vai se aplicando ao fundo para ser elegível a este evento desportivo nacional estudantil das 8 modalidades esportivas. O destaque vai para o basquetebol, onde os atletas de Milson Figueira, Flávia João, Gani Rashid e Melania Said disseram que a meta é alcançar Inhambane.
9: É de Milson Figueira, treino está indo bem, como nós pretendemos.
8: Vai já Inhambane?
9: Sim, vou. Com garantia.
10: Silávia João, os treinos vão bem, estamos a trabalhar duro para aquilo que é o esforço de nós podermos ir lá para Inhambane.
11: Gani Rashid, treinos vão bom, tudo está correndo bem, estamos aqui a treinar duro e que queremos ir lá garantir a vitória.
12: É Melania Said. Os treinos estão a ir bem e todos estamos a se esforçar bastante. Será muito difícil um dia da seleção.
8: Venha, mano.
12: Vou, claramente.
8: Arriba Desporto, Cidade de Tete, Manuel Cardoso.
0: Assim foi a síntese da preparação das delegações provinciais aos Jogos Escolares em Inhambane 2026. Na atualidade internacional, hoje há um duelo de gigantes no arranque das meias-finais do Mundial de Futebol das Américas, com a partida entre França e Espanha, marcada para as 21 horas de Moçambique. O jornalista Albino Miambo faz o lançamento do jogo.
13: Gaulês estendam a terceira final consecutiva em Mundiais. Espanhóis não perderam nenhum jogo nos últimos 37 jogos oficiais. Qual das duas seleções avança para a final do Mundial será uma decisão de 90 minutos, 120 ou até nos pontapés de grandes penalidades. Um confronto com múltiplos ângulos de interesse e de abordagem, destacando-se desde logo o desafio colocado aos gauleses de chegar ao jogo decisivo da grande competição pela terceira vez de forma consecutiva. Depois de ganhar a Croácia em 2018 na Rússia e de perder com a Argentina em 2022 no Catar, a seleção do Galo tenta aquilo que só por duas vezes aconteceu no historial de mundiais, em 1982, em 1986 e em 1990 com a Alemanha e em 1994, em 1998 e 2002 com o Brasil. Outro dos reptos lançados aos gauleses é fazer aquilo que ninguém conseguiu nos últimos 37 jogos oficiais da seleção da Espanha, derrotá-los. Por isso é de peito cheio que os carrascos ou verdugos de Portugal neste Mundial se apresentam esta noite no Texas, mas não só. A La Roja orgulha-se de ter ganho os três últimos cinco europeus, de ter jogado três das quatro finais da Liga das Nações e de ter ganho a França nas duas últimas vezes que se defrontaram em competições a eliminar. A FIFA nomeou uma equipa de arbitragem do El Salvador, chefiada pelo Evan Barton, que apitará o desafio. O também salvadorenho David Moran será o primeiro assistente, enquanto António Pupiro, da Nicarágua, será o segundo. O quarto árbitro chama-se Glenn Nyberg e o árbitro reserva, Mohamed Beg, são suecos.
0: Muito obrigada, jornalista Albino Miambo. E o lançamento do jogo desta noite entre as seleções da França e Espanha no arranque das meias finais do Mundial das Américas. Amanhã a Argentina e a Inglaterra decidem o outro finalista deste Mundial, que tem estado a gerar polémicas sobre a continuidade de Gianni Infantino à frente dos destinos da FIFA. Neste momento, várias federações da UEFA estão a mobilizar-se para apoiar um candidato que enfrente Gianni Infantino nas próximas eleições presidenciais marcadas para novembro que vem, numa altura em que o atual líder procura um terceiro mandato. Apesar de Infantino ter confirmado a sua recandidatura no Congresso da FIFA em abril último, esperando uma reeleição tranquila, a TalkSport avança que existe um movimento dentro da UEFA para apresentar uma alternativa, dada a sensação de descontentamento com o atual líder. Tal sentimento intensificou-se já durante o Mundial 2026, sobretudo após a revelação de que Infantino recebeu um telefonema do presidente dos Estados Unidos da América, Donald Trump, sobre o cartão vermelho do avançado Folarin Balagun, que foi subsequentemente suspenso. A UEFA reagiu com veemência, acusando a FIFA de ultrapassar uma linha vermelha. Assim foi o Desportivo da Tarde. Boa tarde.

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3: 15 horas e 22 minutos para trás, já fica a montra sonora. Já a seguir vamos transferir os estúdios para Niassa, onde Sampaio Vítor vai dar continuidade aos nossos trabalhos, a quem cumprimentamos já a seguir. Boa tarde, Sampaio. Seja bem-vindo à emissão.
4: Ora viva, uma vez mais muito boa tarde. Cá estamos então para marcar a nossa presença nesta tarde de terça-feira, 14 de julho de 2026, a partir do emissor provincial de Niassa. Um bom descanso.
3: Estamos juntos.
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Cá estamos então para marcar a nossa presença nesta tarde de terça-feira, 14 de julho de 2026, nesta janela desportiva, hoje a partir do emissor provincial do Niassa. Um dia em que vamos dizer que a seleção de basquetebol no Niassa intensifica treinos para uma boa prestação no Nacional de Jogos Desportivos Escolares a ter lugar em Inhambane. O treinador das Águias Especiais de Lixinga diz que a equipa está pronta para desafiar em pé de igualdade os adversários da próxima fase da Taça de Moçambique, zona norte do país. A Associação Distrital de Handebol de Quamba, no Niassa, está a revitalizar os núcleos da modalidade nos bairros, com vista a fortalecer a base de equipas que vão disputar as diversas competições locais deste ano. Alguns assuntos que vamos esfolhar neste espaço, até muito bem perto das 17 horas. Convosco, Sampaio Vitor na produção e apresentação e Adolfo Sadique na sonorização. Venha daí.

15 horas e 29 minutos para trás a música do conjunto Maçucos aqui na tarde de terça-feira na Rádio dos Campeões, 14 de julho de 2026, nesta nossa janela desportiva a partir do emissor provincial do Niassa Studios em Lixinga.

0: 15:32 em Moçambique. A seleção de basquetebol no Niassa intensifica treinos para uma boa prestação no Nacional de Jogos Desportivos Escolares a ter lugar em Inhambane. A reportagem por Judite Kawawa.
1: A seleção escolar de basquetebol do Niassa intensifica treinos com vista a uma boa prestação no Nacional de Jogos Desportivos Escolares a ter lugar em Inhambane. Neste momento, decorrem treinos bidiários com o objetivo de aprimorar os aspectos táticos e técnicos sobre esta modalidade. Numa primeira fase, a seleção conta com 35 atletas, dos quais serão selecionados brevemente 20 atletas desde o sexo masculino e igual número em femininos. Falando aos nossos microfones, o treinador da seleção escolar de basquetebol, Abdul João, mostrou-se satisfeito com o desempenho dos atletas.
2: A preparação vai bem, estão aqui presentes os atletas perspectivos para a pré-seleção. As expectativas são maiores, os atletas estão empolgados, estão a treinar conforme a dedicação e acredito que desta vez vamos ter sucesso. Dentro desta semana teremos a seleção de 20 atletas. Dedicação e persistência nos treinos, menos brincadeira e muita motivação.
1: Os atletas prometem uma representação condigna da província em Inhambane.
3: Valdemir, vai muito bem com a dedicação dos treinadores e nossa. Acreditamos que vai dar certo. Muita força e dedicação e acreditar na vitória.
4: Precisamos ter um bom comportamento para que sejamos selecionados.
1: Imagem sonora dos preparativos da seleção escolar de basquetebol do Niassa ao Nacional de Jogos Escolares Inhambane 2026.
0: Era a repórter Judite Kawawa e a informação dando conta que a seleção de basquetebol do Niassa intensifica treinos para uma boa prestação no Nacional de Jogos Desportivos Escolares a ter lugar em agosto próximo em Inhambane. Já o treinador das Águias Especiais de Lixinga diz que a equipa está pronta para desafiar em pé da igualdade os adversários da próxima fase da Taça de Moçambique, zona norte do país. A reportagem por Abdul Zacarias.
5: O treinador das Águias Especiais de Lixinga diz que a equipe está pronta para desafiar em pé de igualdade os adversários da próxima fase da Taça de Moçambique, zona norte do país. Fernando Machatini assumiu o desafio depois das Águias Especiais de Lixinga terem eliminado por 3-2 bolas ao clube ferroviário de Nacala. O treinador das Águias Especiais de Lixinga disse que a vitória foi fruto de muito trabalho no seio da coletividade. Machatini apontou ainda como outro desafio trabalhar com olhos ao Moçambola de 2027.
6: Continuar a trabalhar para junto com os nossos objetivos, né? Porque não vai mudar nada por termos vencido o Ferroviário na Cala. Nós ganhamos um jogo e fomos felizes, então voltamos a trabalhar como sempre, com mais especiais, com objetivos, focado no apuramento da equipe para o apuramento.
5: Treinador principal das Águias Especiais de Lixinga, Fernando Machatini, e os desafios da sua coletividade para a próxima fase da Taça de Moçambique, Zona Norte.
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0: 15h50 em Moçambique, tarde desportiva aqui no canal desportivo da Rádio Moçambique. Nesta tarde, referente à terça-feira, a Associação Distrital de Handebol de Coamba, no Niassa, está a revitalizar os núcleos da modalidade nos bairros, com vista a fortalecer a base de equipas que vão disputar as diversas competições locais deste ano. Toda a informação por Mércio João.
1: A Associação Distrital de Handebol de Coamba, no Niassa, está a revitalizar os núcleos da modalidade nos bairros, com vista a fortalecer a base de equipas que vão disputar as diversas competições locais deste ano. Até o momento, já foram revitalizados 4 dos 10 núcleos dos bairros pretendidos nesta ação, o que faz com que Coamba conte agora com 7 equipas de handebol. Como corolário deste processo, a associação que gera o handebol em Coamba, em coordenação com o Conselho Municipal, tem agendado para agosto próximo, cuja final será em setembro, no dia da autarquia de Coamba, um torneio da modalidade. Sakur Shipa é membro da Comissão de Gestão da Associação de Handebol em Coamba e partilha a seguir outros dados da modalidade naquela região de Niassa.
2: Já temos iniciados, temos júniores, até veteranos, então o handebol está vivo. É, destas temos duas femininas, uma júnior e uma de veteranos, sénior nesse caso. Vamos nos juntar com o Conselho Municipal ao longo do mês de agosto para início de um campeonato que vai decorrer ao longo do mês de agosto para fechar setembro. As premiações vão ser efetuadas no dia 30, mesmo dia da cidade.
1: Se de um lado cresce o número de equipas com interesse de ensinar e praticar o handball, do outro está o desafio das infraestruturas desportivas que são reduzidas para a realização da modalidade.
2: Principais desafios, na verdade, é assunto de salão. O salão é um caos por conta do período. Nós, na verdade, aproveitamos mais este período que não é o tempo chuvoso. Basta chegar o tempo chuvoso, tudo fica parado. E como amamos a modalidade, somos obrigados, se calhar, a vir tentar lutar com a chuva. Se choveu, temos que limpar para ver se conseguimos correr. E se não choveu, aproveitamos o máximo que puder. É um dos maiores desafios.
1: Sakur Shipa, membro da Comissão de Gestão da Associação de Handball em Coamba, no Niassa, e o decurso da modalidade naquela região da província.
0: Mércio João volta para falar da falta de condições do campo desportivo multiuso de Metarica, no Niassa, que trava a prática e massificação de modalidades de salão naquela região da província.
1: Falta de condições do campo desportivo multiuso de Metarica, no Niassa, atrasa a prática e massificação de modalidades de salão naquela região da província. Em causa está o mau estado do piso, que encontra-se danificado de forma acelerada, falta de barras de segurança, tabelas, balizas, entre outros materiais para o pleno uso da infraestrutura. A situação considerada de crítica e preocupante tem vindo, segundo o presidente da Associação do Desporto Recreativo de Metarica, Santo Júlio, a retrair os esforços e a vontade dos amantes de basquetebol, handebol, futsal, ginástica e voleibol de sala, massificar estas modalidades no distrito.
3: O nosso salão está com problemas e assim está se com um mecanismo de organização que até agora não temos instalações assim tão prontas para a prática dessa modalidade. É isso que nos já atrasa bastante para a realização dessa modalidade, assim como também o futsal.
1: Por sua vez, o governo de Metarica diz estar ciente da situação e esforços estão em curso para o melhoramento daquele palco desportivo, conforme informou Adélia Alberto, administradora daquela divisão administrativa.
4: O que nós estamos a fazer é reparos moderados, rotineiros, e neste momento o que fizemos é tentar cobrir aquilo que eram buracos dentro do pavilhão. Já fizemos, mas é um grande desafio que resta, porque na verdade precisamos mais paras, não é? O nosso pavilhão não tem. Quando nós queremos, por exemplo, usar a modalidade de voleibol, temos desafios. Achamos nós precisamos de trabalhar mais para que aquele pavilhão seja concreto, o pavilhão, como dito, multiuso.
1: Adélia Alberto, administradora de Metarica, no Niassa, e a busca de soluções para a reabilitação do campo multiuso local.
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3: Na República de Moçambique são, neste preciso momento, 16 horas.

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0: 16 horas e 5 minutos em Moçambique. Continuamos a transmitir a nossa janela desportiva a partir da cidade de Lixinga, nesta tarde de terça-feira. 2 anos depois da sua ausência nas fases finais do futebol recreativo, o distrito de Pepe Nuniassa prepara o seu regresso à alta roda do convívio desportivo provincial a partir desta temporada. Mércio João.
1: 2 anos depois da sua ausência nas fases finais do futebol recreativo, o distrito de Nipepa, Nuniassa, prepara o regresso à alta roda do convívio desportivo provincial a partir desta temporada. Para o efeito, decorre no distrito recreativo de futebol qualificativo, que envolve 12 equipas, sendo 8 da Vila Sede, 1 do povoado de Muixe, 1 do povoado de Carira, 2 da sede do posto administrativo de Nipepa. Atualmente, a competição é liderada pelo Clube Desportivo da OJM, que tem 16 pontos, seguido pelo Dínamo dos Continuadores com 15 e o Sporting do bairro Nipepa tem 10 pontos na terceira posição. A competição, que está a ser disputada no modelo clássico de todos contra todos em 2 voltas de 11 jornadas para cada e agora na 7ª jornada da primeira volta, é classificada de renhida pelo vice-presidente da Associação de Desporto Recreativo Nipepa, Rodrigo da Fonseca.
2: Está muito competitivo. Até a equipa que foi bicampeã, até agora está em segundo lugar. É de apelar os clubes que tenham muita calma, muita paciência. Os árbitros também tenham muita paciência.
1: Relativamente ao futebol feminino?
2: A realização do futebol feminino, neste momento, é torneio de abertura entre as equipas. Então, a próxima semana arranca o campeonato distrital feminino. No mínimo de 4 equipas.
1: Rodrigues da Fonseca, vice-presidente da Associação de Desporto Recreativo em Nipepa, e a preparação do distrito para o regresso ao provincial de futebol recreativo de Niassa, agendado para dezembro próximo. 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

0: A Associação Distrital de Futebol Recreativo no Distrito do Lago Nuniança debate-se com a falta de material desportivo para fazer face aos preparativos do Campeonato Provincial da Modalidade a ter lugar em Coamba.
1: Em termos de saúde, estamos bem.
0: E qual é o vosso nível de preparação em relação ao provincial?
1: Fase do provincial, na verdade tínhamos uma equipa, mas já está de fora e assim estamos para arrancar com o campeonato distrital, onde vai-se apurar umas duas equipas, apresentar já a fase provincial, que acho que será em Coamba. Temos tido masculino, assim como feminino.
0: E o que é que se pode esperar da vossa presença em Coamba?
1: Dessa vez temos de melhorar muito, porque ano passado não tivemos bons resultados, então este ano temos de fazer o melhor que pude, pelo menos virmos com troféu.
0: Quantas equipas é que vão disputar para esta fase distrital?
1: A fase distrital, na verdade, primeiramente temos iniciado nos postos. Por exemplo, o posto de Manhamba temos 30 equipas. Posto de Miruluca temos 11. E posto de Lúnio temos 8 equipas. E na sede temos 16 equipas. Então, isso, primeira fase, vai ser disputada entre zonas. E fase a seguir já será a própria fase distrital, que vamos levar duas equipas apuradas em cada posto administrativo.
0: E para quando está prevista a fase distrital?
1: A fase distrital provavelmente vai acontecer já no mês de setembro.
0: Fale-nos um pouco dos jogos amigáveis que teve lugar aí no distrito do Lago.
1: Decorreu daqui a nada uma taça que foi organizada por um empresário, cujo participaram 16 equipas, que iniciou dia 10 de junho, terminou dia 28 de junho. E o primeiro classificado teve autonomia de 30 mil meticais. E o segundo, 20 mil meticais, somalizando 50 mil na mesa. Estavam lá envolvidos 16 equipas, e das 16, uma equipa era oriunda de Malawi.
0: E como é que olhou por esta iniciativa?
1: Para mim foi uma valia. Agradeceria para os demais se tivessem possibilidade que isso acontecesse mais vezes, porque movimentou fora da vila quase todo o distrito.
0: Muito bem, em termos de últimas considerações.
1: Muito é só agradecer e pedir aos nossos empresários que não nos deixam sozinhos. Bem sabido que a associação é aquele que não tem fundos lucrativos. Juntos podemos fazer o desporto.
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0: O Clube Ferroviário de Lixinga passará a receber apoios multiforme da 88Bet, uma firma de apostas desportivas no país, visando o alcance dos objetivos de produção de resultados positivos no Moçambola da presente temporada. Abdul Zacarias.
1: O Clube Ferroviário de Lixinga passará a receber apoios multiforme da 88Bet, uma firma de apostas desportivas no país, visando o alcance dos objetivos de produção de resultados positivos no Moçambola na presente temporada. Para o efeito, foi assinado um memorando de entendimento entre o Ferroviário de Lixinga e a Casa de Apostas Desportivas 88Bet. Romero Bem, diretor-geral da 88Bet, disse que se pretende com o acordo criar robustez ao Clube Ferroviário de Lixinga para competir em pé de igualdade com equipas renomadas do país. A fonte disse que a sua instituição continua aberta para outras parcerias.
2: Vim a Lixinga hoje para formalizar a nossa parceria e este contrato de parceria com o Ferroviário de Lixinga. Isto faz parte do nosso programa de investimento, não só do país, mas também particularmente no desporto. Temos outras parcerias com outros clubes, do Ferroviário da Beira, e pronto, cá estamos para vir formalizar e um momento solene de pôr as nossas duas casas juntos e unidos no futuro do desporto deste país. Da nossa parte, prevê um patrocínio, né, para a equipe, para questões administrativas e técnicas que vai ajudar a equipe no seu desenvolvimento. Obviamente que da parte deles temos as nossas duas marcas na camisola. Obviamente que vamos fazer campanhas de publicidade nas redes sociais, internet, etc., para promover não só os jogos, mas também a parceria entre a nossa empresa e a equipe do Ferroviário. Neste momento fizemos até o final desta temporada de Moçambola, que é até 15 de dezembro, se não me engano. Isto são questões contratuais, há um valor que foi acordado com base naquilo que eram as necessidades e com base nisso chegamos a um acordo e

0: certa forma confluentes, são da mesma família do clube ferroviário, então existe essa proximidade e facilidade de entrar em contato e criar esta parceria. Eu até gosto de usar um pouco que aquilo nosso lema. O nosso lema é: nós somos a casa de grandes vencedores. Portanto, o que nós queremos ver de Lixinga é eles serem os grandes vencedores e obviamente pontuar e chegar a um bom porto naquilo que é o campeonato, para que obviamente as nossas duas marcas inovarem-se em conjunto sermos vencedores no país. Neste momento são três. Neste momento são três que nós temos a nível do país, mas isso são coisas que vão crescendo consoante as parcerias vão acontecendo.
1: Do lado do Ferroviário de Lixinga, o sentimento de agradecimento pela parceria com a 88 Bears é de Alberto Soares, membro do corpo diretivo do clube, e disse estar aberto a receber mais apoios.
2: Isto é importante, é um marco, na verdade, que talvez esta parceria não será para mais vezes no futuro. Para o Ferroviário, na verdade, este memorando de entendimento que estamos a ter hoje, estamos a assinar aqui hoje, é um memorando que vai praticamente ajudar naquilo que são os nossos desafios, principalmente na componente administrativa do próprio clube ferroviário. Sabemos muito bem que o futebol não se faz apenas só com a bola, mas também precisamos já para a componente administrativa para poder funcionar. Importante que nós, na verdade, tenhamos este memorando junto com a 88 Map.
3: Na verdade, se desde o início, mesmo se formos a olhar na época passada, assim como esta época também, o nosso objetivo principal é sempre sermos vitoriosos. E, entretanto, é um desafio, sim, mas vamos conseguir e acreditamos que estamos num bom caminho.
1: Memorando de entendimento entre o Ferroviário de Lixinga e a 88 Bets, casa de apostas desportivas no país.

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1: Ora viva, conosco aqui a coordenadora da Copa Lourdes Mutola. Vai dizer o nome?
2: Cacilda Francisco Fernando.
1: Qual é o nível de preparação para fazer face a esta Copa Lourdes Mutola?
2: Bem, primeiro agradecer pela oportunidade que tem me dado por ter aqui vindo partilhar essa informação tão importante. Mas dizer ao nível de preparação está tudo acautelado para que a Copa Lourdes Mutola arranque.
1: Quantas equipas é que vão estar envolvidas nesta Copa?
2: Praticamente teremos 16 equipas, que são escolas, que vão participar nessa Lourdes Mutola. Serão 16 equipas na cidade de Lixinga. É futebol 11, feminino. Praticamente a modalidade que movimenta é futebol 11.
1: Qual é o objetivo desta Copa?
2: O objetivo principal é a descoberta das as meninas que estão lá nas escolas, descoberta de novos talentos, né? Falo isso para as meninas que estão lá nas escolas menores, tendo em conta que hoje em dia para praticar o desporto é muito difícil. A Copa Lourdes Mutola vem com isto para poder ajudar a própria criança a se libertar, a sair daquilo que são as más recomendações. Estou-me a falar da prostituição, estou-me a falar do consumo de droga. Além de jogar a bola para a Copa Lourdes Mutola, tem lançado também palestras para as próprias meninas. Isso está lançado aos distritos. Temos como o distrito de Sanga, distrito de Lago e distrito de Chimbunila. São 4 distritos contando com a cidade de Lixinga. É, já está previsto para arranque já no sábado. E o nosso sorteio nós fizemos e dividimos em série para podermos ganhar com o tempo. São duas séries. Vamos lá ver se podemos correr com o tempo para que nós possamos fazer esse campeonato fazer valer.
1: Últimas considerações.
2: Bem, nas últimas considerações eu diria que a Copa Lourdes Mutola vem incentivar as próprias meninas, como eu dizia de antemão, tirando das drogas, dos vícios, para que a própria menina se sente livre na sociedade. Então, convidamos a todos os intervenientes para que se encontrem nos campos de na Macula e na pista, é lá onde vão decorrer os jogos, para podermos testemunhar essa grande partida, para que também possamos ouvir daquilo que os ativistas têm para nos dizer sobre os temas pré-definidos pela própria Copa Lourdes Mutola, para que pudermos incentivar também para as próprias meninas, para que elas não possam se desviar daqueles que são maus tratos.
1: Mantivemos então a conversa aqui com a coordenadora da Copa Lourdes Mutola, a senhora
2: Cacilda Francisco Fernando.
1: Estamos juntos.
2: Obrigada.

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0: Em conversa com o RM Desporto, cá estamos então com o Bassabá Xavier para situar-nos em relação àquilo que são os preparativos para o arranque da prova provincial rumo ao regional do basquetebol ao nível da província. Bassabá, o que é que se pode avançar?
1: Esta competição oficial que reunirá os melhores clubes da província nos escalões juvenis, júniores e séniores, ambos os sexos. O campeonato vai suportar a provas na modalidade e tem como principal, como principal objetivo apurar a equipa campeã que poderá representar a província de Niassa na fase regional, assim como na fase nacional, quando assim for necessário.
0: Exato. Em relação àquilo que era a previsão, estava previsto para a realização da prova em Quamba. O que é que se pode avançar em relação ao adiamento?
1: Bem, no princípio, de acordo com o que foi projetado, estava previsto que entre dias 18 e 19 de julho ou dias 25 e 26 de julho do corrente mês pudesse realizar-se a fase provincial no distrito de Quamba. Mas, infelizmente, por conta da logística e o número de clubes apurados, o provincial vai ser realizado cá mesmo no sítio de Xinga, na cidade de Lixinga. E nós contamos com parcerias, o governo provincial, a partir da Direção Provincial da Juventude, Emprego e Desporto, também a parceria do Conselho Municipal da cidade de Xinga, e temos nossos parceiros estratégicos, nesse caso a IAU Informática, assim como a Maumbica Comercial e a Faia Sound. Estes são os nossos parceiros estratégicos. E frisar que este campeonato vai ser realizado por conta da disponibilidade financeira dos clubes. Então, a boa parte de clubes que nós temos ao nível da província, a distrito de Xinga tem mais clubes e que achamos nós que o potencial possa realizar-se aqui no distrito de Xinga. Visto que ainda estamos na preparação de jogos escolares para fases juvenis e alguns atletas são os mesmos que poderão participar em jogos escolares. Então, como forma de fazer rodagem das equipas. Então, nós preferimos que a fase, mesmo com esse fluxo de atletas, então, que seja realizado ao nível do distrito de Xinga.
0: Muito bem. Quantos distritos aqui poderão participar deste torneio?
1: Até agora, um manifesto de 3 distritos, que refiro-me ao distrito de Xinga, distrito de Quamba e distrito de Mandimba. Mas ainda esperamos a confirmação do distrito do Lago.
0: Há condições logísticas para a efetivação deste movimento desportivo?
1: Há condições logísticas, o básico nós temos, agora o que nos resta é potenciar, por isso estamos ainda atrás de parcerias para podermos potenciar aquilo que é a nossa base logística de acordo com o projetado, visto que realmente vai necessitar de muita coisa, mas isto não poderá impedir a realização do nosso provincial. Apesar que o basquetebol é uma modalidade que está em crescimento ao nível da província do Niassa e atualmente nós contamos com clubes ativos, que esses clubes estão mesmo sediados no distrito de Lixinga, Quamba e Mandimba. Mas para tal nós precisamos, dependemos de forma constante de parcerias para daqueles são os nossos objetivos, sem querer deixar de lado o apoio que o governo tem dado para a associação de basquetebol poder andar e fazer acontecer aquilo que é o movimento esportivo ao nível da nossa província do Niassa.
0: Quando fala de objetivos, quais são?
1: O principal objetivo deste campeonato é organizar o campeonato provincial de basquetebol a edição 2026, com vista ao apuramento das equipas campeãs provinciais que poderão representar oficialmente a província do Niassa na fase regional e assegurar uma competição organizada, transparente e com vista a elevar o nível técnico e tático do desporto ao nível daqui da nossa província. a bola ao cesto é o nosso forte. Então precisamos capitalizar para que possamos voltar àquelas glórias que sempre Niassa nos apresentou.
0: Uhum. Em termos de recintos desportivos?
1: Recintos desportivos, nós até agora temos o pavilhão de desportos, que é o comum, o mais usado, e poderemos também usar o campo do IFAPA e campo da Escola Secundária Paulo Samuel Cancomba. Estes campos já estão a criar condições para o efeito, e junto, em parceria com as direções das escolas, estamos a criar essas condições. Para o IFAPA já montamos tabelas, aros como associação, e também a marcação de campo. E para a Escola Secundária Paulo Samuel Cancomba, em conversa com a direção da escola, houve uma abertura e já estão a fazer algum retoque do campo, e estes campos poderão acolher a fase provincial.
0: E para quando é que está previsto a entrada das delegações distritais?
1: Ao princípio, o nosso provincial vai realizar-se em consonância com aquilo que é o calendário desportivo disponibilizado pela Federação Moçambicana de Basquetebol. E nós prevíamos que seja dia 18 a 19 ou mesmo dia 25 a 26. Mas a nossa província de Niassa poderá mesmo realizar no dia 25 a 26. Isso significa que as delegações, até dia 23, as delegações estarão aqui na nossa cidade de Xinga.
0: Quanto tempo vai durar esta fase provincial?
1: O campeonato terá duração de 2 dias. E então estamos atrás de troféus, medalhas, entre outras componentes organizacionais, para que o campeonato ocorra sem sobressalto. E também contamos com apoio de algumas associações desportivas noutras modalidades, apoio psicológico, apoio técnico, entre outras formas de apoio, visto que se o campeonato sai bem e a província também sai bem.
0: Uhum. E o que é que se pode esperar caso se apure os representantes da província rumo ao regional a ter lugar em Nampula?
1: Há algo mais claro: que Niassa tem muitos talentos que infelizmente não soubemos o capitalizar. Mas Niassa quer aqui confirmar e bater pelo chão que temos talentos, incríveis talentos. E desses incríveis talentos precisamos nós, como associação, usar inteligência e influenciar para os clubes, para que no momento da seleção dos jogadores que possam representar o nosso regional, seja uma seleção robusta, uma seleção transparente, uma seleção baseada no talento e na técnica. É neste sentido que teremos uma seleção que poderá representar a fase regional e com expectativas de sucesso.
0: Basta, Xavier, este evento vai envolver também júniores?
1: Teremos os 3 escalões, juvenis, júniores e séniores, em ambos os sexos.
0: Últimas considerações?
1: É só endereçar força aos representantes dos clubes que tanto fazem para manter os seus clubes, e dar força também aos atletas, visto que o lema do basquetebol nesta fase provincial é que o basquetebol do Niassa zero as drogas. Este é o nosso principal lema, como forma de salvaguardar aquilo que são as imagens e comportamentos saudáveis dos nossos pedidos, dos nossos adolescentes e jovens, para que não possam pautar pelos comportamentos nocivos, que esta acaba também sendo um problema de saúde pública. E aos nossos técnicos, treinadores que tanto fazem, nós endereçamos abraços calorosos, no sentido de que pudessem ainda contar com a Associação Provincial de Basquetebol do Niassa, e tanto fazemos para garantir aquilo que é a harmonização das nossas atividades e a componente saudação a todos os praticantes do basquetebol do Niassa.
0: Muito obrigado, Barçabás Xavier, que é o vice-presidente da Associação de Basquetebol ao nível da província do Niassa, e os preparativos rumo ao provincial de basquetebol, com vista à participação ao regional que terá lugar em Nampula. Barçabás, muito obrigado.
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São 16:56 em Moçambique. Ouvinte, o tempo já não dá para mais. Foi bom tê-lo na nossa companhia. Nesta janela desportiva estiveram com Sampaio Vítor e Adolfo Sadiq. Despedimos-nos com promessas de cruzarmos os caminhos nas próximas ocasiões. Até lá.

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1: São 17 horas, 1 minuto e meio. As notícias desta hora com Ana Tércia Tomás.
2: Muito boa tarde. A delegação moçambicana aos Jogos da Commonwealth Glasgow 2026 parte próxima terça-feira para o palco dos Jogos de forma separada, segundo informou a chefe de missão a estes Jogos, Odete Simeão.
3: Os atletas só podem ficar em Glasgow, né? Dura 3 dias antes da competição e 2 dias depois.
2: Muito pouco tempo.
3: Pois. O que significa que a nossa delegação, porque o período de competição é diferente, ela não vai partir junta.
2: Ok.
3: Não é? Parte primeiro, as primeiras modalidades daquelas em que nós vamos participar, é como sempre, né? Natação e boxe são as primeiras. Portanto, no dia 21, mais ou menos, que são 3 dias antes de jogos, vão partir essas duas modalidades, portanto, boxe e natação. E as outras, de acordo com as datas do início das competições, é quando elas vão viajar.
2: Odete Simeão, chefe da missão Moçambique aos Jogos da Commonwealth, abordando a participação do Moçambique nos Jogos que arrancam no dia 23 de julho, corrente até 2 de agosto próximo. Cecília Guamba, uma das atletas que vai representar Moçambique no evento, nos 100 metros barreiras, trabalha sem desfalecer a pensar nos Jogos.
4: Tenho feito muito treino de força, reação, nas barreiras, porque algumas das vezes perco muito tempo no momento da transposição da barreira. Então, temos nos focado muito na técnica, porque acho que é o que mais temos que trabalhar, porque quando chegar o momento da competição, então, já é um momento em que temos que fazer tudo no mínimo detalhe. Então, um simples movimento mal feito pode nos tirar milésimos. É desses milésimos que nós precisamos.
2: Cecília Guamba, barreirista dos 100 metros e a preparação para os Jogos da Commonwealth 2026. Para além do atletismo, Moçambique vai evoluir nos Jogos nas modalidades de judo, boxe e natação. Ao todo, Moçambique vai levar 12 atletas das modalidades já referidas e em Glasgow são esperadas atletas de 74 nações e territórios pertencentes às nações da Commonwealth. No futebol, os Maminhas sub-17 humilharam ao início da tarde de hoje a Similar do Macau ao vencer por 10-0 na estreia da Seleção Nacional no torneio Luso Cup Cascais 2026. As duas seleções voltam a jogar entre si na próxima sexta-feira em partida da terceira jornada da competição. Mas antes, Moçambique joga com Portugal na quinta-feira para a segunda jornada e volta a cruzar caminhos no dia 22 para a última jornada da prova. No Moçambola, o jogo entre a Associação Desportiva de Pemba e a Liga Desportiva de Sofala, que estava marcado para a tarde desta terça-feira, no arranque da 10ª jornada, foi adiado para uma data a anunciar. Um comunicado da Liga Moçambicana de Futebol, recebido na nossa redação, indica que motivos logísticos e operacionais estão por detrás deste adiamento. Entretanto, a jornada tem o seu arranque marcado para esta quinta-feira, com o jogo entre o Moçambola e a Associação Desportiva de Vilanculo, no Tchumene, às 14h45. Na sexta-feira, a ABB joga no seu reduto, adiante do Ferroviário de Lixinga, às 18h, e para sábado está agendada a partida entre o Ferroviário de Nampula e a União Desportiva de Songo, em Nampula. No mesmo comunicado, a Liga Desportiva marcou os jogos entre o Costa de Sol, ADV, Ferroviário de Maputo, Ferroviário de Lixinga e Ferroviário de Nacala, União Desportiva de Songo, válidos para a 11ª jornada para os dias 19, 20 e 22 de julho em curso. Na atualidade internacional, hoje há um duelo de gigantes no arranque das meias finais do Mundial de Futebol das Américas, com a partida entre França e Espanha, marcada para as 21h de Moçambique. Amanhã, Argentina e Inglaterra decidem o outro finalista deste Mundial, que tem estado a gerar polémicas sobre a continuidade de Gianni Infantino à frente dos destinos da à FIFA. Neste momento, várias federações da UEFA estão a mobilizar-se para apoiar um candidato que enfrente Gianni Infantino nas próximas eleições presidenciais da FIFA, marcadas para novembro que vem, numa altura em que o atual líder procura um terceiro mandato. Apesar de Infantino ter confirmado a sua recandidatura no Congresso da FIFA em abril, esperando uma reeleição tranquila, a TalkSport avança que existe um movimento dentro da UEFA para apresentar uma alternativa, dada a sensação de descontentamentos com o atual líder. E tal sentimento intensificou-se durante o Mundial deste ano, sobretudo após a revelação de que Infantino recebeu um telefonema do presidente dos Estados Unidos da América, Donald Trump, sobre o cartão vermelho do avançado Folarin Balagun, que foi subsequentemente suspenso. A UEFA reagiu com veemência, acusando a FIFA de ultrapassar uma linha vermelha. Notícias das 17h, próximo serviço às 18h. Boa tarde.

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2: São 17 horas e 10 minutos e meio. Acompanhamos o bloco noticioso das 5 da tarde na voz da Ana Tércia Tomás e depois espreitamos a nossa montra sonora. Daqui a pouco seguiremos para Cabo Delgado, onde ficaremos com as novas da terceira maior baía de Pemba, com Joaninho Machono. Mas antes, vamos então fazer a ponte aqui com o programa do Instituto Nacional de Segurança Social.
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0: Saudações, seja bem-vindo ao programa O Meu Direito à Segurança Social, um programa do Instituto Nacional de Segurança Social em parceria com a Rádio Moçambique. Eu sou a Rosa Freitas, a sonorização é de Esteban Mucavel e Idriss Mujahid está na produção. Bem-vindo. Aqui no programa O Meu Direito à Segurança Social abordamos diversos temas relacionados à segurança social. Em um dos programas passados falamos sobre a pensão por invalidez, que é um pagamento mensal em substituição do salário atribuído ao trabalhador que seja diagnosticado com incapacidade temporária ou permanente para o exercício de uma atividade profissional, isso na sequência de doença ou de acidente não profissional devidamente certificado por junta de saúde. Neste encontro, juntamos-nos ao Sr. Manuel, um mecânico hidráulico que vai partilhar a sua história de vida no que diz respeito à pensão por invalidez, uma pensão que já recebe há algum tempo. E logo depois vamos ouvir a voz do Sr. Vítor Selimo. Boa escuta.
1: Meu nome é Manuel Julião Momani. Por 18 anos desempenhei a função de mecânico hidráulico. A particularidade do meu trabalho era de, a maior parte do tempo, fazer trabalhos no porto. Não tinha um tempo assim determinado, trabalhar 24 sobre 24. E a qualquer momento podíamos chamar em casa, tinha que correr lá trabalhar. E estava ferrado mesmo para a reparação do sistema hidráulico das máquinas pesadas. Há 6 anos comecei a ter dificuldade de trabalhar. Gradualmente fui perdendo a visão. Tive que ir fazer uma consulta médica no Chá Central e fui atrás das consultas. Os médicos chegaram a essa conclusão porque realmente a minha visão diminuiu bastante. Acho que eu fiquei com 10% de visão. Como forma de garantir a minha subsistência, recorri ao Instituto de Segurança Social, lá me receberam, segui todos os procedimentos, tenho tido essa pensão regularmente, todo o final do mês, isso me ajuda naquelas minhas necessidades básicas, consigo satisfazer as minhas necessidades básicas. Sou pensionista por invalidez, devido a essa questão de limitação das minhas capacidades de poder trabalhar. O Instituto de Segurança Social olha por nós, que já perdemos a capacidade de trabalhar, e como forma de nos ajudar a cuidar de nós, então nos dá essa pensão, que é para não ficarmos sem nada, né? Eu aconselho mesmo aqueles que estão ainda a trabalhar, que é para estar atentos a essa situação, e quando chegar a vez, aproximar o Instituto de Segurança Social, que vai ajudar na medida do possível. A grande mensagem que eu deixo é que todo trabalhador, enquanto estiver a trabalhar, é bom que se aproxime ao Instituto de Segurança Social, fazer a sua contribuição, que isso vai lhe ajudar no futuro.
2: Meu nome é Vítor Amadi Silim. Nasci em Mucubela, distrito da Maganja da Costa, província da Zambésia. Vivo no bairro 17 de setembro, na cidade de Quilimane. Atualmente tenho 57 anos. Sou pensionista, tenho a pensão por invalidez. Primeiro comecei a trabalhar na Madeira Zambésia, depois acabei apanhando uma doença. Ultimamente já AVC, comecei em tratamento. Até aqui estou em tratamento. Hospital, movimentei os documentos. Os documentos ultimamente deram-me um documento de invalidez que já não dava para trabalhar. Estou há 1 ano que recebo minha pensão de invalidez. Se não tivesse a pensão de invalidez, a minha situação era caótica. Não tinha como. Por exemplo, para fazer alguma coisa, ajuda de despesas em casa e comer. A mensagem para dizer que se não tivesse a pensão de invalidez, a minha situação era caótica.
0: Manuel Maumane e Vítor Selimo, muito obrigada por partilharem conosco a vossa história de vida, inspirando a outros trabalhadores. O ouvinte é convidado a aceder às plataformas digitais do INSS, tais como o portal, o Facebook, o Instagram, assim como o canal do WhatsApp para ter mais informações sobre o Sistema de Segurança Social. Até à próxima!
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5: acompanhamos o programa do Instituto Nacional de Segurança Social, cujo tema hoje foram então os depoimentos dos pensionistas por invalidez. 17 horas, 17 minutos, agora seguimos para Natite, ou seja, para a província de Cabo Delgado. Chamo a antena o Joaninho Machono para dar continuidade aos nossos trabalhos. Joaninho, boa tarde, bem-vindo.
6: Muito boa tarde. O Joaninho Machono passou a bola para o Roberto Raimundo para darmos continuidade com esta emissão até bem próximo das 19.
5: Então que seja, que seja. Ele foi dar a volta no Paquito Quente, não é?
6: Eu vi ela descer, epa. Não sei se foi a Paquito.
5: Então já agora um forte abraço aí para a minha gente aí no Cariacó, Muxara, Maringanha, uhum. E todo lado aí, na terceira maior baía do mundo.
6: Exato, grande abraço e até já.
5: Até já.
6: Até já. Até já.

Carlos, muito boa tarde. Cá estamos nós para darmos continuidade com esta emissão a partir da terceira maior baía do mundo, Pemba, província de Cabo Delgado. Seguiremos até bem próximo das 19 horas, altura em que, em simultâneo com a antena nacional da Rádio Moçambique, teremos o Magazine da Noite. Enquanto lá nos chegamos, algumas propostas iremos partilhar com este vasto auditório, preparado com muito gosto, desde os rescaldos até algumas atividades desportivas a nível da província de Cabo Delgado. Fique atento, iremos partilhar. Aniceto Frederico controla-nos tecnicamente. Roberto Raimundo faz-lhe companhia com muito gosto. E é sempre bom estar deste lado e sentir o calor da audiência do amigo ouvinte.

Muito bem, musicalmente saímos até as bandas do Chivev. Daqui a mais um pouco voltaremos ao norte musicalmente. Vamos ouvir música nova de Slowly, canta Sinto Tua Falta. É a falta que sentimos do amigo ouvinte, pois é toda terça-feira. Temos um compromisso marcado nesta janela a partir da cidade de Pemba para contarmos um pouco as peripécias do desporto. Daqui a mais uns minutos iremos partilhar o rescaldo do final de semana.

0: produtor e músico Slowly. A música intitula-se Sinto Tua Falta. É o regresso do Slowly, portanto, para o mundo da música e para os admiradores deste jovem músico das bandas do Chiveve na cidade da Beira. Devem estar já expectantes para novos trabalhos e do estilo característico que é já conhecido, que é o estilo tropical. Vamos espreitar, portanto, a história do final de semana, o rescaldo frente a frente ferroviário de Lixinga e ferroviário de Pemba, onde o ferroviário de Lixinga sagrou-se vencedor por 2-1. Toda a história contada por Nasser Adolfo.
1: Ferroviário de Lixinga afastou este sábado o seu homônimo de Pemba por 2-1 em jogo a contar para a fase regional da Taça de Moçambique. No final da partida, Antoninho Muxanga, treinador do Ferroviário de Lixinga, disse que a sua equipa foi superior em campo com o objetivo de vencer o jogo e transitar para a etapa seguinte.
2: Foi um bom jogo, o Ferroviário também bateu-se bem, fomos mais fortes. Jogamos no mínimo para ganhar o jogo, não para fazer uma grande exibição, porque não era possível, e por isso somos de parabéns. Agora pensaram no regresso, mais 18 horas de viagem para recuperar o jogo que temos já quarta-feira.
1: Para Rogério Balate, ou simplesmente Zulu, técnico principal do Ferroviário de Pemba, faltou a sorte no capítulo da finalização.
3: Primeiro tenho que felicitar os meus jogadores pela entrega que tiveram. Faltou um bocadinho a sorte na finalização, porque dispomos de várias oportunidades para marcar e não conseguimos marcar. Tem sido o nosso grande problema ao longo deste percurso, mas tínhamos pela frente uma equipe com um ritmo competitivo muito superior à nossa, é preciso reconhecer isso.
1: Ecos do jogo Ferroviário de Pemba 1, Ferroviário de Lixinga 2, em desafio da fase regional norte da Taça de Moçambique em futebol. Este domingo, a contar para a mesma ronda, o Bahia de Pemba mede forças com o Sporting de Nampula.
0: E voltaremos com o Nasser Adolfo daqui a mais um pouco para termos também o rescaldo desta partida Bahia de Pemba e o Sporting de Nampula daqui a mais um pouco, mas temos a um intervalo musical, música nova da Luqui. Vamos ouvir Senhora, é assim que se chama a música mais recente desta menina, que é natural e atualmente radicada na cidade de Pemba, em Cabo Delgado. Senhora, Luqui.

0: Como dissemos e muito bem, voltaremos à capital Pemba. Música nova da Luqui, disponível há 4 dias. Esta menina aqui atualmente está radicada e a residir na cidade de Pemba, na província de Cabo Delgado. Como dissemos e muito bem, estávamos a fazer o rescaldo do final de semana. Portanto, dizíamos que o ferroviário de Pemba, frente ao ferroviário de Lixinga, o ferroviário de Lixinga levou a vantagem por 2-1. E o Nasser Adolfo volta em antena para contar-nos a história, Bahia de Pemba e o Sporting de Nampula.
1: Pemba transita a fase seguinte da Taça de Moçambique em futebol ao nível da região norte do país ao debutar este domingo. O Sporting de Nampula por 2 sem concorrência. Apesar do domínio, os baianos precisaram um grande esforço para ganhar a partida, uma vez que os Leões de Nampula respondiam com jogadas rápidas de contra-ataque sempre que encontravam espaços, mas valendo a experiência dos jogadores treinados por Arthur Semedo. No final do jogo, Arthur Semedo, técnico principal do Bahia de Pemba, foi o homem feliz, reafirmando que a sua equipa continua a registrar melhorias acrescidas com novos jogadores que chegaram durante a abertura da janela do mercado de transferência para reforçar o conjunto.
2: Fizemos aquilo que era imputável à equipa, que era passar esta linha para podermos passar a fase seguinte, não? Como temos aspirações também nesta competição. De resto, acho que fizemos aquilo que nos competia, fazer um bom treino aos jogadores novos que ainda não conseguiram assimilar profundamente os processos, porque também o tempo de trabalho ainda é escasso e trabalhar enquanto temos jogos também fica sempre mais difícil, mas ainda assim conseguimos protagonizar algumas características da nossa identidade, o que me deixa imensamente satisfeito.
1: Entretanto, o técnico principal do Sporting de Nampula, Nira José, reconheceu a derrota, afirmando que resta agora para a sua equipa virar as baterias, tendo em vista a conquista do Nampulense, o principal campeonato da província de Nampula.
2: Perdemos o jogo e só vamos levantar a cabeça só. E vamos já naquilo, temos um jogo também difícil e também queremos ganhar o jogo. O nosso adversário direito perdeu ontem, nós queremos ganhar o Nampulense e atacar a Pula.
1: De recordar que o outro representante de Cabo Delgado, o ferroviário de Pemba, foi afastado da prova ao perder em casa por 2-1 diante do homônimo de Lixinga, Pemba Nasser Adolfo.
0: Nasser Adolfo entra na volta para trazer o rescaldo entre dizia o Bahia de Pemba e o Sporting de Nampula, onde o Bahia de Pemba tanto sai em vantagem com 2-0 frente ao ferroviário de Nampula.

0: Pula. Portanto, dissemos aí muito bem na abertura desta emissão, desta janela a partir da cidade de Pemba, província de Cabo Delgado, que traríamos toda a história do desporto. E com a modalidade não menos conhecida, o bilhares, nestes minutos, até bem próximo das 18, vamos falar um pouco de bilhares. Sabemos e muito bem que há muitos amantes deste jogo, que é praticado com tacos e bolas sobre uma mesa. Atenção, é uma mesa própria, e em estúdio recebemos o presidente da Associação Provincial de Bilhares de Cabo Delgado, Farouk Suleiman, onde agradecemos por ter estado connosco, por ter se juntado a nós para falar um pouco desta associação recém-criada. Farouk, bem-vindo ao RM Desporto. Fale-nos um pouco da essência da criação da Associação Provincial de Bilhares.
1: Muito obrigado pela oportunidade concedida pela Rádio Moçambique. Farouk, como bem disseste, presidente da recém-criada Associação de Bilhares da Província de Cabo Delgado. Então vou, em curtas palavras, dizer aqui qual é a essência desta formação. A associação recém-criada tem como objetivo, não é, formar jogadores para aquilo que são os desafios que a própria modalidade agora oferece. Se for agora perceber, bilhares é dos esportes que tende a crescer muito a nível mundial, não é? E com isto também queremos deixar o nosso contributo, queremos lançar jovens, não é? E, quiçá, tirar jovens de ambos os géneros, das práticas de má vida, não é? Então, é mais ou menos isso.
0: Quantos dias, ou qual é o período depois de criada? Dizia no início que é recém-criada. Quantos dias esta associação, que notamos que ainda é um bebê, quantos dias mais ou menos de existência?
1: Acredito que não tem um mês.
0: Ok.
1: É mesmo recém-criada. Estamos por aí com 2 semanas.
0: Quais são as expectativas depois de criada esta associação?
1: São enormes, não é? São enormes. Esperamos longo prazo, ver jovens, não é, a disputar os mais diversos campeonatos além fronteiras. Esperamos também tirar jovens das práticas de má vida que eu disse. Ainda agora, quando eu vim aqui à rádio, chamou-me a atenção um episódio, não é? Ao longo da estrada vi jovens, 14, 13, 12 anos, a correrem atrás de autocarros para poder ajudar a descarregar, colocando-se naquela situação de risco. Então, eu acho que com a prática de bilhares podemos ocupar jovens, não é? A fazer algo que os possa ser benéfico futuramente.
0: Exato. Eu volto para si daqui a mais um pouco, mas ia passar também o microfone ao Rashid Jamin para falarmos um pouco da expectativa e se, de certa forma, este encontro entre jovens pode dinamizar aquilo que é a dinâmica, ou melhor, como o bilhares é olhado atualmente, que é uma mesa que está num bar e que pode ser talvez considerado como um desporto marginalizado, olhado de uma forma diferente. Como é que pensa na criação da Associação já Provincial de Bilhares, mas temos uma mesa, como é que deve ser olhado atualmente para este desporto? Um bocadinho o microfone para frente.
2: Boa tarde, ouvintes da Rádio Moçambique. Venho em representação da Associação Provincial de Bilhar de Cabo Delgado. Como vinha dizendo o colega aí, a nossa associação ainda se encontra em trâmites legais. Mas já demos uns bons passos neste processo. E o nosso objetivo é organizar, desenvolver e massificar a modalidade de bilhar na província. Como ele vinha dizendo, para evitar a camada juvenil se integrar no risco.
0: Já temos algumas equipas a nível da nossa província, ou ainda preferem a cidade? capital, organizar as equipas. Como é que vão fazer para termos as equipas? Vai ser em bairros, vai ser em células? Como é que vai ser feito para termos diferentes equipas?
2: E estamos a criar ainda equipas. Sim, ainda é prematuro, mas ainda temos um foco nisso.
0: Ok.
2: Sim, sim.
0: Presidente, ia voltar para si. O jogo de bilhares vai ser jogado individualmente? A composição das equipas vão ser mais ou menos com quantos jogadores?
1: Obrigado. Mas antes de responder a essa questão, gostaria de responder a outra que havia chegado aqui ao meu colega. Não é só para. Porque é uma questão mesmo relevante e que deixa muita nuvem por cima. É o seguinte: atualmente o bilhar. Em Moçambique, se não na província de Cabo Delgado, é visto como um desporto de bares, não é? Então, bar é um local onde as pessoas vão lá para ingerir bebidas alcoólicas. Exato. E essas coisinhas.
0: Que pode ser olhado como um desporto marginalizado, que pode...
1: Exatamente isso. Então, é exatamente para isso que nós criamos a associação, que é para... com aquilo que nós fomos a conseguir, acredito que já estamos em conversações com algumas entidades, conseguir uma casa própria no qual as pessoas possam, não é, sair e praticar o desporto naqueles locais. Só para dizer, por questões religiosas também temos muitos, entre aspas, que não vão para estes locais porque não se identificam com os sítios,
0: têm vontade,
1: mas que têm vontade. E as crianças que gostam de desporto e vão para os sítios acabam aprendendo também aqueles vícios e que depois acaba desvinculando eles daquilo que era o caminho certo.
0: Por falar em crianças, vamos ter todos os escalões?
1: Exatamente, esse é o nosso foco, é começar com os sub-10, 12 e por aí em diante.
0: Exato, por ter esses escalões na aquisição do material, refiro-me a bolas, tacos, a própria mesa, é um desafio para vocês adquirir este material? O nosso mercado em Pemba, em Cabo Delgado, temos este material ou a necessidade de recorrer a outros mercados?
1: Infelizmente, o nosso mercado não dispõe desse material, mas é fácil, é um material de fácil aquisição, podemos conseguir noutras províncias, não é? Atualmente temos conseguido algum via Maputo, Tanzânia também aqui pertinho, não é? Então não é lá tão difícil conseguir material.
0: Já tem um local, a associação, ou ainda estão a equipar-se, ainda estão a identificar?
1: Como vinha dizendo, ainda estamos a criar, não é, a nossa base, mas acredito que assim que nós, como já temos algumas fontes, assim que entramos em conversações com eles, não vai ser muito difícil. Vamos tentar falar com o governo local, não é? Temos aqui muitas casas que não estão a ser usadas, pode ser que nos concedam uma. E quanto a mesas e outro material, acredito que temos cá muitas empresas que ajudam nesse quesito, elas possam dar a mão. Ainda a título disso, fui ontem a Bolloré, não é? Fui a Bolloré, fui a Baker Hughes, fui às outras empresas.
0: Bater eles, portas.
1: Sim, porque temos agora um campeonato à vista no dia 1 de agosto, Campeonato Nacional de Bilhares, não é? No qual nós fomos convidados, então, para conseguir fundos para lá chegar, então, nesta fase, tivemos que bater portas. Ainda não recebemos nada, mas acredito que nos próximos dias, não é? Coisa boa possa vir disso.
0: Vou voltar aqui para o Rashid. De alguma forma, nota-se que os jovens têm mostrado interesse e acha que esta modalidade vai ser muito bem recebida para quem ainda não sabe da novidade da criação da associação e quando ouvir que existe uma associação, acha que a camada juvenil, os praticantes de bilhares, vão receber de bom grado. Como é que olha para esta perspectiva?
2: Acredito eu que isso será bem recebido, porque é uma modalidade que quase todo mundo está praticando e é uma modalidade que quase é a camada juvenil e todo tipo de camada está aderindo por vários fatores.
0: Okay.
2: Como vinha dizendo, nos bares, discotecas e aí em diante. Então,
0: mas a ideia não é tirar o bilhares dos bares. Não sei se percebi muito bem.
2: Não.
0: A ideia não é tirar bilhares dos bares para um certo local que vai ser escolhido.
1: Bem, é assim, para aquilo que nós pretendemos, não é? É profissionalizar o bilhar, não é? O bilhar nos bares vai continuar nos bares e para os que praticam nos bares, não é? Então, o que nós não queremos é desvincular ou desviar os jovens, porque a maior parte das pessoas que quer praticar praticar este desporto, vai para os bares, acaba entrando na senda daqueles que, não é? Não sabemos quais são os riscos do álcool para a saúde humana, tabagismo, essas coisinhas todas. Então, nós não queremos. Olha, o género, por exemplo, imagina agora se uma moça decente, com todo respeito, podem ser decentes, é vista num bar a jogar bilhares. Como é que saiu de casa para jogar bilhares? É contratada com uma que também, se calhar, foi fazer, não é? Então, nós queremos discernir essas duas coisas. O bilhar nos bares, nas baracas, vai continuar para os que praticam. Então, nós queremos olhar para o bilhar, colocar o bilhar num outro rumo, não é?
3: Exato.
1: No qual todo mundo possa sentir parte.
3: A descoberta de talentos. A associação já pensou nesta perspectiva? Como é que vai ser feito?
1: Olha, como o meu colega disse agora, bilhar é dos desportos muito praticados. Atualmente, se fores a sair mesmo daqui da estação, hás de ver mesas e com crianças a jogar. O que falta agora é só direcionar. Isso vai ser muito fácil.
3: Ok. Antes de terminarmos a nossa conversa, depois da criação da associação, foi mesmo uma bola ao ar que foi lançada ou contam com o suporte de alguém para a criação desta associação? Algum patrocínio, algum suporte para poder avançar?
1: É assim, nós não pensamos muito em patrocínios, em suportes. Isso há de vir, isso vai nos encontrar ao longo do caminho. Nós criamos a associação com fé de que, com ou sem apoio, vamos levar isto à frente.
3: Ok. Intercâmbios, contactos com os outros praticantes do bilhares nas outras províncias? Os contactos já começaram a correr?
1: Bem, um dos motivos que nos levou ou que nos abriu a vista para criar a associação foi a Soprobil TET. TET é uma das províncias que começou com este processo e eles já estão num passo muito avançado, não é? Então, a partir deles, começaram a contagiar as outras províncias.
3: Quais são as outras províncias que já têm associação?
1: Atualmente, a Manica. Sofala, que vai agora acolher o Campeonato Nacional, uhum. Maputo, Inhambane, Semana Mingazupa, são mais ou menos essas. Nampula está ainda a criar, deve estar agora a finalizar.
3: Okay. E neste campeonato, quantos praticantes de bilhares vão representar Cabo Delgado?
1: Por província, seis, mas nós, três homens...
3: Não estamos falcados, vão representar bem a província.
1: Vamos, okay. Porque temos praticado constantemente, então okay. Acredito eu estarmos preparados para trazer bons resultados.
3: Quais são as datas?
1: É 1 de agosto.
3: É daqui a mais duas semanas. Pode ficar o compromisso de aqui voltarem, assim que voltarem deste campeonato, para fazermos o balanço de como é que tudo correu. Talvez podemos inspirar os mais novos. Antes de fecharmos a nossa conversa, quais são os planos para os próximos tempos?
1: Bem, os planos para os próximos tempos é continuar a fazer bilhar crescer. Não é descoberta de talentos nas escolas, palestras e por aí fora, não é? E identificar conseguir um sítio, uma casa no qual possamos chamar de academia, não é? Onde qualquer um possa lá ir e aprender a jogar bilhares e por aí fora.
3: Exato. Rashid, eu volto para si antes de fecharmos a conversa. Para os mais novos, aos interessados, talvez a quem, como eu, que não tem muito jeito de pegar o taco, como é que pode fazer? Qual é a principal mensagem que deixa? Há quem olha para bilhares como se fosse um bicho de sete cabeças, mas que esteja interessado, como é que pode fazer? Para quem estiver interessado, como é que pode fazer? Sim, presente.
1: Bem, agora é só dirigir-se aos locais onde nós jogamos, não é? Que é no Irmão Joatira, acho que todo mundo conhece, que é Irmãos Paulo, Irmão Joatira, que cita perto da SOS. Pois, e na SV, não é? Agora o Atira está em reabilitação, então passamos mais tempo na SV. Então é só dirigir-se à SV e vai encontrar lá sempre um grupo, não é? De praticantes e vai ser fácil com eles aprender. Praticamente todos os dias.
3: Final do dia.
1: Exatamente, a partir das 17 para diante.
3: Da partir das 17 em diante. Tem-se dito que não há desporto sem treinos. Qual é a essência destas práticas? É mesmo treino para possíveis campeonatos, possíveis frente a frente? Qual é a essência?
1: São exatamente treinos práticos, não é? São treinos práticos. Mas eu e mais um colega que cá não está, o Abiúde, também fazemos treinos individuais, só que por causa do fator tempo e tal, então é difícil ainda ter muita gente, e por não termos uma casa própria, é difícil também indicar o sítio, a hora para ter lá as pessoas, mas brevemente iremos formalizar, iremos ter tudo isso muito bem encaminhado.
3: Mas em termos de legalização, papelada, documentação toda, já está encaminhado ou ainda está em processo?
1: Como disse o meu colega, já está tudo bem encaminhado e acredito que nos próximos dias já teremos tudo finalizado.
3: Ok. Muito bem, qual é o apelo que deixa à nossa comunidade para quem olha esta modalidade de um jeito diferente, como se não fosse um desporto? Qual é a principal mensagem que deixam? Porque também vão representar a província de Cabo Delgado. Qual é a mensagem?
1: Pois é, o apelo que eu gostaria de deixar aos demais é que olhem para o bilhar como um desporto. Igual a qualquer outro, não é? Um desporto que pode trazer muita melhoria na vida social da população, um desporto que pode tirar muita gente de uma vida, não é? Um desporto que pode abrir, quiçá, portas para muitos jovens além fronteiras.
3: Exato. Alguma informação dos distritos? Já começaram a bater as portas? Já visitaram alguns distritos?
1: Para já, ainda não começamos a visitar os distritos por culpa do tempo que nós temos para o campeonato que se avizinha, não é? Mas logo após o término do campeonato, acho que é o que vamos começar a fazer.
3: Quais são os possíveis distritos que talvez pratica-se?
1: Estamos a falar de Siguri, estamos a falar de Montepuez, gostaríamos também de chegar a Mituji, Mocimboa da Praia, mas devido à situação de insurgência não sei como é que vai ser, mas gostaríamos de chegar a Mocimboa da Praia. As situações são esses.
3: No local onde estão, mesas suficientes? Quantas até agora?
1: Este é o calcanhar de Aquiles. Ainda temos insuficiência de mesas, não é? Mas onde praticamos atualmente temos só duas mesas para tantas pessoas agora, que acaba sendo muito difícil, mas vamos começar com aquilo. Olha, estamos a correr com aquilo enquanto melhor não chega.
3: Assim que conseguirem uma casa, o processo para a filiação, como é que vai ser? Pensam no início questões de inscrição com valores monetários, como é que vai ser? Já tentaram idealizar assim que conseguirmos uma casa, mesas equipadas, como é que vai ser para o pessoal aderir à associação e talvez a ser praticante de bilhares?
1: Vamos procurar fazer de forma mais simples possível, mas não queremos dificultar nada. Tanto que assim que voltarmos da beira, não é? Vamos abrir uma sessão às pessoas, a maior parte dos praticantes de bilhares de províncias, não da cidade, senão da província, já têm os meus contatos, tanto o meu como o do Rashid. Então, eles vão nos contactar ou vamos abrir uma linha no qual eles possam contactar-nos e a partir daí vamos, não é, criar formas de como filiar estas pessoas. Mas não vamos criar dificuldades, acredito que vai ser muito fácil.
3: Contactos para qualquer eventualidade, talvez quando regressarem possam contactar ou mesmo agora, já que o canal desportivo do RM Desporto é mesmo escutado em todo o país, e neste momento a passearmos a classe de Rufuma ao Maputo através das ondas em FM, quais são os contactos para quem estiver interessado, talvez outras associações que estejam-nos a ouvir em Manica, em Tete, em qualquer canto deste país, que estejam interessados talvez no intercâmbio, no encontro, qual é o contacto?
1: Bem, primeiro gostaria de dizer que, como eu disse, temos em vista a participação do Campeonato Nacional e ainda não conseguimos reunir o valor necessário para lá estarmos, não é? Então, quem, por favor, quiser ajudar, vou deixar aí ficar o número agora, 84-37-80-76-1 e 87-37-80-76-1. O nome de Farouk, 84-37-80-76-1 e 84-37-80-76-1 e 87-37-80-76-1. São esses contatos pelos quais as pessoas podem ajudar, não é? Toda ajuda é bem-vinda. A partir do medical para cima, acredito que somos muitos na província. Se cada um ajudar com o medical, podemos chegar aos valores, não é? Para termos uma participação digna da nossa província ao Campeonato Nacional de Bilhares.
3: Exato. Para fecharmos, Rashid, qual é a mensagem para a nossa comunidade? Um apelo, uma mensagem para deixar ficar.
2: Para fechar, pedimos apoio, como vinha dizendo o colega aqui, aos empresários, instituições do governo provincial para estarmos presentes e dizer que unidos somos mais fortes.
3: Exato.
2: Muito obrigado pelo espaço.
3: Exato. Muito obrigado, Presidente da Associação Provincial de Bilhares de Cabo Delgado, Farouk Suleiman. Muito obrigado pela presença. E fica o compromisso, assim que regressarem da Beira, para cá estarem e contarem-nos um pouco de como é que foi esta experiência.
1: Sem sombra de dúvidas. Quando cá regressarmos, iremos procurar as instalações da rádio para deixarmos o rescaldo daquilo que foi a nossa participação no Campeonato Nacional de Bilhares.
3: Exato. Fica também para trás Rashid Jamin, que faz parte aqui também da direção da Associação Provincial de Bilhares de Cabo Delgado, que é uma associação recém-criada com o objetivo de não só entreter, mas também juntar jovens que talvez estejam em vidas que não os ajudam a desenvolver a sua integridade e que possam juntar-se a esta associação, juntar-se a esta rapaziada que tudo faz, fará para o desenvolvimento desta modalidade. Já em agosto vão representar a província de Cabo Delgado na cidade da Beira, na província de Sofala, e ficou aqui o compromisso de trazer novidades à volta da história do Bilhares no nosso país, os nossos votos para que do Bilhares possa crescer, e vamos juntar a história do desporto ao Bilhares todas as terças-feiras aqui no canal desportivo da Rádio Moçambique.

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1: Muito bem, são 18 horas e 2 minutos. Para trás fica, portanto, esta rapaziada que veio falar um pouco da criação da Associação Provincial de Brilhanos de Cabo Delgado e da participação neste campeonato de bilhares que terá lugar, portanto, na cidade da Beira. E voltarão, de certeza, com novidades, portanto, das bandas do Chivef depois de participar neste torneio de bilhares na província de Sofala. Nós temos a música e daqui a mais um pouco partilharemos outras histórias do desporto da província de Cabo Delgado. Vamos ouvir Mendes, a música intitula-se Bufunfa. Mendes, que é um jovem natural e radicado na cidade de Pemba, província de Cabo Delgado.

0: 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Mendes fica para trás com a música Bufunfa, portanto, aqui a trazer e a contar esta história. E, portanto, na última sexta-feira, a Procuradoria Provincial de Cabo Delgado e a Associação Provincial de Futebol, portanto, promoveram uma palestra, portanto, à volta da corrupção no desporto e presentes alguns representantes da Procuradoria e da Associação Provincial de Futebol, na pessoa de Frederico João, presidente da Associação Provincial de Futebol. Vamos ouvir a sua impressão à volta desta palestra sobre a corrupção no desporto, com enfoque para a arbitragem.
1: É uma situação.

0: situação um pouco complexa e praticamente enraizada na nossa sociedade. Parece que em todo canto nós falamos de corrupção e na prática desportiva, neste caso concreto no futebol, sentimos muitas reclamações, sentimos que em algum momento há determinados jogos que não correm como deveriam ocorrer e muitas reclamações que vão surgindo, mesmo nas redes sociais, mesmo nos campos, nos recintos mesmo quando os jogos acontecem. E nós achamos por bem, depois daqueles incidentes que tivemos em Montepuez e que culminou com a suspensão de dois árbitros que estiveram envolvidos diretamente no lance polêmico e que determinou o resultado do próprio jogo. Então, achamos por bem suspender os árbitros como o primeiro passo, o primeiro sinal de que, bom, temos que estar atentos. E estar atentos começaria necessariamente entre todos nós, fazedores do futebol aqui presentes, dirigentes, árbitros e os clubes. Começamos a conversar em torno desse assunto. E para isso, nós termos maior substância, em vez de falarmos entre nós, porque nas reuniões que nós temos tido com os clubes, sempre falamos sobre esses assuntos. São os árbitros a acusarem os clubes, é os clubes a acusarem os árbitros, e para nós começarmos a melhorar este clima, este ambiente, e tornarmos esta confiança de ambas partes, e quiçá, talvez para nós termos amanhã investidores ou patrocinadores, os patrocinadores têm que chegar num sítio onde o seu nome não pode estar associado a manchas negativas como estas, como corrupção, para permitir que, bom, o futebol seja saudável. É daí que nós, em conversas com o Ministério Público, decidimos nos juntar aqui para conversarmos em torno de um jogo limpo, dentro e fora das quatro linhas, porque a verdade esportiva tem que ser a nossa bandeira, a nossa taça, o nosso troféu, porque só assim é que nós podemos credibilizar o nosso futebol. Por isso, reunimos aqui hoje. E nós, em parceria com o Ministério Público, está aqui presente o Procurador que comanda o setor de combate à corrupção, para juntos conversarmos do que se percebe de ambos lados. Ouvirmos vocês, os atores, principalmente também ouvirmos o Ministério Público, o que vai nos trazer. E estamos agraciados porque também é a semana de combate à corrupção. Então, nós estamos a começar. Os outros, na educação, na sociedade, na educação, na saúde, vão ter que também falar, mas nós, no desporto, no futebol em particular, temos que dar o primeiro passo. Sabemos que a caminhada é longa, não é fácil, porque já estamos praticamente viciados, mas temos que dar o primeiro passo e temos que dizer à sociedade que estamos aqui presentes para contribuirmos havendo uma melhoria nas nossas ações, nas nossas atividades.
1: Presente na cerimônia e orador desta palestra, o procurador Hamilton Menet, na sequência, dirigindo-se aos presentes.
2: Cá estou para que a gente possa, né, discutir um pouco em torno da corrupção no setor do desporto. É uma área que, infelizmente, tem sido negligenciada. Tem sido negligenciada porque poucos são os casos, ou quase que nenhum caso é reportado ao Ministério Público para que possa dar o devido tratamento. Não que não se verifique. Acredito, sinceramente, que haja muitos casos de corrupção no setor de desporto. Questão de manipulação de resultados, não é? A venda de jogos, né, para que de forma deliberada, não é, um time do clube possa perder. E a questão também da gestão danosa não é, dos fundos, não é, destinados à gestão, o funcionamento dos próprios clubes, ou à extensão dos clubes, à criação de infraestruturas dos próprios clubes. Então, há uma multiplicidade de situações que ocorrem. Também a questão da arbitragem, não é, que, por sua vez, também pode ter um papel, não é, no cometimento desse tipo legal de crime. Então, cá estamos nós, como Ministério Público, como Procuradoria, para que a gente possa discutir, não é, este fenómeno, não é, da corrupção. Mas antes de discutirmos, faremos uma pequena introdução do que seja a corrupção, porque antes de ou seja, é quase que impossível, não é, lutar contra a corrupção sem que primeiro conheçamos, tenhamos noções do que seja a corrupção, para que possamos estar unidos de ferramentas necessárias para a gente fazer face a esta problemática da corrupção que se verifica em todos os setores, seja setor público, setor privado, em todas as áreas. Nós debatemos com o crime de corrupção. Claramente que temos desafios no que concerne o setor do desporto, são desafios que se prendem com a existência de um quadro legal próprio, não é, dentro do Código Penal, que prevê, não é, situações de corrupção no setor do desporto. Então, uma norma que faz menção à corrupção no setor privado, que de certa forma possa aplicar em algumas situações, se calhar pode ser um pouco difícil a sua aplicabilidade. Então vamos aqui discutir os mecanismos, se calhar, de garantir que haja aprovação de um quadro legal específico, próprio, que preveja cada conduta, não é, que consequencia uma corrupção no setor do desporto. Para que tenha uma penalidade própria, não é? E para, se calhar, não é, evitar situações desagradáveis, né, que se prendem com contendas durante a partida, as partidas de futebol, não é, dentro e fora das quatro linhas. Né, e garantir também a questão da verdade desportiva, não é, a integridade, não é, a ética desportiva, não é, são as situações que nós pretendemos que venham a ser acauteladas. Essa é uma pequena introdução que eu estava a fazer, para depois conversarmos em torno dessa temática. Acredito eu que haja situações que serão aqui disponibilizadas ou levantadas pelos presentes, e através disso teremos um debate, uma reflexão em torno dessas questões.
1: Procurador Hamilton Menete, que não só foi orador, mas dirigiu-se aos desportistas e que também tiveram alguma coisa a dizer nesta palestra.
3: Olha essa iniciativa como importante, tendo em conta que a corrupção no desporto já está sendo muito falada. Então é preciso nós abordarmos esses temas para que tenhamos consciência de que a corrupção, ela não deve existir no desporto, porque o desporto é para a gente competir e competir de uma forma legal.
4: Onde é que é mais preocupante no futebol?
3: Neste momento, o que mais preocupa as equipas de desporto, pelo menos a nível da Associação Desportiva de Pemba e penso que também dos clubes que estão no Moçambola, são as arbitragens. As arbitragens são um calcanhar de Aquiles para as equipas de futebol neste momento. Eu penso que se devia fazer um trabalho específico com, portanto, as entidades que controlam a arbitragem, para que possa haver mais transparência nos jogos de futebol.
5: As imagens falavam por si. Nós, simplesmente, aquela imagem que foi espalhada pelo mundo inteiro, posso dizer, né? Pelo país todo, era uma maneira de a gente protestar daquilo que a gente teve, aquilo que a gente sofreu. E é de lamentar a arbitragem no futebol provincial de Cabo Delgado. A arbitragem no seu todo precisa de uma grande reciclagem e ela está contaminada, está viciada. Então, neste sentido, estou a querer dizer que não vamos chegar longe assim com este tipo de comportamento.
6: E este pensamento de se organizar essa palestra, como é que olha?
5: Foi a Associação Provincial de Futebol, neste caso, nesta iniciativa, ele demorou. Já devia ter feito faz tempo. que eu acredito que já devíamos ter corrigido isto muito antes, porque para além deste jogo do Ferroviário, no jogo da semana passada, neste caso, em que estava a jogar o MRV, Futebol Clube MRV, e a mesma equipa de muito depois também foi vítima a equipa do MRV. E parecia que também entraram em pancadarias. Então, alguma coisa que eu ainda volto a repisar, a equipa adversária, a equipa de arbitragem precisa de melhorar muito nesses aspectos.
1: Portanto, para trás, vozes de Renato Carrilho, vice-presidente da Associação Desportiva de Pemba, e Momad Moussagi, representante do Ferroviário de Pemba, deixaram ficar a impressão à volta desta palestra que teve lugar no passado dia 11 de julho, realizada no âmbito do Dia Africano de Combate à Corrupção, que é celebrado todos os anos, e a data foi instituída pela União Africana para marcar a adoção da Convenção da União Africana para prevenir e combater a corrupção, servindo como um momento de reflexão sobre os desafios e avanços na promoção da transparência e integridade em todo o continente. E nesta parcela do país, a celebração foi mesmo a reflexão à volta da corrupção no desporto, com enfoque para o futebol. 18 horas e 18 minutos. Saímos a música, vamos ouvir Eizi Kinera ao lado da Luki. O Natetemela, ou se preferir, está a tremer.

Sons de AZ Kinera, aqui na sua rádio, 18 horas e 21 minutos. Portanto, aqui trazendo música a complementar estes minutos, a caminho das 19 horas, altura em que, portanto, teremos o. Vamos, portanto, fazer romper este elo de ligação, Rádio 20, 20 Rádio, passarmos o testemunho aos estúdios centrais do canal desportivo da Rádio Moçambique. Vamos, portanto, continuar a trazer um pouco mais de música antes de partilharmos outras histórias do desporto desta parcela do país. Portanto, uma recente visita efetuada pelo presidente, pelo diretor provincial da Juventude e Desporto, assim é que é, Jonas Abujate, à ilha do Ibundo, ofereceu 8 bolas de futebol ao mesmo número de equipas. Vamos ouvir na sua intervenção daqui a mais um pouco, e igualmente a palavra dos atletas depois de receberem este material desportivo.

0: São os nossos votos para que a Irmandade possa prevalecer. Este espírito entre nós possa prevalecer. A união entre os povos, este espírito de coesão possa fazer-se valer no seio da nossa sociedade. Dizia a priori que o diretor provincial da Juventude de Desportos, Jonas Abujate, de visita à Ilha do Ibo, oferece, portanto, a 8 equipas daquela região insular material desportivo com enfoque para 8 bolas e vamos acompanhar portanto as palavras proferidas junto aos diferentes jogadores das equipas presentes no ato da recepção, no ato da entrega deste material desportivo.
1: Nos mandatou para virmos aqui no Ibo. Ontem estivemos com Matemo e hoje estamos nas Quirimbas para vir celebrarmos essa data. Mas também o nosso governador visitou aqui em Quirimba no mês de fevereiro, no mês de março. E quando estava cá, nós que somos jovens de Quirimba, apresentamos muitas outras preocupações. Emprego, estrada, energia, entre outras atividades, incluindo material desportivo. As 8 equipas aqui de Quirimba também apresentaram que não tinham bolas suficientes. Então, o nosso governador, porque ele é pai de todos nós, já se passam 3 meses, porque também tínhamos outras preocupações dos outros jovens. Então, dessa vez, o nosso governador disse, senhor diretor da juventude vai no Ibo, vai levar um dos pedidos para a solução. E nós estamos aqui hoje para virmos entregar às 8 equipas o material desportivo. Que vocês, como jovens de Quirimba, têm a oportunidade de praticar o desporto. O desporto é uma das modalidades ou uma das áreas que tanto os nossos papás, tanto as nossas crianças, as nossas mães, é muito importante no desporto. É no desporto que há a consolidação da unidade nacional. É no desporto que as diferenças religiosas não têm espaço. É no desporto que as diferenças políticas partidárias também não têm espaço. É no desporto que a cor da pele, se é mulato, branco, negro, não tem espaço. Então, no desporto é muito importante. Então, nós viemos aqui para virmos entregar o material desportivo às 8 equipas. Este material nunca vamos entregar tudo de uma única vez. Sei que precisamos de balizas com redes, sei que também precisamos de voleibol, sei que precisamos de basquete, sei que precisamos de badminton. Tem outras atividades, mas nós, dessa vez, trouxemos material para futebol 11. É muito importante isso. O outro dado importante, quero terminar, é sobre o desporto. Eu quero vos pedir, caros jovens, há uma diferença entre ser jogador e ser atleta. Um jogador está preocupado com golo, um jogador está preocupado com vitória e empate. Um jogador só quer entrar no campo e termina aí mesmo. E nós não podemos ser apenas jogadores. Precisamos ser atleta. Quem é atleta? Um atleta sabe que temos 3 resultados. Vitória, mais o quê? Empate, mais o quê? Derrota. Então, um jogador, ao entrar no campo, tem que saber que ou vou ganhar, ou vou empatar, ou vou perder. Este chama-se atleta. E quando você perder, tem que saber que perdeu. Não é para bater árbitro, não é para rasgar campo, não é para rasgar redes, porque tu estás preparado. Esse é um atleta. Um atleta sabe que todo jogo existe cartão amarelo, existe cartão vermelho, existe penaltis. Esse é um atleta, sabe. Se o árbitro diz que o senhor cometeu este erro, tem que respeitar. Esse é um atleta. Um atleta não joga apenas para a sua equipa. Ele sabe que estou a jogar na minha equipa, mas também isso que está aqui a jogar, também tenho adeptos lá fora. Então ele tem que satisfazer a equipa, mas também tem que satisfazer os seus adeptos. Um atleta

0: sabe que para além do campo, o seu comportamento não se resume apenas dentro do campo. Mesmo fora do campo, ele tem que se comportar como atleta. Mesmo sem jogar, a forma de falar, fala com respeito. Sabe que existem algumas comidas que não pode comer como um atleta, que um jogador. Um atleta que joga sabe que existem coisas que ele não pode fazer, por exemplo, fumar suruma, beber bebidas alcoólicas, ser indisciplinado. Um atleta que viola sua esposa, um atleta que engravida uma menina sem dizer 18 anos, esse não é um bom atleta esse. Um atleta que rouba, que insulta líder comunitário, não participa da reunião, não tem religião. Não, esse não é atleta esse. Um atleta tem que ter esses todos os princípios. Um atleta, mesmo sem ter jogo naquela semana, ele continua a treinar. Enquanto o jogador só fica preocupado quando diz amanhã há jogo, o atleta não, começa a se preparar um mês antes. Ele treina todos os dias, consegue fazer exercícios físicos. Este é um atleta. Estamos juntos aqui, jogadores. Este deve ser atleta. Um atleta também tem vontade de fazer o desenvolvimento do futebol. Naquele momento de jogo, se aparece uma equipa de Kisanga, de Matemo, até aqui Kirimba, e você perdeu, não é para furar o barco dele, não é para apedrejar o outra equipa. Não existe violência no campo. Se verem um jogador a bater árbitro, tem que saber que esse não é atleta, apenas é um jogador. E às vezes um jogador também joga outras coisas. Não podemos cometer esses erros. Por favor, caros jovens de Kirimba, vamos também criar condições dos nossos campos. Nós ainda não temos condições de vedar todos os campos, mas se tivermos a possibilidade de vedar através desse maculto aqui de Boqueiros, vamos vedar o nosso campo. E no dia do jogo, os papais, as mães vão contribuir, pagar 5 meticais, 10 meticais, para assistir a esse jogo. E aquele dinheiro vai servir para algumas despesas. Isso é possível acontecer. Nós, como governo, o chefe do posto, o chefe da localidade, o secretário permanente, poderemos não ter a capacidade de comprar todo o material, equipamento, bolas, meias, sapatilhas. É possível, não conseguimos tudo. Mas nós, nos nossos clubes, é importante termos isso. Um atleta sabe valorizar o nome da sua equipa. Aquelas coisas de dar o nosso nome, Vila Real, Real Madrid, Barcelona, Manchester, é muito bom, porque são nomes. Mas é importante também encontrarmos aqui, podemos dar que nome, Areias Brancas de Kirimba, Palmeiras de Kirimba, Praia de Kirimba, não sei o que tem, Tubarões de Kirimba, Insu de Kirimba. Então são nossos nomes que temos que valorizar. Essas que lá tem, também um dia tem que ver que na Ilha das Kirimba tem uma equipa chamada Mimongo. Então ele vai me perguntar, Mimongo significa o quê? Significa força. Então é importante percebermos todos esses assuntos. Por isso, nós queremos vos pedir que continuem unidos. Nós, o próximo mês, vamos introduzir pela primeira vez, até porque aqui no Ibo jogava-se o tênis. Então vamos reintroduzir o tênis aqui no Ibo. Já temos todo o material, já temos as bolas, já temos as raquetas, já temos as redes. Vamos introduzir o tênis no Ibo. No Ibo foi o primeiro distrito que jogou tênis. Em 1905 se jogava aqui o tênis. Então vamos ter que devolver o tênis aqui na capital, na primeira capital de Cabo Delgado. A capital era aqui, antes de Pemba. Então vamos ter que reintroduzir. O basquete, vamos ter que reintroduzir. Vocês aqui têm uma sorte, têm um campo estádio municipal, Engenheiro Felipe Jacinto Nunes. É o único distrito que tem um estádio municipal. Fora de Pemba, nem Montepuege, nem Xure, nem Moeda, não tem. Mas vocês aqui têm relva, campo com iluminação, tem balneários, tem sanitários. Então isso é muito bom. E vocês devem aproveitar aquele campo. Os outros nunca jogaram na relva, mas vocês sabem jogar. Então vamos aproveitar. Temos aqui uma equipa que está na segunda divisão. É importante nos juntarmos, temos que fazer uma seleção. Então, aqui em Kirimba, São oito equipas. Das oito equipas, estamos a pedir, vos encorajamos a criar uma seleção de quirimba. Então, cada oito equipas, então saem dois, os melhores. Então, vão criar uma seleção. Essa seleção é a seleção que nós, como governo, que vamos estar muito alinhados. Porque é fácil, como direção provincial, comprarmos 20 calções, 20 camisetas, 20 botas, 20 meias. É fácil. Agora, oito equipas. Pode nos ser difícil para comprarmos equipamento para oito equipas. Chuteira para oito equipas pode nos ser difícil porque os recursos são muito escassos. Mas se tivermos uma seleção de quirimba, é muito bom e é muito fácil. Então vamos encorajar o nosso secretário aqui da Juventude, os nossos líderes, para criarmos uma equipa apenas, como temos Mambas, a equipa de Moçambique. Também Cabo Delgado vamos ter uma seleção de Cabo Delgado. Por isso, mais uma vez, parabéns jovens de quirimba, tenham sucessos, estamos convosco. As preocupações da juventude existem, temos que reconhecer.
1: Jonas Abujante, diretor provincial da Juventude de Desportos, no ato da entrega do material desportivo na sua recente visita ao distrito do Ibo. E vamos ouvir também a impressão dos atletas depois de receberem este material desportivo.
2: Por ter me recebido e foi a promessa que nos teria feito o nosso governador da província de Cabo Delgado, Vale Gitauabo. Estamos muito agradecidos pela promessa cumprida, estamos muito agradecidos. Isso mostra que, na verdade, nós estamos unidos. O nosso governador está conosco e nós também estamos com ele e junto iremos avante. Viva quirimba!
3: Viva!
2: Viva juventude!
3: Viva!
2: Obrigado.
3: Sim, eu queria dizer que estou a agradecer muito pelo pensamento de nos enviar essas bolas para podermos continuar com a nossa atividade desportiva e também queremos também para aumentar outras coisas, por exemplo, como equipamento, ainda precisa termos aqui porque ainda não temos. E também queremos coisas do campo, não temos camisola para árbitros, camisola para lines, e penso que é aí mesmo.
4: Quirimba, oi. Jovem, oi. Para dizer que agradecemos muito por chegar aqui, nos visitar, e agradecemos por nos dar aqueles que a gente tinha pedido. E estamos muito satisfeitos e agradecemos muito em nome das outras equipas, aliás, das equipas. Dizendo que, vou deixar um recado dizendo que futebol, pelo menos eu definir o que é isso de futebol. Futebol é um jogo coletivo de esportivos praticado pelas duas equipas, cujo objetivo é de introduzir a bola na baliza. E dizer que nós estamos num período, num tempo, para iniciar o nosso torneio, estamos a pedir muito o que aconteceu hoje ou o que está a acontecer para acontecer mais. Quero dizer que é para nos dar mais reforço, para nos olhar muito. Sim, além disso, estamos a pedir para fazer o meio possível para arranjar as redes dali na baliza, aquele campo, não está bem em condições. Mesmo trazendo as bolas, uma bola não vai se jogar nem três jogos, nem três, nem quatro jogos. As bolas vão ficando, ou vão se arrebentar, ou vai ficando se furar. E outra coisa, é um recado para o jovem. Vamos lá, vou dizer que vamos praticar praticar desporto, vamos jogar futebol, porque digo isso quando você está dentro do campo, não vai pensar outras coisas. Mesmo tendo problema nas ruas, em casa, se você está dentro do campo, vai esquecer tudo. Sim, vamos focar mais no desporto, vamos focar mais e outras atividades, mas existem atividades que nós, ou existem certas coisas que nós não podemos tocar, como os atletas, como os que acabaram de falar aqui, como um jogador, não podemos passar a violar as crianças, não podemos utilizar droga, roubar e outras coisas.
1: Os atletas aqui agradecerem e deixando ficar o essencial, depois de receberem este material desportivo com enfoque para as bolas de futebol, que serão de grande valia para a massificação desta modalidade na Ilha do Ibu. Na recente visita efetuada por Jonas Abujate, diretor provincial da Juventude e Desporto de Cabo Delgado. Momentos finais do nosso encontro.

Salani Nzafamba. 18 horas e 49 minutos, os momentos finais do nosso encontro aqui na sua rádio. Voltaremos daqui a mais um pouco para fazer um breve rescaldo daquilo que foi a história que foi contada nesta janela a partir da cidade de Pemba, província de Cabo Delgado.

Sons de Sorito, sons dos Palopes aqui no canal desportivo da Rádio Moçambique. Nos acordos finais do nosso encontro, são 18 horas e 51 minutos, amigo ouvinte. Daqui a mais um pouco vamos devolver a palavra aos estúdios centrais do canal desportivo da Rádio Moçambique. Marcamos presença no seu receptor quando eram 17 horas e 16 minutos, sensivelmente. Nestes primeiros minutos, depois da recepção da bola, fizemos um breve rescaldo das partidas havidas no final de semana, portanto no sábado e domingo, frente a frente entre o Ferroviário de Lixinga e o Ferroviário de Pemba. Resultados: Ferroviário de Lixinga 2, Ferroviário de Pemba 1. Jogos estes da Taça Fase Regional Norte. Tivemos também no domingo a Bahia de Pemba 2, Sporting de Nampula 0.

Recebemos nos nossos estúdios a Associação de Provincial de Bilhares, uma associação recém-criada que vai participar no campeonato de bilhares na cidade da Beira, na província de Sofala, e vai representar Cabo Delgado já no próximo mês de agosto. E a falar da essência da criação da Associação Provincial de Bilhares, assim aqui é, recebemos, portanto, o presidente da Associação de Bilhares de Cabo Delgado. Na sequência, juntamos a antena Vozes do procurador Hamilton Menete, que foi orador numa palestra havida na passada sexta-feira, alusivo ao Dia Africano contra a Corrupção. E nesta palestra focou-se mais a corrupção no desporto, com enfoque no futebol. Tivemos vozes do presidente da Associação Provincial de Futebol, Frederico João, e representantes de algumas equipas, Renato Carrilho, do Pembinha, e Momad Moussagi, do Ferroviário de Pemba. A corrupção no desporto foi o tema de reflexão desta palestra. E bem no finalzinho deste nosso encontro, Jonas Abujate, na sua recente visita à Ilha do Ibo, o diretor provincial da Juventude e Desportos, mandatado pelo governador da província Valinhos de Itauabo, oferece 8 bolas ao mesmo número de equipas. E ficam também as vozes, não só de agradecimento dos desafios enfrentados pelos atletas da Ilha do Ibo, que compõem as ilhas vizinhas também, Quirimba, Matemo. Nós queremos agradecer o calor da audiência do amigo ouvinte. Ficamos por aqui. Roberto Raimundo é meu nome. Nós vamos sair musicalmente com um jovem chamado Chica Mentondo, o bom Mapico, das bandas de Muidumbe. Este som que representa o povo Makonde, a tradição Makonde, as etnias Makondes. Vamos ouvir Mupe Aitimuene, e assim que se chama a música. Próxima terça-feira, de volta estarei para mais um encontro aqui na sua rádio. Saio musicalmente, como disse, com votos de voltar próxima semana aqui no canal desportivo da Rádio Moçambique. É sempre bom estar deste lado e sentir o calor da audiência do amigo ouvinte. Boa noite.

São 19 horas, em toda a República de Moçambique, e daqui a pouco teremos o Jornal Desportivo em simultâneo com a Antena Nacional.

0: Boa noite. Jogos da Commonwealth à porta. Moçambique far-se-á representar por 12 atletas. Presidente da República felicita Tiago Muxanga pela conquista do título africano da International Boxing Organization. Décima jornada do Moçambola arranca aos pedaços na quinta-feira. Jornal Desportivo está no ar. 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Glasgow volta a abrir as portas às nações da Commonwealth. Os Jogos da capital escocesa vão decorrer de 23 de julho a 2 de agosto. Moçambique far-se-á representar pelas modalidades do atletismo, judo, boxe e natação. A delegação nacional já tem as malas feitas. Na terça, Tomás.
1: A delegação moçambicana aos Jogos da Commonwealth Glasgow 2026 parte próxima terça-feira para o palco dos Jogos de forma separada, segundo informou a chefe de missão a estes Jogos, Odeta Simeão.
2: Os atletas só podem ficar em Glasgow, né? Dura 3 dias antes da competição e 2 dias depois.
1: Muito pouco tempo.
2: Pois. O que significa que a nossa delegação, porque o período de competição é diferente, ela não vai partir junta.
1: Okay.
2: Não é? Parte primeiro, as primeiras modalidades daquelas em que nós vamos participar, é como sempre, né? Natação e boxe são as primeiras, portanto, no dia 21, mais ou menos, que são 3 dias antes de jogos, vão partir essas duas modalidades, portanto, boxe e natação. E as outras, de acordo com as datas do início das competições, é quando elas vão viajar.
1: Odete Simeão diz, por outro lado, que nestes 11 dias, Moçambique voltará a lutar por um lugar no pódio.
2: Claramente que nós estamos à espera de medalhas também, né, no boxe. Uhum. Mas um fato curioso é que a grande parte e a maior parte dos países aqui da região, principalmente África, tem atletas nas mesmas modalidades, né? Judo, atletismo, boxe. E todos eles... Para eles as medalhas vão ser nas mesmas modalidades, né? Então, bom, nós sabemos qual é a nossa posição aqui em África, principalmente em boxe, pelos resultados que tem. Então, temos esperança também que a delegação de Moçambique consiga trazer medalhas no boxe, que é o mais provável. Ah. Acredito que o judo também está num bom caminho. Mas pronto, né? Vamos ver. O importante é que cada um deles melhore a sua performance, melhore as suas marcas e é o que nós queremos, né?
1: Odeta Simeão, chefe da missão Moçambique aos Jogos da Commonwealth 2026, abordando a participação de Moçambique nos Jogos que arrancam no dia 23 de julho corrente até 2 de agosto próximo. Cecília Guamba, uma das atletas que vão representar Moçambique no evento, nos 100 metros barreiras, trabalha sem desfalecer a pensar nos Jogos.
3: Tenho feito muito treino de força, reação, nas barreiras, porque alguma das vezes perco muito tempo no momento da transposição da barreira. Então, temos nos focado muito na técnica, porque acho que é o que mais temos que trabalhar, porque quando chegar o momento da competição, então, já é um momento em que temos que fazer tudo no mínimo detalhe. Então, um simples movimento mal feito pode nos tirar milésimos. É desses milésimos que nós precisamos.
1: Cecília Guamba, barreirista dos 100 metros e a preparação para os Jogos da Commonwealth 2026. Para além do atletismo, Moçambique vai evoluir nos Jogos, nas modalidades de judo, boxe e natação. Ao todo, Moçambique vai levar 12 atletas nas modalidades já referidas. E em Glasgow, são esperados atletas de 74 nações e territórios pertencentes às nações da Commonwealth.
0: O boxe tem sido uma das principais bandeiras de Moçambique nos Jogos da Commonwealth. Alcinda Panguana, Radi Gramane, Armando Sigaúque, Manuel Paulo e Bernardo Marrime são os nossos embaixadores.
4: O secretário-geral da Federação Moçambicana de Boxe, António Hélio, perspectiva a participação dos atletas nacionais no evento.
5: Aquilo que pronto, estamos habituados a fazer, os nossos atletas quando vão sempre para aquelas competições, vão para competir de igual para igual e lutarmos para chegar ao pódio. É verdade que nós olhamos para esse período, um período longo, sem competições àquele nível, mas acreditamos que os atletas estão muito preparados, estão a se preparar bem para fazer aquilo que mais sabem fazer.
4: António Hélio, antigo praticante de boxe, considera prestigiante a participação nos Jogos da Commonwealth.
5: É um prestígio para qualquer atleta participar aos Jogos da Commonwealth. É uma competição de uma organização muito grande, que o boxe também era uma referência nesta comunidade. Então, acreditamos que os nossos atletas, como se tem dito, é que os Jogos da Commonwealth são um espelho dos Jogos Olímpicos. Então, nós acreditamos que os nossos atletas devem dar o seu máximo para que, de facto, se preparem continuamente para os Jogos Olímpicos.
4: António Hélio é secretário-geral da Federação Moçambicana de Boxe, confirmando a participação de 5 pugilistas nacionais no torneio da modalidade dos Jogos da Commonwealth, que arrancam a 23 de julho corrente em Glasgow, na Escócia.
0: Reino Unido, uma terra de boas memórias para o pugilista moçambicano Tiago Muxanga. O Leão da Paz, tal como é conhecido Muxanga, conquistou no domingo na Inglaterra o título africano da International Boxing Organization. Atento, o presidente da República felicitou o pugilista. Daniel Chapo sublinha que a vitória constitui um exemplo de que a dedicação, a disciplina e a determinação permitem alcançar grandes objetivos. O presidente da República considerou ainda Tiago Muxanga uma referência para a juventude moçambicana e desejou-lhe novos sucessos. Mambinhas, outro motivo de orgulho para a nação. A Seleção Nacional de Futebol Sub-17 iniciou nesta terça-feira a defesa do título do torneio Luso Cup Cascais 2026 com números estrondosos, 10-0 sobre o Macau. O jogo da segunda jornada é de elevada exigência. O oponente é Portugal, a 22 de julho. Na terceira jornada, Moçambique volta a defrontar o Macau. E a décima jornada do Moçambola está simplesmente truncada. A ronda só vai começar na quinta-feira com o desafio entre o Machacane e a Associação Desportiva de Vilanculo no Chumene, quando forem 14 horas e 45 minutos. Na sexta-feira, Black Bull recebe o Ferroviário de Lixinga à noite, quando forem 18 horas. No sábado, o Ferroviário de Nampula é anfitrião da União Desportiva de Songo. Os outros jogos da décima jornada ficam adiados. Motivos logístico-operacionais estão por detrás desta alteração. Duelo de titãs, França ou Espanha. Uma destas seleções vai à final da Copa do Mundo. É vai ou racha. Futsal Nampula volta a acolher o Campeonato Nacional de 20 a 29 de novembro.
6: Praticantes de futsal em Nampula estão satisfeitos com a atribuição desta província pela Federação Moçambicana de Futebol do desafio para organizar o Campeonato Nacional da Modalidade e edição 2026. É a segunda vez consecutiva que Nampula acolhe o evento, depois de, no ano passado, o grupo desportivo Chicomo ocupar a quarta posição ao perder no jogo de atribuição da terceira posição e, consequentemente, garantir o apuramento direto ao Movimento Nacional do Futsal Moçambicano. A expectativa dos nossos entrevistados, Gito Arone, do Onena Futebol Clube, Mohamed Amusa, da Padaria Yan, e Zainul Abdin, do Ferroviário de Nampula, é de ver mais equipas qualificadas à fase nacional da competição.
7: É gratificante ver que a província vai acolher mais uma vez ao Nacional de Futsal. Isto mostra o quanto Nampula cresceu em termos de futsal. Isso mostra o quanto nós estamos mais organizados em relação a outras províncias. É um sentimento único.
8: Estamos muito satisfeitos de acolher o Nacional. É um grande feito para nós, que os amantes do futsal. Vamos lutar para que tudo dê certo. Vamos lutar para não termos nenhuma eventualidade que possa manchar a imagem.
9: É de louvar a comissão organizadora, a própria associação, né, provincial, terem conseguido trazer mais uma vez o Nacional para cá. É muito bom. Dá-nos mais força para a gente poder lutar, para ver se a gente consegue garantir uma vaga visto que o nosso campeonato está muito competitivo, com boas equipas.
6: A edição passada do Nacional de Futsal, que Nampula teve o privilégio de acolher, foi manchada pela infiltração do pavilhão de desportos do Clube Ferroviário de Nampula, palco oficial do evento, e se espera que o problema tenha sido regularizado.
7: O que Nampula tem que fazer é um TPC, diferente daquilo que fez no ano passado. Tivemos a GDXX terminando na quarta posição, como aquela que foi das maiores prestações em termos da província.
9: Isso já é uma grande vantagem para nós, já que, como próprio já está garantido. Vamos ver quantas vagas estão disponíveis, né? Penso que será muito diferente do ano passado. O ano passado também não contávamos com aquilo que aconteceu. Manchou um pouco, mas fora daquilo conseguimos cumprir com o que era previsto.
8: O pavilhão já foi mexido depois do Nacional. Vamos pedir de novo ao Ferroviário para verificar tudo de novamente, para limparmos a nossa imagem.
6: Gito Aron, responsável do ONENA Futebol Clube, Mohamed Amza, da Padaria Yan, Isainul Abedin, do Ferroviário, todas as equipas de futsal em Nampula e a atribuição de Nampula do desafio para a organização do Campeonato Nacional da Modalidade da presente edição, prova prevista para 20 a 29 de novembro de 2026. Nampula venceu a organização da prova, na qual estiveram na corrida as associações provinciais de futebol de Manica, Sofala e da cidade de Maputo. Nelson Tatanha, RM Desporto, Nampula.
0: Já datas para as pools de apuramento à Liga Nacional de Basquetebol. O repórter Carlos Langa entrevistou há instantes o representante da federação, Gideon Matsini.
10: Esta competição é feita em simultâneo e vai ser realizada nos dias 7, 8 e 9 de agosto de 2026, nas três zonas.
11: Quais são as cidades?
10: Zona Norte será realizada na cidade de Nampula, a Zona Centro, cidade da Beira, e Zona Sul, em Maputo.
11: E a nível de participação no Sul, sei que temos Maputo Cidade, Maputo Província, Gaza e Inhambane, tal como no Centro Norte. Todos os representantes desses pontos do país confirmam a presença nestas etapas?
10: Bem, até o momento, na Zona Norte, confirmaram as duas equipes da província de Nampula que têm o direito à participação, uma de Cabo Delgado e uma de Niassa. Na Zona Centro, temos a confirmação de uma de Sofala, uma de Manica, uma de Zambésia e uma de Tete. Zona Sul, temos a confirmação de duas de Maputo, uma de Gaza e uma de Inhambane. Agora, salvo uma dessas equipes não participe, nós vamos abrir espaço para que o anfitrião se candidate com mais uma.
11: O figurino em si, quais as equipas que passam para a Liga em termos daquilo que está definido no molde?
10: Só passa para outra fase uma equipa de cada zona, que é para se juntar às outras cinco que já estão na Liga de Basquetebol.
0: Agosto é mês de apuramento à Liga Nacional de Basquetebol, quer em masculinos, quer em femininos. O Ferroviário da Beira é o rei em seniores masculinos. Em femininos, o troféu é pertença do Ferroviário de Maputo. E como está o torneio de abertura em Tete?
12: O Mambo Time A mantém-se imparável no torneio de abertura do Provincial de Basquetebol Centro Masculino, que serve de preparação para o Campeonato Provincial, agendado para agosto deste ano. Há uma jornada do encerramento da prova, a equipa dos Reis da Selva voltou a somar mais 2 pontos ao derrotar o SPT na quarta e penúltima jornada da segunda volta. Num jogo bastante disputado, o Mambo Time A venceu pelos parciais de 22-18, 19-16, 6-10 e 13-10. Ao intervalo, a equipa já seguia em vantagem por 41-31, tendo confirmado o triunfo no final por 60-54, uma diferença de 6 pontos. O técnico do Mambo Time A, Milton Manique, atribuiu a vitória, o bom momento da equipa, ao empenho coletivo dos jogadores e garante que o grupo continuará a trabalhar para chegar em boas condições ao Campeonato Provincial, preferindo, contudo, fazer o balanço da competição apenas no seu término.
13: Cada jogo é um jogo. Não foi difícil, mas também foi mais um aprendizado para a malta e a equipa da gangue está de parabéns. É assim, continuar no topo, sim, estamos, mas o objetivo é ganhar o jogo, o campeonato, e o campeonato ainda não está findo e a equipa tem que melhorar mais e mais.
12: Para seu turno, o técnico do SPT, Julião Sacala, reconheceu que a sua equipa cometeu erros determinantes para a derrota, mas mostrou-se confiante na capacidade do grupo para corrigir as falhas e melhorar nos próximos desafios.
14: É lógico, esta maldade é assim. Quanto menos tu cometer os erros, tu ganhas o jogo. Quando cometer muitos erros, está sujeito a perder.
12: Nos restantes encontros da jornada, a equipa das Quininas venceu o Centro Desportivo e Regra do Matize por 103-85, enquanto que a Vulcanitete derrotou o Mambus Time B por 79-57. Na classificação, o Mambus Time A lidera isolado com 17 pontos. O SPT ocupa a segunda posição com 15, seguido das Quininas com 11 na terceira posição. O Mambus Time B continua na sexta e penúltima posição, somando 7 pontos. Arriame Desporto, Cidal TT, Manuel Cardoso.
0: Saímos do jornal na populosa Zambésia, onde está em curso a melhoria dos campos de futebol de recreativo.
15: A Direção Provincial da Juventude, Emprego e Desporto está a requalificar 3 campos de futebol recreativo nos distritos de Mulevala, Derre e Lugela. A requalificação consiste na adoção de medidas oficiais, compactação do piso através de cilindro, colocação de balizas e respectivas redes. O primeiro campo de futebol está quase concluído na sede do distrito de Lugela. A informação foi facultada pelo diretor provincial da Juventude, Emprego e Desporto da Zambésia. José Lobo diz que a iniciativa visa melhorar as condições básicas deste tipo de recintos desportivos. A fonte considera que a requalificação dos campos de futebol melhora a qualidade de futebol recreativo.
16: Ter um campo com outra visibilidade, como fiz referência, um campo com outra qualidade. Porque nós sentimos também, de facto, que há toda a necessidade de investir nas infraestruturas desportivas, que com um campo com qualidade é possível também ter jogos também com qualidade, ter jogadores também que possam, em algum momento, mostrar aquilo que é o seu brilho, as suas qualidades como atleta. É pena que não temos as tais condições, porque senão também iríamos reabilitar algumas infraestruturas, que era para fazer face aos jogos de basquete, de voleibol e outras modalidades desportivas.
15: Por outro lado, José Lobo explicou que decorre a entrega de equipamentos de jogos e bolas de futebol.
16: Que há toda a necessidade de se investir um pouco mais na infraestrutura desportiva e mesmo no material desportivo, porque a Zambésia é grande e a Zambésia já mostrou que tem muito talento e esse talento só será possível aparecer se realmente eles estiverem a competir. Mas para competir é necessário também criar as mínimas condições, que são essas que nós estamos a criar, que é entregar um material desportivo. Estamos a falar de um jogo de equipamento composto por 18 calções, 18 camisolas e 10 bolas de futebol.
15: José Lobo, diretor provincial da Juventude, Emprego e Desporto da Zambésia. Abneiro Tchernenko, a partir de Climane.
0: Este é o fim do Jornal Desportivo. Atenção que hoje define-se o primeiro finalista da Copa do Mundo. Em campo, uma autêntica constelação de estrelas, quer do lado da França, quer da Espanha. Caso para dizer, ou vai ou racha. Boa noite.
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2: 19 horas 27 minutos, esta continua a ser a presença amiga do canal desportivo da Rádio Moçambique, agora a transmitir a partir da cidade de Maputo, mas chega a todas as capitais provinciais, incluindo Mocuba, Praia do Bilene, Ponta Douro e ainda outros pontos do país e do mundo através da internet. 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E se preferir, também pode colocar a barra de divisão à frente desse endereço e após então o acesso vai poder encontrar a lista dos canais desta grande casa que se chama Rádio Moçambique, não falhe. Opção número 2, ou seja, logo depois da Antena Nacional aparece aí o RM Desporto. Aumente o volume ou pode então selecionar a opção ali de ativar.

questões desportivas de âmbito nacional e internacional. Esteve então a acompanhar o Jornal da Noite, às 19 horas e 1 minuto, mais coisa, menos coisa, e foi em simultâneo com a Antena Nacional. Depois espreitamos a nossa montra sonora. Agora seguimos com mais emoções na rádio de todos, ou seja, na número 1 desportiva em Moçambique. Lembrando que às 21 horas vamos ter jogo do Mundial das Américas, Mundial FIFA 2026, que vai colocar frente a frente as equipas da França e da Espanha, bem dito, as seleções da França e da Espanha, jogo das meias finais da Copa, o que vale dizer que hoje joga-se o acesso à final do Mundial. Atenção que a outra semifinal vai colocar frente a frente as seleções da Inglaterra e também da Argentina. Isso vai acontecer amanhã, também a partir das 21 horas. Então, caro ouvinte, tem todos os pratos já apresentados para o que diz respeito então ao Mundial dos Estados Unidos, Canadá e México. Agora, mais para os Estados Unidos e menos para México e Canadá. Então, caro ouvinte, vamos continuar ligadinhos através das ondas da Número 1 Desportiva. Não sabia quem quer saber quando é que será a final. Ah, vai ser no sábado, não é? Dia 18, às 23 horas, França-Espanha, ou Inglaterra, aliás, França-Espanha, vai jogar com o vencedor do jogo Inglaterra-Argentina. O que vale dizer que ainda não temos um finalista. São as quatro equipas. Ah, não é isso. O que acontece é que no sábado, às 23 horas, é a disputa do terceiro classificado, ou seja, a disputa para podemos considerar o troféu da terceira melhor seleção deste Mundial, sendo que a final vai ser no domingo, imensas desculpas, a partir das 21 horas. Então, vamos aí corrigir o calendário. A final será dia 19 e não dia 18, como erradamente aqui fiz referência. O certo é que continuamos sempre com este prognóstico, não sabemos quem que poderá disputar então o terceiro lugar e quem que poderá disputar então a taça, neste caso sagrar-se campeão 2026 do Mundial. O certo é que hoje, pelo menos, teremos o primeiro semifinalista. E vai ser Espanha ou França? Não sabemos. Só depois das 23 horas, mais coisa, menos coisa, é que poderemos saber quem segue para a final. Mas que vai ser um jogo interessante, isso posso garantir-lhe. Vai ser um jogo interessante. Este França-Espanha coloca duas soluções com bastantes soluções, sendo que uma joga privilegiando obviamente a posse de bola, mas com alguns problemas no que diz respeito à finalização. A França mistura todos os gostos, todos os sabores. Atenção que a França pode também jogar no tic-tac, não a 100% como faz a Espanha, mas com um pouco de verticalidade e com alguma rapidez que os seus avançados oferecem. Vamos ver o que é que poderá acontecer. O certo é que vai ser um bom jogo. Eu acredito que será um bom jogo. Então, voltamos aqui à

partir sábado é jogo para atribuição do terceiro classificado. E domingo, às 21 horas, a grande final. Quem será? Então, quais serão as seleções que vão disputar a final? Bom, até amanhã, meia-noite, já teremos essas seleções que vão disputar a grande final e também as que vão disputar o prémio de consolação ali pelo terceiro lugar. 19 horas 35 minutos, já avançamos com música, conforme prometemos, e cá está, fazemos votos para que quero ouvinte continue ligado à rádio, onde correm todos os campeões. Continuação de uma ótima escuta.

São 19h57, já tivemos uma vaga musical a, de certa forma, dar aqui mais um grande momento da exaltação do amor. É preciso exaltar o amor, faz bem, não é verdade? 19h58, seguimos com mais música na Rádio de Todos, depois do José Barata com o Xunguil. Estamos a ouvir lá no fundo Banda Cacana na voz da Yolanda Chicane. Te amo. Boa noite.

0: Passamos a música para informar que daqui a pouco teremos o bloco noticioso das 8 da noite.
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0: Logo depois vamos a reparar a música da Yolanda Chicane e a sua banda Cacana. Te amo.

0: São 20 horas em toda a República de Moçambique. Avançamos para as notícias desta hora com Natércia Tomás.
1: Ouvintes, muito boa noite. A delegação moçambicana aos Jogos da Commonwealth Glasgow 2026 parte próxima terça-feira para o palco dos Jogos de forma separada, segundo informou a chefe da missão a estes Jogos, Odete Simeão.
2: Os atletas só podem ficar em Glasgow, né? Dura 3 dias antes da competição e 2 dias depois.
1: Muito pouco tempo.
2: Pois. O que significa que a nossa delegação, porque o período de competição é diferente, ela não vai partir junta,
1: okay.
2: Não é? Parte primeiro, as primeiras modalidades daquelas em que nós vamos participar, é como sempre, né? Natação e boxe são as primeiras, portanto, no dia 21, mais ou menos, que são três dias antes de jogos, vão partir essas duas modalidades, portanto, boxe e natação. E as outras, de acordo com as datas do início das competições, é quando elas vão viajar.
1: Odete Simeão, chefe da missão Moçambique aos Jogos da Commonwealth 2026, abordando a participação de Moçambique nos Jogos que arrancam no dia 23 de julho corrente até 2 de agosto próximo. Cecília Guamba, uma das atletas que vão representar Moçambique no evento, nos 100 metros barreiras, trabalha sem desfalecer a pensar nos Jogos.
3: Tenho feito muito treino de força, reação, nas barreiras, porque algumas das vezes perco muito tempo no momento da transposição da barreira. Então, temos nos focado muito na técnica, porque acho que é o que mais temos que trabalhar, porque quando chegar o momento da competição, então, já é um momento em que temos que fazer tudo no mínimo detalhe. Então, um simples movimento mal feito pode nos tirar milésimos. É desses milésimos que nós precisamos.
1: Cecília Guamba, barreirista dos 100 metros e a preparação para os Jogos da Commonwealth 2026. Para além do atletismo, Moçambique vai evoluir nos Jogos nas modalidades de judo, boxe e natação. Ao todo, Moçambique vai levar 12 atletas nas modalidades já referidas e em Glasgow são esperados 5 mil atletas de 74 nações e territórios pertencentes às nações da Commonwealth. O Presidente da República felicitou o pugilista Tiago Muxanga pela conquista do título africano da International Boxing Organization. Daniel Chapo sublinha que a vitória constitui um exemplo de que a dedicação, a disciplina e a determinação permitem alcançar grandes objetivos. O Presidente da República considerou ainda Tiago Muxanga uma referência para a juventude moçambicana e desejou-lhe novos sucessos. Agora, o futebol. Os maminhas da Sub-17 defrontam depois de amanhã a congénere de Portugal em partida da segunda jornada do torneio Luso Cup Cascais 2026, que decorre em Portugal. A seleção nacional iniciou a defesa do título com uma vitória asfixiante diante do Macau por 10-0. Na terceira jornada, Moçambique volta a defrontar o Macau e termina a fase regular diante de Portugal no dia 22 de julho corrente. No Moçambola 2026, décima jornada arranca na quinta-feira com um jogo entre o Machaquena e a Associação Desportiva de Vilanculo no Tchumene às 14h45. Na sexta-feira, a ABB recebe o Ferroviário de Lixinga às 18 horas. No sábado, o Ferroviário de Nampula é anfitrião da União Desportiva do Sungo. Os outros jogos da décima jornada ficam adiados por motivo logístico operacionais. Entretanto, a 11ª jornada tem 3 jogos agendados para os dias 19, 20 e 22 de julho, com o seguinte calendário: Costa do Sol, ADV, Ferroviário de Maputo, Ferroviário de Lixinga e Ferroviário de Nacala, União Desportiva do Sungo. No basquetebol, as poules de apuramento à Liga Nacional da Modalidade terão lugar nos dias 7, 8 e 9 de agosto próximo nas 3 zonas do país. A informação foi avançada esta terça-feira por Gideon Matzinha, da Federação Moçambicana de Basquetebol, em entrevista ao repórter Carlos Lenga.
4: Esta competição é feita em simultâneo e vai ser realizada nos dias 7, 8 e 9 de agosto de 2026 nas 3 zonas.
5: Quais são as cidades?
4: Zona Norte será realizada na cidade de Nampula, A zona centro, Cidade da Beira, e zona sul, em Maputo.
5: E a nível de participação no sul, sei que temos Maputo Cidade, Maputo Província, Gaza e Inhambane, tal como no centro-norte, todos os representantes desses pontos do país confirmam a presença nestas etapas?
4: Bem, até o momento, na zona norte, confirmaram as duas equipes da província de Nampula que têm o direito à participação, uma de Cabo Delgado e uma de Niassa. Na zona centro, temos a confirmação de uma de Sofala, uma de Manica, uma de Zambésia e uma de Tete. Zona sul, temos a confirmação de duas de Maputo, uma de Gaza e uma de Inhambane. Agora, salvo uma dessas equipes não participe, nós vamos abrir espaço para que o anfitrião se candidate com mais uma.
5: O figurino em si, quais as equipas que passam para a Liga em termos daquilo que está definido no molde?
4: Só passa para outra fase uma equipa de cada zona, que é para se juntar às outras cinco que já estão na Liga de Basquetebol.
1: Gideon Matzinha, da Federação Moçambicana de Basquetebol, falando em torno dos preparativos das pools de acesso à Liga Nacional da Modalidade nas três regiões do país que terão lugar em agosto que vem. O Ferroviário da Beira é o campeão em título de seniores masculinos. Em femininos, o troféu é pertença do Ferroviário de Maputo. Em nota de fecho, a camisola do guarda-redes cabo-verdiano Vozinha, utilizada no jogo contra a Arábia Saudita na fase de grupos do Mundial de 2026, foi leiloada por um valor recorde de 11.116 euros, aproximadamente a 809 mil meticais, superando equipamentos de estrelas como Alisson e Neuer. A venda, realizada no site especializado Match Warm Shirt, estabeleceu um novo máximo para uniformes de guarda-redes na plataforma. O anterior recorde pertencia a uma camisola do brasileiro, usada no jogo do Liverpool contra o Tottenham em 2025, que foi vendida por 10.131 euros, correspondente a 637 mil meticais. Um ano antes, em 2024, uma camisola de Manuel Noé, envergada num jogo da Alemanha contra a Escócia, tinha sido leiloada por 9.047 euros, correspondente a 658 e 200 mil meticais.

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5: 20 horas 13 minutos, a adrenalina não termina quando a informação passa, ela continua na sua rádio com mais música, outras informações, curiosidades, por isso mesmo convidamos-lhe a continuar conosco. Muito mais até, pedimos para que transforme esta rádio num hábito diário, porque quem vive o desporto de verdade sabe exatamente onde a emoção acontece. E ela acontece aqui na número 1 desportiva em Moçambique. 20 horas 14 minutos, conforme já combinamos, às 21 horas teremos então o início de mais um jogo do Mundial. Vão jogar as seleções da França e da Espanha. Um autêntico duelo de titãs para acompanhar em forma de informação aqui na rádio onde correm todos os campeões, que agora volta a recuperar a música da banda Cacana. Te Amo é o título da música. Continuação de uma ótima escuta.

de 2026. Curiosamente, o dia em que vamos testemunhar mais um jogo do Mundial 2026. Atenção, que daqui a pouco vai iniciar o jogo entre as seleções da França e da Espanha. Jogo a ter lugar no estádio de Dallas, em Arlington, nos Estados Unidos. Grande amigo, ou seja, senhoras e senhores, como se podia então iniciar a chamada de atenção. Senhoras e senhores, preparem-se para uma noite que promete entrar para a história de futebol mundial no estádio de Dallas, em Arlington, Texas, Estados Unidos. Duas superpotências do futebol europeu medem forças por um único objetivo: chegar a grande final da Copa do Mundo FIFA 2026. Atenção, que a França vai contar com a experiência, força física e letalidade. Esperamos que aquela verticalidade de Dembélé, Olise e Mbappé hoje possa funcionar do lado da França, para termos mais golos. Mas atenção, que ainda iremos para o lado da Espanha, que também não é pouca coisa. Há muita bola por lá. Vamos ver então a França, que sempre apresenta-se com uma defesa fisicamente muito forte e organizada. Grandes jogadores estão por lá, não é? O Upamecano, não é? É o líder da defesa. É uma defesa de formato de betão. A França também usa transições ofensivas extremamente rápidas, jogadores capazes de decidir em situações de um para um, grande eficiência nas bolas paradas. Tem, de facto, jogadores com um poder físico extraordinário, boa velocidade pelos corredores, jogo interior, capacidade de acelerar o jogo em poucos segundos, maturidade competitiva. Todos os jogadores da França são de equipas de topo. Alguns até venceram a Liga dos Campeões. Atenção, que estamos a falar aqui de um leque de jogadores que dispensam qualquer tipo de apresentação. Pelo menos aqui numa cábula que fiz de forma rápida, mas atenção, vai carecer de alguma confirmação. A França vai jogar com aquela defesa que sempre muda um, muda outro, mas não muda quase nada. Joga lá na defesa com Jules Koundé, e depois o Upamecano, Saliba. Quem não conhece Saliba? Este é grande jogador do Arsenal, William Saliba, que tem feito grandes jogos. E também, ainda na defesa, Lucas Digné é que vai então completar ali o quarteto defensivo, como se costuma dizer, a contar também com o guarda-redes Mike Maignan, ele que é guarda-redes do AC Milan. Atenção, que o meio-campo hoje vai conhecer um novo inquilino. Chama-se Tchouaméni. Tchouaméni vai a jogo. Rabiot vai ter como companheiro Tchouaméni. Acredito que Didier Deschamps terá, de certa forma, feito uma leitura
e encontrou ali uma rapaziada que atua em Espanha, particularmente no Barcelona, e sabendo que Tchouaméni joga no Real Madrid, os conhece bem, então preferiu optar por Aurélien Tchouaméni para poder fazer então a frente ali aos rapazes que sempre queriam

0: muitos problemas ali na zona do meio-campo, como o caso de Pedri, mas pela cábula aqui, Pedri hoje não vai a jogo no, de início. Irá a jogo o Rodri e o Fabián Ruiz. Bom, Fabián Ruiz joga no Paris Saint-Germain, não no Barcelona, enquanto que o Rodri também é jogador do Manchester City. Então, hoje, o meio-campo não tem aquela rapaziada que costuma criar problemas ali no meio-campo, mas eles estão ali no banco, poderão fazer parte. São meninos muito criativos. Mas está o Dani Olmo vai a jogo logo de início. Mas sobre a Espanha, já já falamos. Voltamos para a França com esta dupla do meio-campo que vai tentar estancar ali a avalanche ofensiva da Espanha. E depois os suspeitos de costume a fazerem aquele trio que de apoio ao Mbappé, neste caso Dembélé, Olise e Barcola. Atenção a este trio, que é um trio fenomenal. E depois está lá o Mbappé, que também faz bons movimentos quando não tem bola, baixa um pouco, vem buscar jogo, acaba servindo um e outro, aquelas diagonais de Dembélé e Olise. Vai ser interessante de seguir então esta partida. Atenção à Espanha! À Espanha! A Espanha, os caros ouvintes, sabem que a Espanha sempre privilegia a posse de bola, circulação rápida e inteligente. A Ana Tércia bem conhece a Espanha. A Espanha sabe ter bola e escondê-la. Quando a Espanha decide jogar tic-tac, até enerva os adversários, porque não costuma ser fácil. Bom, pela cábula aqui da Constituição, não vai fugir muito ali no tridente de apoio ao Oyarzabal, ou Oyarzabal, se quer. Vão jogar aqui o Dani Olmo, Lamine Yamal, e o lado esquerdo vai ser entregue ao jogador do Atlético Madrid, Alex Baena. Bom, vamos ver. É uma surpresa para este jogo. O meio-campo já dissemos que vão jogar Fabián Ruiz e Rodri. O treinador espanhol está, se calhar, a jogar também no seguro. Sabe que a França não é flor que se cheira na terça.
1: Mas tu queres me comprometer?
0: Mas
1: Queres me
0: é que eu
1: comprometer?
0: estou a fazer análise aqui da
1: Do
0: composição
1: onze.
0: das duas seleções: Tchouaméni, Rabiot e depois Fabián Ruiz, Rodri. Qual é a ideia? E depois parece que os dois treinadores estão a pensar mesmo em ter dois médios defensivos, mesmo para vigiar os tridentes, pois os dois lados contam com três jogadores bastante rápidos a favor, bons, muito bons. E atenção que a defesa da Espanha não muda muita coisa, não é? Poro, Cubarsí, Laporte e Cucurella, como sempre.
1: O objetivo dos dois selecionadores, na verdade, é não só
0: ganhar,
1: jogar,
0: mas não perder.
1: exatamente, não
0: Não só
1: só é
0: ganhar.
1: jogar bloco baixo, mas também vão jogar bloco alto, vão
0: E com
1: arriscar.
0: muita segurança.
1: Exatamente, porque é como é que eu diria? Quem cometer menos erros
0: Ganha.
1: ganha. Porque as duas seleções que estarão em campo hoje à noite são das melhores seleções que nós temos no mundo. E elas têm todo o tipo de plantel. A verdade é que a França tem a vantagem de que tem praticamente dois onzes. França. Esse 11 que vai se apresentar hoje pode ser substituído por outro. São todos bons.
0: Não há dúvidas.
1: São todos bons.
0: Mas não, do lado da Espanha também são
1: melhores. Sim, sim, estamos a vir por parte, é verdade. Sim. A Espanha também está em bom plano.
0: Uhum.
1: Está em melhores condições. Uhum. E tem bons jogadores.
0: Desequilibradores.
1: Sobretudo desequilibradores. Porque estava a te ouvir aí quando estavas a ler o 11. O Lamin vai entrar a 11. Aquele jogador ali não presta.
0: É um problema sério.
1: Não presta quando ele tem.
0: Há um movezinho que diz que Lamin joga com as mãos.
1: Leva a bola. A zona lateral que ele explora. Ele tem a capacidade de explorar tão bem o lateral dele.
0: De destruir praticamente.
1: Destrói a defesa.
0: Todo o pensamento sim, do adversário.
1: Sim, é. Destrói mesmo. E ele se entra no 11 inicial, é justamente esse objetivo.
0: Uhum.
1: É justamente esse objetivo de Lafuente. Ele quer não só
0: uma desorganização,
1: mas ele quer marcar também logo de início.
0: Mas atenção que aquela defesa da França é um betão armado. Mas vamos ver. Agora, há aqui um detalhe. Estas duas seleções têm particularidades. Pelo menos eu tenho prestado muita atenção. A França, quando joga com equipas que privilegiam posse de bola, enerva-se.
1: Ok. Enerva-se. Isso é muito mal.
0: Enerva-se e provavelmente terá sido por isso que ali está o Tchouaméni.
1: Para se segurar.
0: Exatamente, para poder conter, porque quando eles não conseguem ter bola, enervam-se, particularmente o Mbappé.
1: E ele é muito nervoso mesmo, explosivo depois.
0: Explosivo, enervam-se porque eles estão habituados. Pelo menos neste Mundial, habituaram-se mal a terem adversários que...
1: fáceis
0: exatamente,
1: de se lidar. E para um jogo como este, realmente não se deve fazer este jogo de emoções.
0: Exatamente.
1: Tem que haver jogadores frios,
0: exatamente,
1: com capacidade de gestão de emoções muito forte.
0: Uhum.
1: Então, os médios que estão aí para segurar as emoções, porque são eles que vão... acalmar as águas, ir para bolas baixas,
0: exatamente,
1: vamos nos concentrar no nosso objetivo.
0: Uhum.
1: Isso faz-me recordar do Sadio Mané, a calma do Sadio Mané.
0: Uhum.
1: Sadio, quando joga,
0: a
1: ele, ele não tem pressa com ninguém,
0: exatamente,
1: ele está a jogar, ele sabe para onde vai,
0: exatamente,
1: e ele é muito calmo, aquela tranquilidade, gestão de emoções, isso é muito bom. E esta é uma das coisas muito bonitas que nós temos estado a acompanhar nas seleções que prosseguiram nas fases subsequentes do Campeonato Mundial de Futebol, é a capacidade de gerir emoções, principalmente na reta final do jogo.
0: Uhum.
1: Na reta final. Foi um erro que...
0: Quando o desgaste
1: crasso...
0: também começa,
1: exato,
0: a tomar conta.
1: Exato. Mas estas duas seleções são seleções já com experiência nestas coisas. Então isso não será surpresa.
0: São jogadores que andam em águas...
1: Sim. Eles não terão surpresa. Quanto ao cansaço, eles sabem fazer gestão de esforço.
0: Exatamente.
1: A gestão de esforço também é muito importante.
0: Uhum.
1: Porque... Pode-se dar o caso de que o jogo vá a prolongamento.
0: Uhum.
1: E os jogadores já estão a jogar desde... São 104 jogos.
0: Uhum.
1: Então, já estão a fazer jogos já há muito tempo.
0: Uhum.
1: Desde que começou a fase de grupos, tivemos 3 jogos praticamente
0: pois
1: na fase de
0: faz
1: grupos.
0: A eliminar.
1: Faz a eliminar, mas já vão com mais quase de mais de 8 jogos nas pernas e em dias consecutivos praticamente. Não tiveram muitos dias de pausa.
0: Uhum.
1: Então... E isto tudo também influencia, mas eles são profissionais, eles já conhecem.
0: Mas vamos olhar para o ponto fraco da Espanha. A Espanha, conhece o ponto fraco da Espanha? A Espanha gosta de jogar com a defesa muito subida. Esse ponto, aparentemente, é... um ponto forte quando a Espanha joga seleções, vamos lá, teoricamente inferiores. A Espanha gosta de ter sempre a defesa subida.
1: Então, eles jogam mais o bloco alto, investem mais no bloco,
0: bloco alto. E esse bloco alto, num cenário em que você tem Dembélé, Mbappé, Olise e... E ainda Barcola, não parece que vai ser boa ideia hoje.
1: De La Fuente, ser... acho que tem que arranjar.
0: Porque
1: outras
0: aquelas saídas, os jogadores da Espanha, dominam muito o famigerado sistema de fora de jogo, bom, antigo, agora não é bem assim, mas é o sistema de colocar os jogadores que atacam sempre em posição de fora de jogo. Mas se o sistema falhar com a velocidade do Dembélé, Barcola, e ainda com aquela capacidade de Olis, aquela criatividade, porque, modéstia à parte, aquele senhor é um computador em pessoa. Não me parece que a França vai se dar bem se optar por um bloco alto.
1: Espanha. Estás a Espanha, falar de neste Espanha, caso. Exato, Espanha.
0: A Espanha poderá ter... Eu, particularmente, consigo ver essas duas nuances.
1: Fraquezas por parte da Espanha.
0: França não gosta de não ter bola. Se não tem bola, vai ter problemas. Não gosta e hoje não terá, de certeza absoluta. Não terá, a bola será da Espanha. Essa é uma grande verdade. E a França, não tendo bola, vai, de certeza absoluta, desgastar-se e, em algum momento, desorganizar-se. Então, vai jogar também na fraqueza da Espanha, que é colocar as setas mais viradas ou nos corredores ou mesmo na zona central, porque tem os três jogadores com essa capacidade. Dembélé é um jogador que já nos habituou a fazer diagonais, consegue estar lá na ala, estar no meio, faz tudo como se pede a um avançado. E vamos ter aqui uma situação em que ou as duas seleções decidem gelar o andamento do jogo, que é optarem por um ritmo lento.
1: Mas o que se... não vai interessar a ninguém, porque não vocês vai querem ver o espetáculo de futebol, querem ver quem comete menos erros, mais erros ali, é o que vai acontecer.
0: Mas
1: queremos
0: se for
1: ver
0: um jogo aberto,
1: de futebol.
0: Se for um jogo aberto... 50-50, mas uns dois pauzinhos para a França.
1: É.
0: 50-50, uns dois pauzinhos para a França. Embora, se Yamal estiver a 100%.
1: Depois, olha, estás a falar de Yamal. Esses jogadores são tão indisciplinados que estão a fazer jogo psicológico muito forte, hein?
0: Exatamente.
1: Um jogo psicológico muito forte, tanto do lado da França como do lado da Espanha. Tenho estado a ver na internet o que se escreve sobre eles. É Yamal que fala, ai, cuidadinho aí, não sei o quê, porque aí nós não podemos entrar desta e aquela forma. Olha, há pouco tempo vi um post que o Yamal postou do jogo que fez com a França na Liga das Nações e a França, por acaso, perdeu. Quer dizer...
0: Ah, eles... 4-3.
1: Sim.
0: E que então, a Espanha esteve a ganhar.
1: Exato. Então, o Yamal postou há pouco tempo, horas antes mesmo do jogo, postou isso na internet. Quer dizer, isso desestabiliza qualquer um. Mas o bom dos treinadores, eu acredito, quando estão nos balneários, eles fazem de tudo
0: legal,
1: para...
0: Eles preparam psicologicamente.
1: Sim, preparar psicologicamente. Mas só que não é fácil. O psíquico é muito afetado.
0: Afetado.
1: Muito afetado mesmo.
0: Mas, falando nesse jogo, eu vi o jogo, aconteceu exatamente o que estou a dizer. A Espanha... tendo bola, enervando a França. A França era obrigada a ter também de entrar no jogo, subindo um pouco as linhas defensivas. E foi dali que Yamal
1: aproveitou-se, Yamal, com aquela
0: estragos.
1: Rapidez dele também ali.
0: E fez estragos. Mas depois a França decidiu explorar a fraqueza da Espanha, que é aquele bloco alto da defesa. E... teve ali algumas incursões, algumas falhas no sistema. Atenção que hoje joga Condé.
1: Ah, é?
0: Condé, que do lado da França.
1: Entra 11, ok.
0: Condé entra titular.
1: Ok.
0: A ideia é pegar os jogadores que jogam em Espanha, que conhecem bem os jogadores
1: os
0: espanhóis.
1: Da França, sim.
0: E atenção, que Koundé poderá ser o marcador direto de Yamal, provavelmente. Não,
1: Mas isso é bom.
0: Não, é dinheiro. Dinheiro que vai marcar o Yamal.
1: Sim, mas isso é bom. Significa que os treinadores estão a jogar ao pormenor.
0: Exatamente.
1: Que é o que faz a diferença. Uhum. O detalhe neste jogo é o que vai fazer a diferença.
0: É,
1: quem não explorar mesmo estes detalhes vai perder. Uhum. Por pequenos pormenores mesmo. Uhum. Isso vai fazer muita diferença. E por isso vai ser um jogo muito interessante de se assistir. Uhum. Muito interessante. Sabe, quando estavas a falar da França, eu estava a ver Países Baixos.
0: Uhum.
1: Todos os jogos que Países Baixos fez, eu contava que Países Baixos terminasse mesmo nesta fase. Nova Zelândia.
0: Não, teve o azar de cruzar com Marrocos.
1: Nova Zelândia é uma seleção que nós sabemos, não é, pelo histórico que é a seleção da Nova Zelândia, mas neste Mundial também mostrou que ainda estava viva a Nova Zelândia, e bem viva mesmo. Viu-se isso no jogo que fez. Foi com a Suíça. Não me recordo se foi com a Suíça ou foi com a Tanzânia, com quem ganhou por 5, acho que foi 5-1 por aí.
0: Uhum.
1: Acho que foi com a Suíça. Mostrou o performance atual da seleção e eu contava mesmo que a Nova Zelândia conseguisse chegar a esta fase a eliminar. Mas a questão mesmo dos pormenores em campo, os detalhes fazem toda a diferença quando o treinador não olha para esta questão dos detalhes, acaba perdendo por pequenas situações. Então, nós esperemos que no jogo de hoje esta questão seja muito bem observada. Então, vai ser um jogo interessante.
0: Bom,
1: de se assistir.
0: No registro que tenho aqui, a Nova Zelândia só teve um empate neste Mundial. Perdeu 5-1 com a Bélgica no último jogo, perdeu 3-1 com o Egito. Empatou com o Irão 2-2.
1: A Holanda?
0: Ah, Países Baixos.
1: Países Baixos.
0: Exatamente, sim.
1: Uma das seleções que está melhor ranqueada, mostrou um bom futebol. É sério que eu contava que
0: para além da qualidade dos jogadores.
1: Sim, eu contava que Países Baixos conseguisse chegar a esta fase.
0: Fizeram
1: eliminada.
0: uma boa fase de grupos.
1: E mostrou um bom futebol, um bom momento de forma, hein? Um bom momento de forma.
0: Exatamente.
1: Que mostrou a Holanda. Mas,
0: depois aconteceram aqueles penaltis.
1: Sim.
0: Do poste.
1: Exato. Então, foi infelizmente o que aconteceu com a seleção da Holanda.
0: Ficando
1: com muita pena mesmo. Com muita pena. Mas o bom também é que nós estamos a ver que as seleções que ficaram são as melhores seleções. Estão lá por mérito próprio, por mostrarem um futebol à altura da atualidade. Não estão lá por um mero acaso.
0: Mas são também é uma legião de bons jogadores. Na verdade, as quatro seleções que estão lá são, neste momento, as melhores escolas de futebol.
1: De futebol, é verdade.
0: França, o plantel que leva para este Mundial é do outro mundo.
1: Uhum.
0: Espanha também. Bom, Espanha tem... posso chamar isso de ponto fraco, no ponta de lança.
1: Exato.
0: Não é um ponta de lança
1: de
0: referência, mas também marca golos. Embora que tenha um outro que está lá fora, que sempre entra, resolve o jogo, e Merino, não é? Ele sempre entra e resolve os jogos. Mas a Espanha, no que diz respeito à referência da grande área, não tem grandes nomes por lá. Mas a França tem. Inglaterra.
1: Depois a Inglaterra apareceu
0: Inglaterra.
1: De forma diferente neste
0: Inglaterra,
1: Mundial. Porque...
0: Inglaterra tem tudo.
1: Sim. E é interessante que neste Mundial, o treinador Tuchel, fez uma convocatória diferente, de juventude mesmo. Ele quis explorar juventude.
0: Mas é uma boa convocação.
1: Os teus jogadores que gostas de acompanhar, o Maguaia, quem ficou mais? Ficou o Maguaia e ficou os veteranos. Acabaram ficando.
0: Estão lá os mais novos. Walker.
1: E olha que foi muito criticado o treinador da Inglaterra. Foi muito criticado e estavam mesmo à espera de ver até onde vai essa seleção da Inglaterra. E aí está, está nas meias finais.
0: Inglaterra.
1: Está nas meias finais.
0: Inglaterra, em termos de jogadores, está muito bem servido. Inglaterra, o treinador ali, se não ganhar. Mas é a mesma coisa que pode acontecer com a França, com a Espanha. E atenção ao campeão do mundo.
1: Atenção ao campeão do mundo. Eu estava para dizer que é um outsider, porque ele é da América, mas não tem nada a ver com outsider. Aquela seleção é uma seleção de...
0: É uma constelação.
1: É uma constelação de estrelas mesmo que estão lá.
0: Olha, a Argentina, bom, muitas pessoas gostam de envolver a Argentina em polémicas. Bom, deixando essa parte, também tem lá grandes jogadores.
1: Tem,
0: grandes jogadores.
1: É preciso reconhecer.
0: E estão todos eles focados. Tiveram 3 eliminatórias difíceis, mas mostraram que, de facto, são grandes seleções. O jogo que me surpreende, pela positiva e negativa, é o jogo contra Cabo Verde. Porque, pela positiva, uma seleção africana deu trabalho ao campeão do mundo. Pela negativa, porque chegou a um dado momento, eu preferia que Cabo Verde passasse.
1: Não, mas aí está algo
0: interessante. Porque houve um momento em que Cabo Verde mostrou garras e mostrou que podia fazer muito mais no Mundial.
1: Sim, mas aí está o segredo também de uma vitória. Tudo começa na mente. Nós somos capazes. Nós queremos fazer a nossa história, queremos fazer o que é nosso. Olha, Cabo Verde, quando entrou no jogo, não entrou com medo.
0: Não. Entrou com estratégia.
1: Exatamente. Isso faz toda a diferença. Faz toda a diferença. Marcou naquele jogo.
0: Exatamente. Não, não.
1: Não é porque chegou para apenas defender o que aconteceu no primeiro jogo com a Espanha. Que defendeu.
0: Bom,
1: apenas.
0: Ali tinha que fazer isso porque, conforme eu tenho dito, os espanhóis ficam com a bola e eles escondem a bola. Você não apanha a bola.
1: E o Cabo Verde jogou, defendeu, marcou e teve um dos bonitos golos. Nesse último jogo,
0: se calhar até que é o melhor.
1: Sim, foi o
0: Sidney Lopes.
1: Sim, um dos melhores golos do Mundial. Então, quando uma seleção entra com estas componentes determinante, nós somos capazes, ok, nós vamos jogar perante uma das melhores seleções do mundo, mas são 11 contra 11.
0: Exatamente. No início foi, vamos defender. Vamos defender porque estamos a jogar perante o campeão. Quando o campeão marca, olha, agora perder por 2, perder por 10 é igual, vamos jogar. E Cabo Verde entrou no jogo,
1: sim,
0: faz um empate, volta para a estratégia inicial, mantém o controle do jogo. A Argentina, quando faz o 2-1, eles também abrem. Eles
1: já
0: abrem
1: viu que isso.
0: E vão, vão ao encontro do... Quer dizer, acabam conseguindo o segundo gol. E mesmo quando sofrem o terceiro, eles foram em busca do empate.
1: Sim, foram.
0: E por pouco,
1: foram.
0: Valeu a luva do Emiliano Martínez.
1: É isto que está a faltar, infelizmente, nas seleções africanas. Esta determinação de que, independentemente de onde eu venho, se eu tiver um bom preparo, se eu tiver concentração, saber gerir esforço, o emocional, eu farei a diferença. Porque em nenhum momento Cabo Verde se deixou levar pela emoção de estar a perder. Em nenhum momento. Porque muitas das seleções africanas ganham porque o famoso o minuto 85. África ganha até um minuto 85, mas por causa desta falta de frieza, gestão do emocional, acaba se deixando levar. Então, e aproveitam as seleções mais que têm mais traquejo.
0: São falhas do minuto 96. Minuto 86, 96.
1: Mas fazem toda a diferença. São os pormenores.
0: Mas eu não olho as coisas dessa forma. É claro que as coisas já aconteceram quase que da mesma maneira, mas eu não acho que os jogadores africanos não estejam preparados emocionalmente. Estão. O que acontece muitas das vezes é aquele momento em que precisa de um bocado de malandrice no futebol. Eu vi isso no jogo da Inglaterra, por exemplo.
1: Qual deles? Quais dos jogos?
0: O último jogo, em que até o Kane cai ali, procura ganhar alguns segundos. O Bellingham também, não é? Procuraram, embora que o árbitro não deu muito...
1: Experiência.
0: Sim, mas é preciso sim, porque é preciso procurar esses detalhes.
1: Sim, para, experiência.
0: Não exatamente, não diríamos a falta de controle emocional. Se calhar essa matrice, essa vamos lá, como é que se diz isso? Malandrice no futebol.
1: No bom sentido. É malandrice no bom sentido,
0: no bom sentido,
1: não é?
0: É porque eu vi mesmo Brasil quando ganha com o Japão, ganhou depois de muito sofrimento, muito esforço. E quando faz o 2-1, Brasil não jogou mais. Não jogou mais, tirava a bola para longe, depois era tudo...
1: Tudo ensaiado.
0: Tudo ensaiado.
1: Tudo bem organizadinho, mas sabiam o que estavam a fazer.
0: Exatamente. Então, isso para dizer que é preciso perder esse medo de jogar feio.
1: E falou de Japão, o Japão também estava muito bem.
0: Estava muito bem, sim.
1: Muito bem a seleção do Japão e se não tivesse...
0: Mas preferiu jogar bonito.
1: É, jogar e bonito. O Mundial não só quer beleza, não é?
0: No fim é preciso procurar
1: marcar
0: ali... Algumas... Pronto, é o ponto final ao espaço que iniciou às 15 horas. Recebo um forte abraço de Carlos Matussi e também da Natércia Tomás. Já a seguir vamos ter o bloco noticioso das 21 horas e depois deixamos a casa nas mãos do DJ Emílio Mabunda, ele que vai então trazer outras emoções informativas e musicais aqui na rádio onde correm todos os campeões. Tchau, tchau.
2: Ouvintes, muito boa noite. A delegação moçambicana aos Jogos da Commonwealth Glasgow 2026 parte próxima terça-feira para o palco dos Jogos de forma separada, segundo informou a chefe da missão a estes Jogos, Odete Simeão.
3: Os atletas só podem ficar em Glasgow, né? Dura 3 dias antes da competição e 2 dias depois.
2: Muito pouco tempo.
3: Pois. O que significa que a nossa delegação, porque o período de competição é diferente, ela não vai partir junta,
2: okay.
3: Não é? Parte primeiro, as primeiras modalidades daquelas em que nós vamos participar, é como sempre, né? Natação e boxe são as primeiras, portanto, no dia 21, mais ou menos, que são 3 dias antes de jogos, vão partir essas duas modalidades, portanto, boxe e natação. E as outras, de acordo com as datas do início das competições, é quando elas vão viajar.
2: Odete Simeão, chefe da missão Moçambique aos Jogos da Commonwealth 2026, abordando a participação de Moçambique nos Jogos que arrancam dia 23 de julho corrente até 2 de agosto próximo. Cecília Guamba, uma das atletas que vão representar Moçambique no evento, nos 100 metros barreiras, trabalha sem desfalecer a pensar nos Jogos.
4: Tenho feito muito treino de força, reação, nas barreiras, porque alguma das vezes perco muito tempo no momento da transposição da barreira. Então, temos nos focado muito na técnica, porque acho que é o que mais temos que trabalhar, porque quando chegar o momento da competição, então, já é um momento em que temos que fazer tudo no mínimo detalhe. Então, um simples movimento mal feito pode nos tirar milésimos. É desses milésimos que nós precisamos.
2: Cecília Guamba, barreirista dos 100 metros e a preparação para os Jogos da Commonwealth 2026. Para além do atletismo, Moçambique vai evoluir nos Jogos nas modalidades de judo, boxe e natação. Ao todo, Moçambique vai levar 12 atletas nas modalidades já referidas e em Glasgow são esperados 5 mil atletas de 74 nações e territórios pertencentes às nações da Commonwealth. O presidente da República felicitou o pugilista Tiago Muxanga pela conquista do título africano da International Boxing Organization. Daniel Chapo sublinha que a vitória constitui um exemplo de que a dedicação, a disciplina e a determinação permitem alcançar grandes objetivos. O presidente da República considerou ainda Tiago Muxanga uma referência para a juventude moçambicana e desejou-lhe novos sucessos. Agora, o futebol. Os maminhas de sub-17 defrontam depois de amanhã a congénere de Portugal em partida da segunda jornada do torneio Luso Cup Cascais 2026, que decorre em Portugal. A seleção nacional iniciou a defesa do título com uma vitória asfixiante diante do Macau por 10-0. Na terceira jornada, Moçambique volta a defrontar o Macau e termina a fase regular diante de Portugal no dia 22 de julho corrente. No Moçambola 2026, décima jornada arranca na quinta-feira com o jogo entre o Machaquena e a Associação Desportiva de Vilanculo no Tchumene às 14h45. Na sexta-feira, a ABB recebe o Ferroviário de Lixinga às 18 horas. No sábado, o Ferroviário de Nampula é anfitrião da União Desportiva do Sungo. Os outros jogos da décima jornada ficam adiados por motivo logístico operacionais. Entretanto, a 11ª jornada tem três jogos agendados para os dias 19, 20 e 22 de julho, com o seguinte calendário: Costa do Sol, ADV, Ferroviário de Maputo, Ferroviário de Lixinga e Ferroviário de Nacala, União Desportiva do Sungo. No basquetebol, as poules de apuramento à Liga Nacional da Modalidade terão lugar nos dias 7, 8 e 9 de agosto próximo, nas três zonas do país. A informação foi avançada esta terça-feira por Gideon Matzinha, da Federação Moçambicana de Basquetebol, em entrevista ao repórter Carlos Langa.
5: Esta competição é feita em simultâneo e vai ser realizada nos dias 7, 8 e 9 de agosto de 2026, nas três zonas.
6: Quais são as cidades?
5: Zona Norte será realizada na cidade de Nampula, a Zona Centro, cidade da Beira, e Zona Sul, em Maputo.
6: E a nível de participação no Sul, sei que temos Maputo Cidade, Maputo Província, Gaza e Inhambane, tal como no Centro Norte, todos os representantes desses pontos do país confirmam a presença nestas etapas?
5: Bem, até o momento, na Zona Norte, confirmaram as duas equipes da província de Nampula que têm o direito à participação, uma de Cabo Delgado e uma de Niassa. Na Zona Centro, temos a confirmação de uma de Sofala, uma de Manica, uma de Zambésia e uma de Tete. Zona Sul, temos a confirmação de duas de Maputo, uma de Gaza e uma de Inhambane. Agora, salvo uma dessas equipes não participe, nós vamos abrir espaço para que o anfitrião se candidate com mais uma.
6: O figurino em si, quais as equipas que passam para a Liga em termos daquilo que está definido no molde?
5: Só passa para outra fase uma equipa de cada zona, que é para se juntar às outras cinco que já estão na Liga de Basquetebol.
2: Gideon Matzinha, da Federação Moçambicana de Basquetebol, falando em torno dos preparativos das poules de acesso à Liga Nacional da Modalidade nas três regiões do país, que terão lugar em agosto que vem. O Ferroviário da Beira é o campeão em título de seniores masculinos. Em femininos, o troféu é pertença do Ferroviário de Maputo. Em nota de fecho, a camisola do guarda-redes cabo-verdiano Vozinha, utilizada no jogo contra a Arábia Saudita na fase de grupos do Mundial de 2026, foi leiloada por um valor recorde de 11.116 euros, aproximadamente a 809 mil meticais, superando equipamentos de estrelas como Alisson e Neuer. A venda, realizada no site especializado Match Warm Shirt, estabeleceu um novo máximo para uniformes de guarda-redes na plataforma. O anterior recorde pertencia a uma camisola do brasileiro, usada num jogo do Liverpool contra o Tottenham em 2025, que foi vendida por 10.131 euros, correspondente a 637 mil meticais.
1: tropicais. Um ano antes, em 2024, uma camisola de Manuel Noé, envergada num jogo da Alemanha contra a Escócia, tinha sido leiloada por 9.047 euros, correspondente a 658 e 200 mil meticais. A peça de Vozinha foi adquirida por um adepto dos Estados Unidos após uma disputa acesa que contou com um total de 59 lances provenientes de 16 países diferentes, incluindo o Brasil. E estas foram as notícias a esta hora. Boa noite.
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Ora viva, muito boa noite, já vamos com 28 minutos depois das 21. Vamos iniciar mais um espaço de emissão para a sua noite de terça-feira. Estamos a 14 de julho de 2026. Dia em que temos, portanto, Mundial de Futebol em ação. Temos aí as semifinais. Em andamento está França-Espanha. Já atingimos o minuto 28 e a Espanha já vence a França por uma bola zero. Desde a passagem do minuto 22 de grande penalidade, portanto, Isabel, portanto, Ozarbal é que marcou para a Espanha. De grande penalidade no minuto 22. A Espanha a entrar muito bem. Vamos então acompanhar essa partida, o desenrolar deste jogo. Esta é a primeira semifinal. E colando frente a frente a França e a Espanha. Os franceses e os espanhóis ainda não perderam nesta competição. É um jogo que promete. A seleção espanhola chegou

O golo da Espanha foi marcado por o Zabal. Uma grande penalidade, adivinhou o lado, mas nada podia fazer perante o colocadíssimo remate do avançado espanhol, e foi feito na altura o 1-0. Portanto, minuto 31, Espanha 1, França 0, mas ainda é cedo, nada está decidido. São os minutos iniciais. A falha aí colocou, portanto, a França, a Espanha, neste caso, a vencer por uma bola 0 depois desta grande penalidade no minuto 22. Portanto, tudo está em aberto, nada está ainda definido, muito tempo de jogo.

Já é sabido que o registro francês chega à semifinal em perfeita condição física, portanto com 6 jogos, 6 vitórias e segundo melhor ataque da competição. Os espanhóis só por uma vez não ganharam num empate frente a Cabo Verde na primeira jornada da fase de grupo. Hoje joga-se pelo acesso ao maior palco do mundo de futebol. Os franceses e os espanhóis, dois crónicos candidatos, abrem esta partida das semifinais. A primeira, neste caso, Mundial de Futebol 2026. A grande figura da França já é sabido, é o Kylian Mbappé, que já marcou 8 golos, 6 jogos, está empatado com o Messi no topo da lista dos artilheiros. Já a Espanha tem-se destacado sobretudo pela solidez defensiva, já que só sofreu 1 golo em toda a competição, na vitória por 2-1 frente à Bélgica, nos quartos de final, e no ataque e a Zabel, que com 4 golos mais vezes faturou. Este jogo está a ser disputado no estádio em Arlington, no Texas. Foi precisamente neste estádio em que a seleção espanhola venceu Portugal nos oitavos de final. O duelo está a ser arbitrado por Ivan Berton, de El Salvador.

Outra nota também importante de partilhar, Didier Deschamps faz duas alterações face aos quartos de final. Saíram Manu Koné e Doué, entraram Tchouaméni e Barcola nestas duas alterações que faz Didier Deschamps. Ainda o selecionador francês atribuiu o favoritismo à Espanha na antevisão que fez antes do arranque desta partida. No seu turno, Luís de la Fuente, treinador de La Roja, desvalorizou essas palavras e elogiou Lamine Yamal.

Então estão todos com todos os dados lançados para esta partida desta noite, que já atingiu o minuto 35. Já fizemos menção que a Espanha vai vencendo a França por 1-0, após a marcação, portanto, a grande penalidade que surgiu no minuto 22.

já se efetivou a primeira pausa para a hidratação da partida. A seleção da Espanha está mais confortável depois desta vantagem de 1-0. Enquanto a França procura, portanto, resolver esta situação, anda cedo, pelo menos igualar a partida nesta primeira fase.

0: E a França já mexeu o xadrez, portanto, substituição, saiu o William Saliba, entrou o Maxence Lacroix para a França, uma mexida muito cedo, tendo em conta o desenrolar da partida. No minuto 30. Estamos com o minuto 37, Espanha 1, França 0. Então, voltamos daqui a pouco com mais informações em torno dessa partida.
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42, Espanha 1, França 0. Espanha a vencer desde a passagem de minuto 22, de grande penalidade. Então fique desse lado, pode enviar o seu prognóstico para a caixinha. Sabe que responde pelo número 843929501 para as mensagens. Deixe ficar o seu prognóstico. Temos a turma 8090 também disponível. Escrevam e vamos conferir. Vamos riscar o chão enquanto acompanhamos o jogo.

Minuto 45 mais um. Espanha 1, França 0. Já joga-se o compensação para a primeira parte. A Espanha vence desde a passagem de minuto 22.

cassete do Roger, lançada em 1999, com grande sucesso em 2000 e faz parte do álbum Zuko World, intitulado Calor Pessoal. Ami do Roger. Vamos seguir em frente, daqui a pouco vai terminar a primeira parte. Essas são as cassetes do 80-90. É mesmo para aquecer, vamos a ela.

RM Desporto. +5 é o tempo extra para esta primeira parte. Espanha 1, França 0.

Minuto 45 mais 7. Continuamos ainda em jogo. E a Espanha a vencer por uma bola a zero nesta ponta final da primeira parte. Vamos continuar a acompanhar o jogo. A França está a dar tudo, a procurar pelo menos empatar antes do termo da primeira parte. E a Espanha muito à vontade no jogo.

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0: fechar a sequência com Petit Pays, Momimo, música de 1993, bem conhecido como Amoni, do Petit Pays, que fez bastante sucesso nos anos 90. Ouvimos também Calu Mendes com Cacharamba, grande Calu, uma música também que marcou a geração do ouro, a geração 80, 90, música que fez bastante sucesso nos anos iniciais, portanto, da década 2000. Então, ficou aí estes grandes sucessos na abertura do 80, 90, músicas que fizeram bastante sucesso nas pistas de dança.
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0: Estamos em tempo de intervalo do primeiro jogo da semifinal do Mundial de Futebol. Já dissemos que a Espanha vence o intervalo por uma bola a zero. A Espanha que marcou o seu primeiro tento na passagem do minuto 22 de grande penalidade por intermédio de Ozarbal, que marcou para a Espanha. A desatenção aí na defensiva francesa colocou, portanto, a Espanha a vencer através de uma falta mesmo em plena grande área, e o árbitro não vacilou, marcou grande penalidade e os espanhóis marcaram. Então estamos em tempo de intervalo, daqui a pouco vamos trazer comentários daquilo que foi esta primeira parte. Aguardamos aí as primeiras incidências destes 45 minutos iniciais. Esta primeira semifinal do Mundial de Futebol. Enquanto também vocês escrevem aí, deixem ficar o vosso prognóstico. Aqueles que estão a acompanhar através das imagens, outros nem tanto aí no interior do seu automóvel, com o receptor ligado, porque uns puxam a França, outros a Espanha. Você aí, o Matusse, se está a me ouvir, como é que é, Matusse? A Espanha já está a vencer o intervalo. A Natércia também está aí a caminho de casa. Enfim, estão todos ligados. Mas a verdade é que a Espanha já está a vencer. E vamos ver o que vai acontecer na segunda parte. Se a França consegue empatar ou vai morrer assim mesmo. E fica por fora desta eliminação da semifinal. Então, aguardo as primeiras incidências. Com aqueles instantes, vamos começar a trazer aquilo que foi o filme desta primeira parte. Vamos também espreitar as mensagens que vão caindo a caixinha, que responde pelo número 8439-29501. Turma 8090, via aberta, escrevem e também deixem ficar os vossos comentários, os vossos prognósticos. Daqui a pouco vamos espreitar. O que é que temos aí? Para avançarmos, portanto, a ponta final da primeira parte, houve um controle espanhol, foi evidente na fase final desta primeira parte. A Espanha condicionou as tentativas de transição da França, aproveitou espaços dados pelos gauleses. A primeira parte de altíssimo nível por parte de La Fúria Roja tem muito para corrigir ao intervalo. É verdade, a França tem muito TPC aí, corrigir neste intervalo. Estava a dar só a Espanha, mais à vontade e mais cautelista no que diz respeito à defesa. Vamos lá ver se temos ainda mais por avançar. Foram 6 minutos de compensação que o árbitro concedeu para o termo desta primeira parte, tendo a ver também com a paragem habitual para a desidratação dos jogadores, e portanto o tempo de compensação foi longo desta primeira parte.

No que diz respeito às cartolinas amarelas, para esta primeira parte tivemos duas. No minuto 9, a França entrou primeiro com Adrien Rabiot, viu a cartolina amarela no minuto 9. E no minuto 31, Marc Cucurella, da Espanha, viu também a cartolina amarela. Portanto, são duas no cômputo geral. Grande penalidade foi marcada por Miquel no minuto 22, na Espanha. E não se houve alteração do marcador até o final da primeira parte.

Vamos então espreitar as primeiras mensagens enquanto aguardamos mais informações ainda em torno desta primeira parte. Vamos olhar os prognósticos, as mensagens que estão na caixinha. Vamos a isso.

Na turma dos 80, 90, está a nossa colega Milagrosa, está na turma Milagrosa, nossa colega dos Recursos Humanos, está na turma 80, 90. Está o Sozinho, que diz: boa noite, campeões, estou a acompanhar o jogo, quem vai vencer é a Espanha. Sofre um golo e o seu controle do jogo dá uma inclinação, a Espanha vai vencer. Portanto, quem sofreu o golo não é a Espanha, mas é a França. Muito bem, Sozinho, obrigado aí. Catarina da Zambésia também está a acompanhar o jogo, a ouvir o 80-90, diz ela: boa noite, o hino, estou ligado, riscando o chão ao som da Cacharamba. Estamos juntos, Catarina, a partir de Quilimano. Obrigado, Catarina. Está a Cota Amélia, também está a acompanhar o jogo. Aqui é a Dona Amélia: boa noite, mestre, uma bunda e todos os campeões. Só podemos ver depois do árbitro apitar, mas eu aposto na França. Amélia Citói na área. Obrigado, Dona Amélia, arriscar o chão a ver o jogo, aposta na França. Vamos lá ver o que a França vai fazer na etapa complementar, que vai arrancar daqui a pouco a segunda parte. Está o Emicílio Tembe, da cidade de Mateitel. Diz: estou na área a acompanhar o jogo. Muito bem, Emicílio. Mateitel continua na África do Sul, Emicílio. Não há problema, está seguro aí. Está tudo bem, muito bem. Continua aí, boa estadia, bom trabalho aí. Está o Nelson Mendes, que diz: estou a acompanhar o jogo, estou na área. Obrigado, Nelson Mendes. Está o Mano Boni, que diz que estou na área, sorry, não prestei atenção, mas estou na área, arriscar o chão, muito bem. Nelson Mendes anda volta para dizer: mas eu sou antigo no grupo dos Madodas, apenas estou agradecendo por ter me adicionado na lista dos contribuintes do baile. Oh, muito bem, Nelson Mendes, já está ali na lista. Obrigado aí, contamos consigo no dia 5 de setembro. Está o Nelson Mendes, outra vez Nelson, obrigado, está ativo Nelson Mendes. Está a Sofia Macavi, que deixou ficar aqui o resultado final. Qual é este jogo? Sporting. Sporting quê? Sporting e Céltico. Sporting 4, Céltico 1. Resultado final, jogo de preparação. Ok, é a Sofia aí. Deixou ficar o resultado do jogo de preparação do Sporting. Continua aí, Sofia. Vamos lá ver, temos mais quem está ali. Na turma 80-90 são os Madodas. Está o Cota Nhaneng do Nossa Frita com a previsão do estado do tempo para o dia de hoje e para amanhã, muito bem. Está o Jacinto de Maputo, obrigado, Jacinto. Portanto, são alguns campeões, alguns Madodas que estão na turma 80-90. Agora vamos na caixinha. Na caixinha aí que não é fácil, tanta mensagem, tantos prognósticos, vamos correndo. Olhando a caixinha, temos o primeiro que diz que o programa está muito bom, muito wonderful. Gret, parabéns pelo programa, amigo. Assina por Amâncio. Obrigado, Amâncio. Continua aí. Está a acompanhar o jogo, Amâncio. Continua aí a acompanhar o jogo. Outro, boa noite. França vai passar, apesar da derrota na primeira parte. Fakira, da cidade de Tete. Fakir ou Fakirá, tanto faz, ok. O importante está a acompanhar a partida. Continuo desse lado, Fakir ou Fakirá. Boa noite, mestre. Aqui Caetano Félix Manuel, ligado a partir da cidade de Tete, no bairro Xingodze. Não posso dizer nada sobre o jogo. Eu quero muito entrar na turma dos Madodas. Infelizmente, uso bombinha. Oh, tem que avançar para um smartphone, para entrar na turma. Está a perder. Lá, olha, há muita coisa que se aprende do futebol, estão grandes pensadores do futebol, está o professor Miguel Vaz, está o Alexandre Zandamela, está o Fernando Dias, está a Rosa Inguan, é a turma dos galatos do desporto da rádio. Então vocês estão a perder, entre aí a turma 80-90. Mestre, manda mais aí, mais uma cassete, mestre, a minha equipe Costa do Sol. O que se passou com Costa do Sol? Aqui o António Matias de Lixinga. A Espanha ganha por 2-1. Vamos ver, ainda temos nos próximos 45 minutos. Mesmo assim, obrigado pelo seu prognóstico. Outro, boa noite, mano. Aqui fala a Ron Alfero. Força Espanha. Muito bem, a Ron a puxar pela Espanha. Vamos correndo.
outro campeão que escreveu: já estou ligado ao meu local de trabalho, o programa está top. Um abraço para todos os adeptos do Costa do Sol, do Real Madrid, do Benfica e de Nhassoro para Maputo, no bairro do Costa do Sol, no bairro dos pescadores. Assina Jaime Tumoto. Só podia ser Jaime. Jaime, quanto ao baile, desta vez também vai falhar o baile, Jaime, logo aqui na Costa do Sol. Esteja conosco. Boa noite, mestre. Mabunda, só passei para assinar o livro do ponto, saudar a todos os ouvintes do RM Desporto, mas para mim a França vai ganhar. Para o mestre Mabunda, tenha aí um bom trabalho. Mestre Mabunda, fui, mas estou na área. Lúcio Trigo, a partir de Clima. Mas a sua França precisa de trabalhar muito. Ouvimos aí a dizer que há muito TPC ao intervalo para o técnico francês. Tem que mudar muita coisa se quiser de fato vencer esta partida. Que a Espanha está muito melhor, muito à vontade, depois do gol que marcou de grande penalidade no minuto 22. Boa noite, Mário Mabunda. Eu aposto na França, que vai qualificar-se para a final. Apesar de estar a perder, peço a música de Steve Kakana para os campeões do Cherkandri, Riques, Malemo, Jorge, Patrico, o Kota Masuco, Nito, Namaxixe. Aqui é Moandro Sefani da Machava Bunis. Muito bem, obrigado aí. Fica aí a acompanhar o jogo e vamos ver o que vai acontecer na segunda parte. Pai, já estou na área a ouvir o programa e pedimos prolongamento até às 5. Quem está a pedir prolongamento? Diz o Colo. Oh, Colo, prolongamento. Veja só, o Colo já está a pedir prolongamento. Mal começamos, já estás a pedir prolongamento, ô Colo. Fica aí. Boa noite. Mano Mabunda, passei para saudar a todos os campeões. Força Espanha. Estamos juntos aqui, Rosa Bié. Olha, Rosa Bié. Está a puxar pela Espanha, Rosa. Vamos lá ver. Pelo menos está com meio pé andado. Boa noite aqui, Hilário da Conceição da Santa Isabel. Meu prognóstico, Espanha vai vencer a Tagente por uma bola zero. É verdade, pode acontecer. Continuar assim, a França a jogar como esteve a fazer a primeira parte. Pode ser que mesmo a França morre. Vamos lá ver. A não ser que mude, portanto, o xadrez. Boa noite, Mano Mabunda. Bem-vindo ao programa dos Madodas, o programa número 1. França 2, Espanha 1. José João Pedro do bairro Xingodes, na cidade de Tete. Sim, é possível. Eu estou a pedir a música de Ed Grande, Hello Africa, ou do Toma Malanga, com Les Wahika, ou Cinema Coça. Continua aí a acompanhar o jogo. Vamos correr. São muitas mensagens. Saudações a todos os campeões. Aqui, Fátima. Passei para marcar a minha presença, dizer que confio em Mbappé. Ele vai fazer espetáculo. Um bom trabalho, mano. Estamos juntos. Confia no Mbappé. Ai, ai, ai, mas parece que as coisas não estão a correr de feição. O seu Mbappé está adormecido. Vamos lá ver se vai acordar. Boa noite, irmão. Eu gostaria que a Espanha ganhasse. Quanto a França ganhar, vou ficar muito chateado no ponto de não tirar dinheiro de Caribe. Amanhã, aqui, é o Falcão de Teto. Ó, Falcão, já quero matar a família, não dar Caribe. Não são culpados, gente. Não faça isso. Tira dinheiro de Caribe, não é? Diz ele, senão... se a França não ganhar... Não vai tirar dinheiro de Caribe. Tá mal. Bom dia, mano. Estou na área. Bom dia. Boa noite para toda a equipe da estação da Rádio do Desporto, RM Desporto. Sou embaixador a partir da Zambésia, Nhansunji, localidade de Ilova. Para ti, mano, good job. Muito bem, obrigado aí. Só meteste aí o bom dia, né? Não faz... passe cópia das mensagens da manhã. Bom dia, mano. Como está aí? O jogo está repleto de muitas histórias. Para o Ferroviário de Lixinga, muita força diante dos touros. Obrigado aí pela mensagem. Portanto, são as primeiras mensagens que caíram na nossa caixinha. Responde pelo número 8439295001. Muita gente a escrever, muita gente a ter. Temos também a turma dos Madodas, que também está bastante ativa, com muitas mensagens a chegar. Muita gente a falar sobre o jogo. Então vamos continuar a acompanhar o jogo. Como é que estamos aí? Voltamos ao jogo. Como é que estamos aí para esta atualização inicial da segunda parte? Espreitar. Vamos a isso.

Já joga-se a segunda parte, minutos iniciais, minuto 52, mantém-se França 0, Espanha 1, segunda parte. Vamos ver se houve algumas mexidas no xadrez das duas equipes que temos, vamos atualizar.

0: Nesta segunda parte, a França voltou a mexer no seu xadrez. Saiu, portanto, Adrien Rabiot. Entrou Kodio Koné. Entrou para o jogo. É a segunda substituição para a França. A primeira aconteceu a meio do jogo da primeira parte, na altura em que saiu William Saliba, entrou Maxence Lokres no minuto 30, jogava-se a primeira parte. Agora a segunda, no início desta segunda parte, nova substituição no xadrez da França. França que procura resolver esta desvantagem, portanto, por uma bola zero. E quer de fato empatar, quem sabe virar o resultado. No lado da Espanha, tudo como começou, não há nenhuma mexida, tudo que quer dizer que está tudo à vontade, está a correr muito bem o jogo para a Espanha, não há motivos para mexer no xadrez. Volta o 11 inicial para esta segunda parte. Então vamos continuar acompanhando. Estamos com o minuto 54, Espanha 1, França 0. Então voltamos daqui a pouco.
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Atenção, atenção. França 0, Espanha 2. Minuto 67.

Minuto 69. Make that move. Espanha 2, França 0. Marcou o segundo, Pedro Porro. Daqui a pouco vamos descrever o segundo da Espanha. Alguém amanhã não vai ter almoço, não vão comprar caril. Tenho pena dos filhos da Espanha.

0: Affacciare a sequenza con Maxi Priest, Close to You. É verdade, são cassetes que não ficam fora de moda, músicas que não são descartáveis.
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0: A última cassete do Max é de 1990, Close to You, do cantor britânico de reggae. Ouvimos também de 1980 Make That Movie da Chalamet.

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São cassetes mesmo. Ei, mas cassetes em pleno século XXI. É, são cassetes, mano. Vamos ao jogo, vamos ao jogo. Ai, ai, ai, está mal. É, o jogo, o que é que diz aqui? Já dissemos que a Espanha está a vencer por 2-0. Vamos lá ver o que temos aí. Portanto, estamos com o minuto 75. A Espanha vence por 2-0. Já fizemos menção que marcou o Pedro Puro no minuto 58. Vamos para já descrever o golo, como portanto aconteceu. Vamos voltar aí ao minuto 58. Portanto, golo da Espanha, Pedro Puro faz 2-0. O antigo jogador do Sporting faz a tabela com Dani Olmo e aparece nas costas de La Cruz e não desperdiça na cara de Maegren. Está feito o segundo para a Espanha. Portanto, isso no minuto 58. Agora, houve muito sururu no minuto 61. O gol da Espanha, mas não conta. Lamine Yamal recebe nas costas da defesa. Corta para o meio, faz o 3-0. Mas o extremo do Barça estava fora de jogo. Veja só. Isso no minuto 61. Seria a morte do artista. Mas o golo foi anulado. Portanto, no minuto 61. No minuto 67, Mbappé remata de fora de área. Cucurella corta a bola, passa muito perto do posto, a tentar a França. Ai, ai, ai. Está na hora da segunda pausa para hidratação da partida. A seleção francesa vai conseguindo uma e outra aproximação, mas coletivamente parece perdida. O que é que se passa com a França hoje? Por outro lado, a Espanha consegue sair da pressão sempre que quiser, faz grandes jogos, está a fazer, portanto, uma grande partida a seleção espanhola. Está mal, Fran. Amanhã, Keno vai ter carinho. Isto está complicado. Continua perdida, França.

No intervalo de minuto 55 a 57, a França teve posse de bola, portanto uma posse de bola um bocado longa, mas a Espanha muito compacta, não deu qualquer espaço na área, recuperou todas as bolas, veja só, melhorou um pouco na passagem do minuto 55 a 57 a França, mas a Espanha, olha, voltou a fechar tudo.

Então vamos ver o que vai acontecer. Continuamos em jogo, minuto 78. Mantém-se Espanha 2, França 0.

Recordo-vos que a Espanha marcou o primeiro no minuto 22, por intermédio de Michael. No minuto 58, já na segunda parte, Pedro Porro marca o 2-0. Até aqui temos registro de duas cartolinas amarelas. Adrian Robert viu no minuto 9 para a França e no minuto 31, Marc Cucurella viu também a cartolina amarela para a Espanha. Nesta ponta final, para refrescar a equipe, a Espanha mexe, portanto, sai Fabián Ruiz, entrou Pedri para a Espanha, minuto 77, no minuto também 77, portanto, são duas substituições, saiu Dani Olmo, entrou Miquel Merino no xadrez.

ainda tivemos mais uma mexida para a Espanha. No minuto 74 saiu o Torres, entrou Mikel e a Zabal. Neste caso, o Mikel é que saiu, entrou Torres, é o contrário. O Mikel é que saiu para a Espanha e entrou Torres para as quatro linhas. No minuto 72, a França também mexeu. Portanto, entrou Ryan Cherki, saiu o Michel Olis. Michel Olis saiu no minuto 72. Ainda saiu Lucas Digne, entrou Hernandes para a França no minuto 72. Portanto, duas substituições enrajadas no minuto 72.

Continuamos em jogo, França 0, Espanha 2, minuto 81. Vamos às mensagens, vamos saber como é que está o pulsar aí desse lado, se continua ou não, outros em pé. Já quem diz que amanhã não há carril em casa, não vou comprar carril se a Espanha perder, ou seja, a França perder. E não aguentei com essa. Não há carril amanhã. Vamos olhar as mensagens, vamos às mensagens. Na turma dos cotas, o Sozinho diz, milagrosa, avante Espanha. É, Espanha não está a brincar. O Mano Boni volta a dizer, Espanha 2, França 0. O Missile Tembe, da cidade de Matetel, na África do Sul, na minha zona ainda está calmo. Grande Mabundo. Oh, muito bem, é bom sabermos disso. É bom mesmo que, ei, não cheguem aí, não é? Muito bem, continua calmo, está tudo seguro.

Ora viva, muito boa noite, meu capitão. Tanto riscar o chão até gastar a sola de sapato, andei fora de jogo, já requisitei novas chuteiras, já estou presente. A França vai vencer por 2-1. Mando um abraço para o Domingos Motavelo, Pedro Benhan, Daniel Zunguen, António Guive. Sou José Guive da Machava Sussumó. Ainda acredita? É 2-1. Estamos já quase no minuto, vamos lá ver aí. É 83. José Guive. Tá-se mal, José Guive. Outro. Boa noite, mestre. Saudar a todos os campeões do 80-90. Dizer que esta rádio é a melhor companhia que temos nas noites. Muito bem, bom trabalho, sucesso para si, mestre. Meu DJ, sempre Rasul Açucar da Machava. Oh, Rasul Açucar. Rasul, então, o baile. Ainda não estás lá na lista, Rasul. Veja, não fica fora de jogo. Nós queremos conhecer a Rasul Açucar no baile. Já sabe que é já dia 5 de setembro, Rasul. Não fica fora de jogo. Problema da França é ter adeptos que não rezam. Mas nós, adeptos de fé, que somos da Espanha, não falamos muito. Só verão o resultado final no jogo. Boca só fala. Falcão de teto, qual é essa, ô Falcão? Esse é... Este é o Falcão de Tete. É só para provocar os adeptos da França. Boa noite, mais uma bunda. Sabia que Lamine Yamal é do Congolote? Como assim? Ele com a Nini. E a avó tinha machambas de Mangueira, Mafuila, Tinzole. Mafula? É Mafura? Mafura, Tinzole. Papaias, Mafura, abraço, Jorge de Congolote. Mano Bunda, se a Espanha vencer, o Lamine Yamal vem passar férias e vai participar do baile dos Madodas. Vai contribuir para todos. Abraço, Jorge Madaya de Congolote. Olha, Jorge. Outro, boa noite, mano, uma bunda. Sei que os adeptos do Real Madrid estão chateados por saberem que a única coisa que vão celebrar este ano é o aniversário de Mbappé. Aqui fala Angelito Positano de Ceuta em Tete. Há muita provocação aqui. Vamos lá. Outro, boa noite, mano, uma bunda. Aqui sou grande ouvinte, Massora. Estou a ouvir a rádio a partir da cidade da Beira, mas queria que a França ganhasse. Se perder, vou ficar muito chateado mesmo. Pensa a música de Sinamacos. Pelo menos vai comprar o carril para a família. Há um que escreveu, diz que se a França perder, eu amanhã não vou comprar carril. Esse... Boa noite, daqui... É o 80-90, sou Lázaro de Bobol. A Espanha ganha por 1-0. Um bom trabalho, boa noite. Estou na área a arriscar o chão. Ora viva, muito boa noite, turma dos Madodas, RM Desporto. A França vai vencer essa partida. Peço a música com título Maria Pepa. David, a partir de Lixinga. Ora viva, muito boa noite, mano. Aqui é o Claro partir de Quaxena. Estou a favor da França e eu só quero ouvir isso de música. Só quero acompanhar o jogo. Outro, boa noite, RM Desporto. Boa noite, mestre. Eu estou nas quatro linhas. Aqui é Hilário Aluto de Namakura. Ora viva, muito boa noite, mano, uma bunda. Sou eu, Satar Domingos, a partir da cidade de Tete. Estou a arriscar o chão com o programa dos cotas. Muito doce. França vai empatar o jogo. É bom acreditar. Minuto 87. França 0. Espanha 2.

olha, mais duas mexidas para a Espanha. A Espanha já, agora já está a fechar, agora está a fazer de tudo para conservar o resultado, né? É, saiu Alexandre Baena. Alexandre Baena. Entrou Nico Williams no minuto 83. No mesmo minuto saiu Pedro Porro. Entrou Marcos Llorente para a Espanha.

Portanto, já tivemos uma, duas, três, quatro, cinco substituições para a Espanha nesta ponta final. É mesmo para conservar esta vantagem, 2-0 nesta ponta final. Minuto 88. Vamos continuar com as mensagens. Vamos lá ver aqui os adeptos da França. Estão todos tristes. Vamos avançar. Outro diz: boa noite, mano. Eu digo Espanha ganha. Sou Pedro Horácio, da cidade de Tete. Muito bem, Pedro. Outro: boa noite, RM Desporto. Boa noite, mano Mabunda. Eu sou António Matias, de Lixinga. Sou grande adepto do Costa do Sol. Ora viva, muito boa noite, turma dos Madodas, mestre. Já estou nas quatro linhas a ouvir o antigo, mas melhor, não é melhor, mas diferente. A16 de Quilimane. A16. Quanto ao jogo, A16, não está a acompanhar o jogo aí, A16? Obrigado aí. Boa noite, Edmilson Rassul. Estou ligado a partir da cidade de Quilimane, no bairro Três Fio, é isso? Sou Lamine Yamal. Ora viva, muito boa noite, Edmilson Rassul. Estou ligado a partir da cidade de Quilimane, no bairro Três Fios. Muito bem, são duas mensagens. Obrigado aí pela mensagem. Boa noite, meu DJ das Relíquias. Daqui fala Virgílio, a partir de Lixinga. A vitória vai para a Espanha. Já atingimos o minuto 90. França 0, Espanha 2. Ora viva, muito boa noite. Estou acompanhando o jogo. Acho que a França vai vencer. Abraços, Célia Wachisso, de Guava. Ora viva, muito boa noite, turma dos Madodas. Estou na área a acompanhar o programa a partir da cidade da Beira, no bairro de Cerâmica. Estou a acompanhar o jogo, apesar da deficiência do deficiência do árbitro estragar o jogo. Mas França é uma seleção melhor. Ora viva, muito boa noite, mano Mabunda. Sou eu, Inocêncio. Espanha vai vencer por 3-0. Ainda acredita? Boa noite, mano Mabunda. Sou Luiz Fernando Amunce, da Vila da Marinha, na Catembe, em Cassane. Ainda faltam 45 minutos. Estou a assistir o jogo. Super Sport. Ora viva, muito boa noite, campeão. Estou a acompanhar o jogo, Isaac, a partir de Mucuba. Ora viva, muito boa noite, mano Mabunda. Aqui Edson João, a partir da Beira. Força, minha França. Ainda acredita? 90 mais 1. França 0, Espanha 2.

nesta ponta final, a Espanha vai criando alguns lances de perigo, mas também já não precisa tanto de muito esforço. Não permite que a França remata, que a França se organize para o ataque. O que é que se passa com Kylian Mbappé no minuto 86? Viu a cartolina amarela? Deve estar muito preocupado com o desenrolar da partida, haver já eliminação na competição. Mbappé está perdendo cabeça, já viu a cartolina amarela no minuto 86.

No minuto 88, Yamal fez uma falta sobre Doe, muito perto da área. Podia ter sido uma oportunidade de ouro para a França reduzir esta vantagem, portanto, da Espanha, de 2-0. No minuto 89, no tudo ou nada, Mbappé teve uma oportunidade ao bater o livre, mas a bola saiu muito por cima da trave. Um desperdício do Kylian Mbappé no minuto 89, neste livre que passou por cima.

No minuto 90, grande corte de Cucurella. É uma jogada de muito boa, de um bom efeito da França. Cherki encontra Mbappé na área, mas Cucurella fecha por dentro e atira a bola ao adversário. Já joga-se o tempo de compensação. São 7 minutos de desconto para o término do jogo. Os 7 já estão cumpridos. 4, 90 mais 4. Falta pouco para terminar a partida. E será o adeus para a seleção da França na competição. Espanha, tudo ao seu favor para seguir em frente na prova.

0: Enquanto esperamos o apito final, vamos aos nossos compromissos comerciais.
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4: Certo o seu relógio, em Moçambique são 23 horas.
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4: 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Numa altura em que o árbitro também apita, full time, termina o jogo, portanto, resultado final: França 0, Espanha 2. A França fica por aqui na prova. Muita pena aí para os jogadores franceses que nem querem acreditar. Outros de lágrimas, outros estatelados no relevado, enfim, Mbappé, pelo menos, consegue se assegurar. Outros cabibaixos, muita tristeza que se vive no seio dos adeptos franceses, jogadores, enfim, é difícil cair nesta fase da eliminatória. Tudo indicava que a França iria ao final, mas enfim, a bola é redonda. Os habituais cumprimentos e troca de camisolas. De ambas partes. É difícil acreditar. Mas são coisas do futebol. São coisas do futebol. Aí o resumo da grande penalidade no minuto 22. E ainda o resumo do segundo, na altura em que a França, neste caso a Espanha, marcou o 2-0. É o filme de jogo. Vamos então ao resumo das notícias do dia. Já não há mais nada a dizer nesta partida. Terminou mesmo com esse 2-0. Vitória da Espanha. A Espanha que entrou muito bem no jogo. A França praticamente esteve perdida. Com algumas passagens em que via-se uma França a jogar com pé e cabeça. Mas muito tempo de jogo a França estava perdida na prova. Vamos então ao resumo do dia. Voltamos daqui a pouco com mais cassetes.
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7: Glasgow, volta a abrir as portas às nações da Commonwealth. Os Jogos da capital escocesa vão decorrer de 23 de julho a 2 de agosto. Moçambique far-se-á representar pelas modalidades do atletismo, judo, boxe e natação. A delegação nacional já tem as malas feitas na terça de março.
8: A delegação moçambicana aos Jogos da Commonwealth Glasgow 2026 parte próxima terça-feira para o palco dos Jogos de forma separada, segundo informou a chefe de missão a estes Jogos, Odete Simeão.
9: Os atletas só podem ficar em Glasgow, né? Dura 3 dias antes da competição e 2 dias depois.
8: Muito pouco tempo.
9: Pois. O que significa que a nossa delegação, porque o período de competição é diferente, ela não vai partir junta.
8: Okay.
9: Não é? Parte primeiro, as primeiras modalidades daquelas em que nós vamos participar, é como sempre, né? Natação e boxe são as primeiras, portanto, no dia 21, mais ou menos, que são 3 dias antes dos jogos, vão partir essas duas modalidades, portanto, boxe e natação. E as outras, de acordo com as datas do início das competições, é quando elas vão viajar.
8: Odete Simeão diz, por outro lado, que nestes 11 dias, Moçambique voltará a lutar por um lugar no pódio.
9: Claramente que nós estamos à espera de medalhas também, né, no boxe. Uhum. Mas um fato curioso é que a grande parte e a maior parte dos países aqui da região, principalmente África, tem atletas nas mesmas modalidades, né? Judo, atletismo, boxe. E todos eles... Para eles as medalhas vão ser nas mesmas modalidades, né? Então, bom, nós sabemos qual é a nossa posição aqui em África, principalmente em boxe, pelos resultados que tem. Então, temos esperança também que a delegação de Moçambique consiga trazer medalhas no boxe. Acredito que o judo também está num bom caminho. O importante é que cada um deles melhore a sua performance, melhore as suas marcas e é o que nós queremos, né?
8: Odete Simeão, chefe da missão Moçambique aos Jogos da Commonwealth 2026, abordando a participação de Moçambique nos Jogos que arrancam dia 23 de julho corrente até 2 de agosto próximo. Cecília Guamba, uma das atletas que vão representar Moçambique no evento, nos 100 metros barreiras, trabalha sem desfalecer a pensar nos Jogos.
10: Tenho feito muito treino de força, reação, nas barreiras, porque alguma das vezes perco muito tempo no momento da transposição da barreira. Então, temos nos focado muito na técnica, porque acho que é o que mais temos que trabalhar, porque quando chegar o momento da competição, então, já é um momento em que temos que fazer tudo no mínimo detalhe. Então, um simples movimento mal feito pode nos tirar milésimos. É desses milésimos que nós precisamos.
8: Cecília Guamba, barreirista dos 100 metros e a preparação para os Jogos da Commonwealth 2026. Para além do atletismo, Moçambique vai evoluir nos Jogos nas modalidades de judo, boxe e natação. Ao todo, Moçambique vai levar 12 atletas nas modalidades já referidas. E em Glasgow, são esperados atletas de 74 nações e territórios pertencentes às nações da Commonwealth.
7: O boxe tem sido uma das principais bandeiras de Moçambique nos Jogos da Commonwealth. Alcinda Panguana, Radi Gramana, Armando Sigaúque, Manuel Paulo e Bernardo Marim são os nossos embaixadores.
11: O secretário-geral da Federação Moçambicana de Boxe, António Hélio, perspectiva a participação dos atletas nacionais no evento.
12: Aquilo que, pronto, estamos habituados a fazer, os nossos atletas quando vão sempre para aquelas competições, vão para competir de igual para igual e lutarmos para chegar ao pódio. É verdade que nós olhamos para esse período, um período longo, sem competições àquele nível, mas acreditamos que os atletas estão muito preparados, estão a se preparar bem para fazer aquilo que mais sabem fazer.
11: António Hélio, antigo praticante de boxe, considera prestigiante a participação nos Jogos da Commonwealth.
12: É um prestígio para qualquer atleta participar aos Jogos da Commonwealth. É uma competição de uma organização muito grande, que o boxe também era uma referência nesta comunidade. Então, acreditamos que os nossos atletas, como se tem dito, é que os Jogos da Commonwealth são um espelho do dos Jogos Olímpicos. Então nós acreditamos que os atletas devem dar o seu máximo para que, de facto, se preparem continuamente para os Jogos Olímpicos.
11: António Hélio é secretário-geral da Federação Moçambicana de Boxe, confirmando a participação de 5 pugilistas nacionais no torneio da modalidade dos Jogos da Commonwealth, que arrancam a 23 de julho corrente em Glasgow, na Escócia.
7: Reino Unido, uma terra de boas memórias para o pugilista moçambicano Tiago Muxanga. O Leão da Paz, tal como é conhecido Muxanga, conquistou no domingo na Inglaterra o título africano da International Boxing Organization. Atento, o presidente da República felicitou o pugilista. Daniel Chapo sublinha que a vitória constitui um exemplo de que a dedicação, a disciplina e a determinação permitem alcançar grandes objetivos. O presidente da República considerou ainda Tiago Muxanga uma referência para a juventude moçambicana e desejou-lhe novos sucessos. Mambinhas, outro motivo de orgulho para a nação. A Seleção Nacional de Futebol Sub-17 iniciou nesta terça-feira a defesa do título do torneio Luso Cup Cascais 2026 com números estrondosos, 10-0 sobre o Macau. O jogo da segunda jornada é de elevada exigência. O oponente é Portugal a 22 de julho. Na terceira jornada, Moçambique volta a defrontar o Macau. E a décima jornada do Moçambola está simplesmente truncada. A ronda só vai começar na quinta-feira com o desafio entre o Machacane e a Associação Desportiva de Vilanculo no Chumene, quando forem 14 horas e 45 minutos. Na sexta-feira, Black Bull recebe o Ferroviário de Lixinga à noite, quando forem 18 horas. No sábado, o Ferroviário de Nampula é anfitrião da União Desportiva de Songo. Os outros jogos da décima jornada ficam adiados. Motivos logístico-operacionais estão por detrás desta alteração. Futsal Nampula volta a acolher o Campeonato Nacional de 20 a 29 de novembro.
13: Praticantes de futsal em Nampula estão satisfeitos com a atribuição desta província pela Federação Moçambicana de Futebol do desafio para organizar o Campeonato Nacional da Modalidade e edição 2026. É a segunda vez consecutiva que Nampula acolhe o evento, depois de, no ano passado, o grupo desportivo Chicomo ocupar a quarta posição ao perder no jogo de atribuição da terceira posição e, consequentemente, garantir o apuramento direto ao Movimento Nacional do Futsal Moçambicano. A expectativa dos nossos entrevistados, Gito Aroni, do Onena Futebol Clube, Mohamed Amusa, da Padaria Yane, e Zainul Abdin, do Ferroviário de Nampula, é de ver mais equipas qualificadas à fase nacional da competição.
14: É gratificante ver que a província vai acolher mais uma vez ao Nacional de Futsal. Isto mostra o quanto Nampula cresceu em termos de futsal. Isso mostra o quanto nós estamos mais organizados em relação a outras províncias. É um sentimento único.
15: Estamos muito satisfeitos de acolher o Nacional. É um grande feito para nós, que os amantes do futsal. Vamos lutar para que tudo dê certo. Vamos lutar para não termos nenhuma eventualidade que possa manchar a imagem.
16: É de louvar a comissão organizadora, a própria associação, né, provincial, terem conseguido trazer mais uma vez o Nacional para cá. É muito bom. Dá-nos mais força para a gente poder lutar, para ver se a gente consegue garantir uma vaga, visto que o nosso campeonato está muito competitivo, com boas equipas.
13: A edição passada do Nacional de Futsal, que Nampula teve o privilégio de acolher, foi manchada pela infiltração do pavilhão de desportos do Clube Ferroviário de Nampula, palco oficial do evento, e se espera que o problema tenha sido regularizado.
14: O que Nampula tem que fazer é um TPC, diferente daquilo que fez no ano passado. Tivemos a GDXX terminando na quarta posição, como aquela que foi das maiores prestações em termos da província.
16: Isso já é uma grande vantagem para nós, já que, como próprio já está garantido, vamos ver quantas vagas estão disponíveis, né? Penso que será muito diferente do ano passado. O ano passado também não contávamos com aquilo que aconteceu, manchou um pouco, mas fora daquilo conseguimos cumprir com o que era previsto.
15: O pavilhão já foi mexido depois do Nacional. Vamos pedir de novo ao Ferroviário para verificar tudo de novamente, para limparmos a nossa imagem.
13: Gito Aroni, responsável do Onena Futebol Clube, Mohamed Amusa, da Padaria Yane, e Zainul Abedin, do Ferroviário, todas as equipas de futsal em Nampula, e a atribuição de Nampula do desafio para a organização do Campeonato Nacional da Modalidade da presente edição, prova prevista para 20 a 29 de novembro de 2026. Nampula venceu a organização da prova, na qual estiveram na corrida as associações provinciais de futebol de Manica, Sofala e da cidade de Maputo. Nelson Tatanha, RM Desporto, Nampula.
7: Já datas para as pools de apuramento à Liga Nacional de Basquetebol, o repórter Carlos Langa entrevistou há instantes o representante da Federação, Gideon Matsini.
17: Esta competição é feita em simultâneo e vai ser realizada nos dias 7, 8 e 9 de agosto de 2026, nas três zonas.
18: Quais são as cidades?
17: Zona Norte será realizada na cidade de Nampula, a Zona Centro, cidade da Beira, e Zona Sul, em Maputo.
18: E a nível de participação no Sul, sei que temos Maputo Cidade, Maputo Província, Gaza e Inhambane, tal como no Centro Norte, todos os representantes desses pontos do país confirmam a presença nestas etapas?
17: Bem, até o momento, na Zona Norte, confirmaram as duas equipes da província de Nampula que têm o direito à participação, uma de Cabo Delgado e uma de Niassa. Na Zona Centro, temos a confirmação de uma de Sofala, uma de Manica, uma de Zambésia e uma de Tete. Zona Sul, temos a confirmação de duas de Maputo, uma de Gaza e uma de Inhambane. Agora, salvo uma dessas equipes não participe, nós vamos abrir espaço para que o anfitrião se candidate com mais uma.
18: O figurino em si, quais as equipas que passam para a Liga em termos daquilo que está definido no molde?
17: Só passa para outra fase uma equipa de cada zona, que é para se juntar às outras cinco que já estão na Liga de Basquetebol.
7: Agosto é mês de apuramento à Liga Nacional de Basquetebol, quer em masculinos, quer em femininos. O Ferroviário da Beira é o rei em seniores masculinos. Em femininos, o troféu é pertença do Ferroviário de Maputo. E como está o torneio de abertura em Tete?
19: O Mambus Time A mantém-se imparável. No torneio de abertura do Provincial de Basquetebol Sénior Masculino, que serve de preparação para o Campeonato Provincial, agendado para agosto deste ano, a uma jornada do encerramento da prova, a equipa dos Reis da Selva voltou a somar mais 2 pontos ao derrotar o SPT na quarta e penúltima jornada da segunda volta. Num jogo bastante disputado, o Mambus Time A venceu pelos parciais de 22-18, 19-16, 6-10 e 13-10. Ao intervalo, a equipa já seguia em vantagem por 41-31, tendo confirmado o triunfo no final por 60-54, uma diferença de 6 pontos. O técnico do Mambus Time A, Milton Manique, atribuiu a vitória, o bom momento da equipa, ao empenho coletivo dos jogadores e garante que o grupo continuará a trabalhar para chegar em boas condições ao Campeonato Provincial, preferindo, contudo, fazer o balanço da competição apenas no seu término.
20: Cada jogo é um jogo. Não foi difícil, mas também foi mais um aprendizado para a malta e a equipa da Gang está de parabéns. É assim, continuar no topo, sim, estamos, mas o objetivo é ganhar o jogo, o campeonato, e o campeonato ainda não está findo e a equipa tem que melhorar mais e mais.
19: Para seu turno, o técnico do SPT, Julião Sacala, reconheceu que a sua equipa cometeu erros determinantes para a derrota, mas mostrou-se confiante na capacidade do grupo para corrigir as falhas e melhorar nos próximos desafios.
21: É lógico, esta maldade é assim. Quanto menos tu cometer os erros, tu ganhas o jogo. Quando cometer muitos erros, está sujeito a perder.
19: Nos restantes encontros da jornada, a equipa das Quininas venceu o Centro Desportivo e Regra do Matize por 103-85, enquanto que a Vulcanitete derrotou o Mambus Time B por 79-57. Na classificação, o Mambus Time A lidera isolado com 17 pontos. O SPT ocupa a segunda posição com 15, seguido das Quininas com 11 na terceira posição. O Mambus Time B continua na sexta e penúltima posição, somando 7 pontos. RM Desporto, Cidal TT, Manuel Cardoso.
7: Saímos do jornal na populosa Zambésia, onde está em curso a melhoria dos campos de futebol de recreativo.
22: A Direção Provincial da Juventude, Emprego e Desporto está a requalificar 3 campos de futebol recreativo nos distritos de Mulevala, Derre e Lugela. A requalificação consiste na adoção de medidas oficiais, compactação do piso através de cilindro, colocação de balizas e respectivas redes. O primeiro campo de futebol está quase concluído na sede do distrito de Lugela. A informação foi facultada pelo diretor provincial da Juventude, Emprego e Desporto da Zambésia. José Lobo diz que a iniciativa visa melhorar as condições básicas deste tipo de recintos desportivos. A fonte considera que a requalificação dos campos de futebol melhora a qualidade de futebol recreativo.
0: Ter um campo com outra visibilidade, como fiz referência, um campo com outra qualidade. Porque nós sentimos também, de facto, que há toda a necessidade de investir nas infraestruturas desportivas, que com um campo com qualidade é possível também ter jogos também com qualidade, ter jogadores também que possam, em algum momento, mostrar aquilo que é o seu brilho, as suas qualidades como atleta. É pena que não temos as tais condições, porque senão também iríamos reabilitar algumas infraestruturas, que era para fazer face aos jogos de basquete, de voleibol e outras modalidades desportivas.
22: Por outro lado, José Lobo explicou que decorre a entrega de equipamentos de jogos e bolas de futebol.
0: Que há toda a necessidade de se investir um pouco mais na infraestrutura desportiva e mesmo no material desportivo, porque a Zambésia é grande e a Zambésia já mostrou que tem muito talento e esse talento só será possível aparecer se realmente eles estiverem a competir. Mas para competir é necessário também criar as mínimas condições, que são essas que nós estamos a criar, que é entregar um material desportivo. Estamos a falar de um jogo de equipamento composto por 18 calções, 18 camisolas e 10 bolas de futebol.
22: José Lobo, diretor provincial da Juventude, Emprego e Desporto da Zambésia. Abneiro Tchernenko, a partir de Kliman.
7: Este é o resumo das notícias do desporto em plena terça-feira, aqui na Rádio Onde Correm os Campeões. Boa noite.
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0: 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Seja bem-vindo aos 80 90.
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2: 23 horas e 23 minutos, estamos de regresso. Após a transmissão do resumo informativo, as notícias que marcaram o dia. Depois de termos acompanhado esta vitória da Espanha por 2-0 diante da seleção francesa,

Vamos recuperar as cassetes. Vamos também continuar a olhar as mensagens que vão chegar. Já sabe que para a caixinha é 8439-29501. Para a turma 8090 via aberta.

1995 é a banda Take That Back for Good. You came back, são relíquia, músicas marcantes. É só no 80, 90. 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

banda For Rigne, I Went to the Crown, 1984, um grande sucesso do passado. É só aqui. Onde é que você vai ouvir isso com esta sequência? Qual é a rádio que toca aí?

1992. É da banda Four. Four Non Blonde. What's Whoopi?

UB40 de 1983, Please Don't Me. São relíquias.

agradecer a todos aqueles que ficaram ligados, ouviram o 8090. O programa volta na madrugada de sábado. Mais emoções dos anos 80, 90, 70, 60. Você já sabe como é que funciona o programa. São aquelas cassetes que nos dias de hoje já não se tocam. Então estamos a fechar. Tchau, tchau, bye bye. Com Steve Kaká na 1980.

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3: Olá amigo, seja muito bem-vindo a este nosso encontro que inicia agora e vai se estender até um pouco perto das 5. Meu nome é Floriberto Cossa. É sempre um prazer renovado estar aqui consigo nesta nossa portadora de coração. E nas próximas horas preparamos muita música boa para si, desporto nacional e internacional. E também vamos entrosar isso a muita amizade. Caminharemos juntos até às 5. E até lá, amigo. Bons olhos lhe vejam e boas coisas aconteçam na sua vida. E iniciamos o nosso encontro ouvindo Sauve Ramon de Zouk Machine.

depois de termos aberto o nosso encontro com essas grandes vozes, dessas mulheres unidas para cantar Zouk que trouxeram-nos Sova Ramon, ouvimos também Dezo Dezo de Elizabeth de Salamuana, esta rainha de Ntuatsi a partir de Congo Kinshasa, e trouxe-nos também Cocolá, e seguiu-se Mônica Seca, que trouxe-nos aqui Missimoa. E assim quisemos abrir o nosso encontro.

Desde já, amigo, agradecer a sua companhia. Muito, muito, muito, mas muito obrigado. Eu sou grato por estar aqui comigo e acredito que vai caminhar comigo até as 5 horas. Estivemos a ouvir aqui Percella, que trouxe-nos Perder. Teu Olhar foi o entrosamento vocal de Matias Damasio e Claudilete. Kiyaku Kiedafi trouxe-nos Quilamba e voltou para cantar Entre Sete Rosas.

para si, amigo que se encontra a conduzir, peço para que aposte na condução defensiva e respeite todos os sinais de trânsito. João Bosco e Vinícius Cantu Chora Me Liga, Pepe e Neném Nada Me Faz Esquecer, Caixa One Love, Amanhã Talvez, foi cantado por Joana.

0: que despertou e está sem sono e encontrou em nós a melhor companhia, muito, mas muito obrigado. Para si que está a trabalhar nesta madrugada, um ótimo trabalho na nossa companhia. E nós continuaremos a dar o melhor de nós para tornar esta madrugada uma madrugada bonita. Se lembra, foi cantado aqui por Filomena Maricoa, que voltou para cantar Meu Marido. Ela é Boa foi uma composição e interpretação de Tamir Jmoyane. Alex Júnior cantou Sunira.
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